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1: Um dos maiores guitarristas da história do jazz, Wes Montgomery, aqui ao lado do Wynton Kelly Trio, a música do próprio Wes, 4 on 6. E antes tivemos, abrindo o Jazz Livre de hoje, Ray Brown com seu trio Something for the Bass Boss, música do próprio Ray Brown. Tudo bem com você nesta terça-feira? Muito bom estar de volta aos estúdios da Rádio MEC, na sua companhia. Jazz Livre ao vivo de volta para você, e o nosso WhatsApp está à sua disposição. DDD 21 99710 0537. Abraços para o Itamar e a Marinete Santos, de Itaboraí. Também para o Marco Maru, de Itaipu. E para o Luciano Ribeiro, de Vila Isabel, obrigado pelas mensagens carinhosas, viu? Um grande abraço para vocês. Hoje, 13 de outubro de 2026, temos mais uma homenagem especial a fazer no programa. Lee Konitz completaria 99 anos. Ele nasceu em 1927, faleceu em 2020. Foi um dos saxofonistas mais originais do jazz, em especial no sax alto. Discípulo de Lenny Tristano, construiu uma linguagem lírica, cerebral e livre de clichês. Com som aveludado e phrasing imprevisível, evitou o caminho de Charlie Parker e criou uma voz própria. Tocou ao lado de Miles Davis, Warren Marsh e Bill Evans e manteve-se inventivo até o fim da vida. Seu legado permanece vivo, elegante, ousado e inconfundível. Vamos ouvi-lo em Limehouse Blues, a música de Philip Braham e Douglas Ferber. 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
1: Essa foi Grant's Stand com Booker Irving, música do próprio Irving. E antes tivemos Lee Konitz com Limehouse Blues, música de Phil Bryan e Douglas Ferber. Nosso WhatsApp está à sua disposição, viu? DDD 21 99710-0537. Abraços deste bloco para o Rodrigo Ferraz, de Brasília. Abraços também para o Lourenço Lana, de Botafogo, que manda um abraço para o amigo Wilson Rodrigues, de Itatiaiuçu, Minas Gerais, ouvinte assíduo de Jazz Livre. Wilson, dessa vez acertei o nome da cidade, não acertei? Um grande abraço, viu, para você e para o Lourenço. Alex Tosti, de Paciência. Abraço também para o Ronaldo Viana, de Itaipuaçu. Josep Mota, nos ouve de São Paulo, capital. Grande abraço, amigo. Um abraço também para o nosso querido Mário Negrão, de Petrópolis. Que bom ter sua companhia sempre aqui, viu, Mário? Abraço também para o Silvio de Moraes, médico da Tijuca. Felipe Afonso, de Jacarepaguá, que manda um abraço para o amigo Rafael Rodrigo, de Camorim, percussionista. Grande abraço, Rafael, Felipe, obrigado pela companhia sempre, amigo. José Henrique, de Vila Kennedy, também sempre ligado aqui no Jazz Livre. Vince Guaraldi foi um pianista de swing leve, melodias memoráveis e enorme charme. Com uma linguagem acessível e sofisticada ao mesmo tempo, tornou-se um dos nomes mais queridos do jazz da costa oeste. Seu toque elegante e senso de balanço continuam

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1: Que sequência de dois grandes pianistas, não? Que inventividade, que criatividade. Esse foi Chucho Valdés, música do próprio Chucho, um dos maiores pianistas e compositores da música cubana e do Latin Jazz, virtuoso, inovador, profundamente enraizado na tradição. Ouvimos de sua autoria Son Montuno, e antes Vince Guaraldi com Autumn Leaves, música de Joseph Cosma. Abraços neste bloco vão para Tânia e Nina, da Usina, na Tijuca. Abraços também para o Ronaldo, do Morro da Conceição, aqui no centro do Rio, que manda abraços para o amigo Pedro Castro, de Santa Teresa, percussionista. Um abraço também para Andréa Brum, de Marechal Hermes. João Paulo, da Tijuca. Abraços também para o Antônio Marcondes, de Vila Isabel. Bacana, ele diz aqui, as melodias do jazz são tão criativas e cheias de emoção que temos uma sensação como se estivéssemos com uma conversa improvisada com gênios que interpretam as suas músicas. É isso mesmo, viu, Antônio? Escreveu bem a onda do jazz, da música que invade as noites da Rádio MEC com a companhia de vocês. Aliás, você que está nos ouvindo pela primeira vez, seja muito bem-vindo. Este é o Jazz Livre, o programa vai ao ar de segunda a sexta, sempre às 21h. O nosso WhatsApp está à sua disposição. DDD 21 99710 0537. Count Basie foi um dos maiores líderes de big band e pianistas da história do jazz. Um toque minimalista, o lendário All American Rhythm Section e um swing irresistível transformou a orquestra em uma máquina de elegância e balanço, com um legado que permanece eterno. Vamos ouvi-lo em BDB, a música de Duke Ellington e Billy Strayhorn. 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

0: interpretação incrível de Ray Charles para esta obra-prima de Wes Montgomery, Come Rain or Come Shine. Antes tivemos Count Basie com BDB, música de Duke Ellington e Billy Strayhorn. Jazz Livre de hoje está chegando ao fim, mas não sem os abraços finais do programa de hoje, que vão para o Alexandre Lucas, de Seropédica, Alessandro Dutra, da Praça da Bandeira. Abraços também para o Carlos José, de Manguinhos, e para o Vitorino Nunes, do Morro do Cantagalo, em Ipanema, que manda abraços para sua neta, Beatriz Vitorino, que fez aniversário ontem. Beatriz, parabéns, saúde, paz, luz, tudo de bom para você. Muitas alegrias na vida, viu? Muito bom contar com sua audiência aqui no Jazz Livre. Bom lembrar também a você que sua participação é sempre muito bem-vinda. Você, o programa está no final, mas anote aí, salve o nosso WhatsApp para o programa de amanhã, para os próximos programas, DDD 21 99710-0537. O Jazz Livre tem produção de Anderson Domingos e Carlos Soca, sonoplastia de Silas Mendes, coordenação de programação de Rodrigo Soprana. Eu sou o Sidney Ferreira, espero que você tenha gostado do programa de hoje e a gente se encontra, certamente, no próximo Jazz Livre. Tchau!
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3: bailarina. Esta menina tão pequenina quer ser bailarina. Não conhece nem dó nem ré, mas sabe ficar na ponta do pé. Não conhece nem mi nem fá, mas inclina o corpo para cá e para lá. Não conhece nem lá nem si, mas fecha os olhos e sorri. Roda, roda, roda com os bracinhos no ar e não fica tonta nem sai do lugar. Põe no cabelo uma estrela e um véu e diz que caiu do céu. Esta menina tão pequenina quer ser bailarina, mas depois esquece todas as danças e também quer dormir como as outras crianças.
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22: Duas horas, 7 minutos.
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4: Olá, boa noite. Eu sou o Pedro Pontes e a partir de agora ofereço a você o que há de melhor na música instrumental brasileira e universal, o melhor do jazz, do blues e até da música clássica. O que há de melhor em todas as bossas. Lembrando que a programação musical é de Cacá Santiago, a sonoplastia de Jaime Batista e a edição de Juliana de Souza. Nós começamos o programa de hoje com a música de Carlinhos Lira, na belíssima interpretação de Maria Bethânia para Quando Chegares.

0: Você ouviu o Zimbo Trio, a música do Tito, Zimba. E a primeira, Maria Bethânia, a música de Carlinhos Lira, Quando Chegares.
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0: Este foi o pianista norte-americano Ahmad Jamal na música de Ari Barroso, Bahia.
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0: O programa de hoje traz agora o vozeirão de Aretha Franklin na música de Mabel Smith, Humbling.

0: Este foi o Modern Jazz Quartet, na música de Bernie Hanighan, Thelonious Monk e Cootie Williams, Round Midnight, ao vivo esta versão, hein? E a primeira, Aretha Franklin, na música de Mabel Smith, Rambling.
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0: E a gente segue aqui com a voz inigualável do saudoso Emílio Santiago para a música de Lula Freire e Menescal Amanhecendo.

0: Este foi o trompetista norte-americano Donald Byrd, na música de C. Coleman e Caroline Lee, Witchcraft, e a primeira Emílio Santiago em Amanhecendo.
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0: Eu trago agora para você o cantor e guitarrista Alamo Leal, na música de Amy London, Cry For Me.

0: Você ouviu a violoncelista franco-belga Camille Turman na música da própria Camille, Kind Dread Means, e a primeira Álamo Leal na música de Amy London, Cry For Me.
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0: Estamos partindo agora para o último bloco do Todas as Bossas desta terça-feira, com a cavaquinista e bandolinista Nilce Carvalho, na música de Lupcínio Rodrigues e Alcides Gonçalves, Castigo.

0: Você ouviu o Balanço de Rosa Passos, o nosso João Gilberto de Saias, na música de Pernambuco e Antônio Maria, O Amor e a Rosa. E a primeira, Nilce Carvalho, para Castigo, de Lupicínio Rodrigues e Alcides Gonçalves. O Todas as Bossas desta terça-feira fica por aqui. Lembrando que a programação musical é de Cacá Santiago, a sonoplastia de Jaime Batista e a edição de Juliana de Souza. Eu sou Pedro Pontes e conto com você, querido ouvinte, amanhã, quarta-feira, de 10 às 11, com mais um Todas as Bossas, o programa que traz sempre de segunda a sexta-feira para você o que há de melhor na música instrumental brasileira e universal, o melhor do jazz, do blues, da música clássica, enfim, o que há de melhor em Todas as Bossas. Para você, uma boa noite e até amanhã.
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4: 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Rola amarela e pula azul. A bola é mole e rola. A bola é bela e pula. É bela, rola e pula, é mole, amarela, azul. A de Raul é de Arabella e a de Arabella é de Raul.
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1: Três horas e 5 minutos.
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6: Músicos convidados se encontram com o piano da Rádio da Universidade. 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Não um forte piano, mas um
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7: Este programa foi produzido pela Rádio da Universidade Federal do Rio Grande do Sul e selecionado em 2026 em edital público para integrar a programação das rádios da Empresa Brasil de Comunicação. O episódio de hoje foi ao ar originalmente em 8 de março de 2023.
6: Ouvintes, eu sou Mariana Sirena.
8: E eu sou André Grassi.
6: Hoje, dia 8 de março, lembramos o Dia Internacional da Mulher, esta data que chama a atenção para as lutas das mulheres e para a importância de construirmos uma sociedade mais igualitária. Esta edição especial do Piano Forte traz música sintonizada com essas lutas.
8: Quem se encontra hoje com o Gudrun Steinweg da rádio é uma pianista que ajudou a construir a primeira temporada do Piano Forte. Catarina Domenici participou da curadoria daquela série de programas que apresentamos em 2020 e que promoveu mini-recitais com pianistas de diferentes estilos.
6: Catarina lançou Ciranda das Mestras, um trabalho com composições próprias em homenagem a mulheres. Vamos ouvir agora um recorte desse álbum, desta vez experimentando essas peças no piano da Rádio da Universidade.
8: Lembrando sempre que não temos um estúdio profissional de gravação nem um piano de concerto. E a proposta do Piano Forte é justamente essa: como se encontram um pianista ou uma pianista e o Gudrun Steinweg, instalado desde 1960 no nosso estúdio radiofônico.
6: Para ouvir esta e as edições anteriores do Piano Forte, acesse urgs.br/pianoforte.
9: Olá, ouvintes. Eu sou Catarina Domenici, pianista, compositora, pesquisadora e professora titular desta universidade, a Universidade Federal do Rio Grande do Sul.
10: Vai ser um momento muito, muito marcante para mim, porque eu estou mostrando, né, trazendo para o público a minha produção. Desde 2015 que eu me assumi como compositora, e aí o meu primeiro projeto autoral foi esse, o Ciranda das Mestras, né, que é uma série de peças para piano solo compostas para as mulheres marcantes na minha vida, assim.

que no meu imaginário estavam ali me ajudando num momento de crise profunda, assim, né? E agora também as minhas canções num álbum digital também, chamado Songbook Volume 1.

para Sarah e Meredith. Uma das primeiras peças, né, desse projeto. Ela é assim, a primeira versão dela, digamos assim, data de setembro de 2015. Né? No dia 4 de setembro de 2015, eu fui assistir ao show da Meredith Monk no Porto Alegre em Sena, ali no Teatro São Pedro. E eu saí encantada, assim, e já, né, tava com meu marido, já comecei a cantarolar a ideia no caminho de casa, no caminho para casa, né, cantarolar a ideia da peça. E eu cheguei, já fui pro piano e já tinha a ideia, né, central dessa peça ali delineada. E ela acabou se tornando uma peça extremamente uterina e é dedicada à minha mãe, né? É como se eu estivesse tocando e ouvindo essa peça, assim, dentro de um útero materno, assim, né? Tem muita água, assim, tá envolvido na água. Então, agora eu vou tocar para vocês, para Sarah e Meredith.

Essa música que vocês escutaram é para Sarah e Meredith. Para Lily é uma peça que ela foi dedicada, ela é de 2016, assim, né? A primeira versão dela. Claro que todas essas peças elas foram sendo trabalhadas e revisadas ao longo dos anos, né? Então, para Lily, a primeira versão dela é de 2016, de quando eu assisti o filme A Garota Dinamarquesa. Que a personagem Lily do filme, para mim, me marcou muito, né? E o que que marcou? Essa falta de alinhamento, né? Esse desalinho entre quem você é, a tua identidade e o teu corpo, né? Então, como eu sou sobrevivente de abuso sexual, esse desalinho, né, é uma realidade que eu vivi e ainda vivo, né, muito no cotidiano, assim, porque é engraçado, né, quando assim, as pessoas que passaram por isso, elas vão entender o que eu tô falando, porque é como se a sua mente e o seu emocional se descolam do corpo como estratégia para sobreviver ao trauma, né? E aí é como se o corpo tivesse sempre um pouquinho para frente ou um pouquinho para trás no tempo. Ele nunca tá alinhado contigo ali, ó, no playground. Ele nunca tá alinhado. Ele é um corpo muito reativo. E aí que eu acho que é uma, como é que a gente fala? Uma bênção e uma maldição eu ter escolhido o caminho da performance, né? Porque me obriga a trabalhar esse corpo reativo, diminuir a reatividade desse corpo e procurar ocupar esse corpo no momento presente. É um trabalho cotidiano que eu tenho certeza que só vai acabar a hora que enfiar o escravo no meu caixão. Porque eu tenho que continuar trabalhando nisso dia sim, dia também. Agora eu vou tocar para vocês para Lili.

0: Essa peça que vocês acabaram de ouvir se chama Para Lili. 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
0: O cotidiano do pianista é encontrar instrumentos que não são o seu, né? Assim, é um cotidiano de encontros, encontros com parceiros de trabalho, né? E a gente sempre tenta identificar rapidamente o que que aquele parceiro nos oferece e como é que a gente vai otimizar essa parceria, vai trabalhar bem junto, né? Então, o piano aqui da rádio também, assim, é um piano como qualquer outro piano aqui de Porto Alegre que a gente encontra, né? E claro, devido às condições climáticas aqui de Porto Alegre, os pianos são muito afetados, né, pela grande amplitude térmica e de umidade do ar, né? Então, eu acho que a gente tem que estar sempre aberto, assim, para ver o que a gente vai fazer com aquilo, né? Como é que a gente vai fazer música com aquele instrumento que a gente tem nas mãos, né? Toda essa adaptação que a gente faz, né, é um processo extremamente complexo. É um processo que ele envolve tanto a sua mudança de audição, assim, tu tá ouvindo o som daquele piano e tu vai fazendo microadaptações no seu aparelho motor, né? E não só nas mãos, mas também nos pés, por causa do pedal, né? O uso do pedal, a acústica, o que que o instrumento está te oferecendo. Então, esse processo, ele acontece, ele é complexo porque ele envolve a interação entre todos esses elementos, né? Entre a parte psicomotora, a parte da audição, até a parte expressiva, né? Você fala assim, bom, aqui a acústica é mais molhada, então eu tenho mais tempo para fazer tal coisa. Aqui a acústica é mais seca, então já não posso deixar esses buracos acontecerem na música, né? E é muito difícil para a gente falar exatamente o que a gente faz, porque esse é um processo que ocorre lá no subconsciente, assim. É o organismo da gente se adaptando àquela situação, à demanda de uma situação, né?

Agora eu vou tocar para vocês, Para Beatriz, que é uma peça que eu dediquei para minha professora de piano na Unesp, que é uma pianista maravilhosa, nascida na Argentina e radicada no Brasil, chamada Beatriz Bauzi, uma pioneira e uma guerreira na divulgação do repertório pianístico latino-americano.

Vocês acabaram de ouvir Para Beatriz. Bom, para mim é um prazer estar aqui, né? E poder realmente tocar num desses raríssimos espaços que a gente tem hoje no nosso país, que é uma rádio universitária que tem um piano de cauda. Isso aí é um tesouro que tem que ser preservado e tem que ser utilizado. E é isso que esse programa está se propondo a fazer, e isso é maravilhoso, né? Que é valorizar esse espaço, valorizar esse instrumento. E principalmente, né, a universidade pública, né, porque é uma rádio de uma universidade pública que tem um piano de cauda e que tem um programa super qualificado com esse instrumento.

Vocês vão ouvir agora Para a Mãe Natureza, que é uma transcrição que eu fiz a pedido da pianista Carla Ruaro da minha canção Amazônia. Ela é dividida em dois momentos. O primeiro, que é um prelúdio, que fala da natureza como uma força doadora da vida. E o segundo momento, que é uma área intitulada Terra Arrasada, que é um protesto contra a destruição da Amazônia.

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4: Bom, eu acho que, assim, inevitavelmente eu vou ter que abordar a questão de gênero na composição musical. Especificamente na tribo que a gente denomina de música de concerto, né? Porque lá no século XIX foi criado um cânone musical que não incluiu, ele excluiu todas as mulheres compositoras no século XIX que vieram antes do século XIX, né? E estabeleceram, né, uma ideia, né, não só através do cânone, mas também no ensino de, formal de música, de que composição não é espaço para mulheres. Né? Então, eu sempre compus, desde que eu comecei a fazer aula de música e de piano, com 11 anos de idade, mas eu percebi rapidamente, depois indo estudar no conservatório de Tatuí, que não tinha um curso de composição, né? E então fui com uma aluna de piano, chamado erudito, né? E eu percebi que não tinha espaço para criar, né? Dentro daquele currículo, né? E aí eu continuei fazendo as minhas criações no paralelo, no jazz, na MPB, na música instrumental brasileira, escrevendo canções em festivais, essas coisas, né? E assim continuou até 2015, né? No paralelo, de repente emergia um arranjo aqui que a gente apresentava com o grupo Piap na turnê dos Estados Unidos, de repente emergia um arranjo que eu toquei com James, um arranjo que eu toquei, sabe, assim, ia tendo algumas coisinhas, mas eu não me considerava uma compositora, né? Porque eu via o jeito que o meio da música de concerto pensava sobre a composição, pensava sobre o ofício de compor, né? Os preconceitos que ainda existem, infelizmente, né? E preconceitos de ordem estética, e eu não me sentia, não sentia que tinha espaço ali para mim. Porque a minha formação musical, ela é extremamente diversa. Eu me criei numa escola de samba, eu sempre fiz jazz, música popular, música, né? Improvisava. Então, eu nunca fui muito de me encaixar numa caixinha. Eu detesto me encaixar em caixinha. Não dá. E aí, eu não me sentia, né, representada ali naquela maneira de pensar e fazer música, né? Até que eu criei coragem e falei assim, quer saber de uma coisa, minha filha? Assim, o seu corpo é o mesmo. É o mesmo que aprendeu samba, é o mesmo que fez doutorado na Istma, é o mesmo que tocou jazz, é o mesmo que toca Beethoven, é o mesmo que toca música contemporânea. Que coisa é essa que tu tá fazendo de internalizar essas fronteiras artificiais? Isso é impossível, em primeiro lugar, impossível. Em segundo lugar, quem é que tá ganhando com isso? É você? Tu tá feliz? Não, não tô feliz. Toda fragmentada internamente. Foi aí que eu criei coragem, né, de compor

e fazer umas coisas assim que não dá para, não tem rótulo, né? Não dá para falar, ah, isso é tal coisa, aquilo é tal coisa. Não, é chutar o balde mesmo e ser quem eu sou, assim, sem se preocupar com aprovação. Eu acho que aí tem uma coisa de gênero muito importante, né? Porque isso também é um entrelaçamento muito bonito com a minha pesquisa, né? Que eu pesquiso desde 2008, as interações entre compositor e intérprete na música contemporânea. E logo já num primeiro momento na minha pesquisa, eu fui buscar, então, quando é que foram delineados esses papéis, da maneira como a gente conhece esses papéis hoje. E justamente nesse estudo, que foi num primeiro momento um estudo histórico e filosófico, eu cheguei no gênero. Cheguei no território da composição como um território simbolicamente masculino e a performance como simbolicamente feminino, como é que essa relação foi desenhada no século XIX, né? E ao estudar o gênero, eu vi que a coisa mais importante, né? A coisa fundamental que determina assim, o gênero feminino é que a pessoa do gênero feminino, ela é definida pelo olhar do outro. O valor dela é dado pela aprovação ou reprovação do outro. Aí a coisa ficou feia comigo. A hora que eu enxerguei isso, eu falei: não. Uma filha de Ansan não pode se dobrar desse jeito, não. Não, de jeito nenhum. O que que é isso? Né? Então, é aquela coisa de você realmente abrir mão da aprovação. E isso é muito difícil para qualquer ser humano, mas principalmente para nós mulheres. Abrir mão da aprovação, né? Abrir mão de sempre buscar agir e se comportar de acordo com o estereótipo, de acordo com o roteirinho dado. Não. Né? Então foi aí que eu realmente rompi com o estereótipo do gênero feminino. Né? E foi uma libertação para mim. Libertação muito grande.

Vocês vão ouvir agora uma das minhas preferidas, que chama Para Márcia. Para Márcia foi escrita por uma amiga minha de longa data. A gente se conhece há mais de 40 anos. E a gente morou juntas em repúblicas no, na época de estudantes do Conservatório de Tatuí. E a Márcia sempre cuidou de mim, né? Porque não tinha mãe, foi expulso de casa, aquelas coisas, né? De adolescente rebelde, que escolheu desafiar a mãe e ser musicista, né? Mas a Márcia tinha esse carinho e esse cuidado comigo. Então, para a Márcia, eu acho que é sobre esse afeto de uma irmã mais velha, de uma mãe substituta.

Vocês acabaram de ouvir Para Márcia. Vocês vão ouvir agora uma peça que é dedicada para minha avó, que é Para Nica. É uma peça que eu acho que captura para mim a essência bem caipira, assim, porque eu sou uma caipira que tem muito orgulho de ser caipira. Eu nasci lá no interior de São Paulo, me criei no município de São Miguel Arcanjo, um município bem pequenininho, que foi fundado pela minha tataravó, Maximina Nogueira Terra. E a minha avó Nica era uma fonte inesgotável de afeto na minha infância e eu sempre estava junto com ela. E o que me marca muito eram as lidas que a gente tinha na terra, na horta, com os animais. E depois na cozinha, cozinhando. Vovó me ensinou a cozinhar, me ensinou a fazer crochê, me ensinou a plantar mandioca, alface, tudo. Então, eu acho que essa peça, ela captura esse espírito telúrico ali do que eu chamo da minha caipirolândia, do meu coração. Eu amo aquele pedaço de chão.

0: Vocês acabaram de ouvir Paranica.
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7: Zero Hora.
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1: Olá, ouvinte Arte Clube. Na próxima hora, nosso assunto é arte e cultura. Estamos no ar em rede com a rádio MEC AM 800 e a UFRJ FM 88,9. Hoje a gente fala de teatro, sobre a peça Dúvida, com a atriz Marcele Torquato. Será que a dúvida, assim como a certeza, pode ser uma força criativa? No Clube do Livro, um papo sobre a força da literatura brasileira no exterior, com a professora emérita da Sorbonne, Jaqueline Penjon. Temos ainda os quadros musicais, os lançamentos da semana, os destaques da MPB, além da agenda cultural. Fique com a gente até uma hora no Arte Clube e você também pode enviar sua sugestão aqui pra gente. Anote aí o nosso telefone.
0: Mande sua mensagem pro nosso WhatsApp 21 99710-0537. 21 99710-0537. Lançamentos.
1: Entre os lançamentos musicais da semana, Maria Bethânia em composição inédita de Rita Lee e Roberto de Carvalho. Também o novo disco da Academia da Berlinda e a parceria de Mato Miranda com Josiara. Vamos curtir.

0: Música nova na nossa programação, a canção Céu Azulzinho, que reúne o cantor, compositor e violonista Matu Miranda e a cantora e compositora e violonista Josiara. A autoria da música é do Wilson Bebel. Antes tivemos Nave Luz, música que dá nome ao quinto álbum de estúdio da Academia da Berlinda. O disco foi lançado em comemoração aos 22 anos do grupo, formado em Olinda, Pernambuco. E abrimos com a música Palavras de Rita, uma composição inédita criada a partir de um texto escrito pela Rita Lee especialmente para Maria Bethânia. A letra foi musicada pelo Roberto de Carvalho a pedido da própria Rita, que desejava que a Bethânia interpretasse seus versos. A canção faz parte de um EP com 3 músicas lançadas pela Bethânia em comemoração aos seus 60 anos de carreira. Essa foi a coluna Lançamentos Musicais do Arte Clube.
1: Teatro.
0: O solo cômico Duvido, com o texto e atuação de Marcele Torquato, direção de Camila Inhari, investiga a dúvida como força criativa. Inspirado em Shakespeare, na célebre pergunta Ser ou não ser, o espetáculo acompanha uma atriz que espera a chegada de Hamlet. Enquanto ele não aparece, o palco se transforma em diferentes espaços, por onde ela percorre histórias de infância, maternidade, amor, medo, luto e desejo. A peça questiona a valorização das certezas e das decisões rápidas e propõe a dúvida como parte da experiência humana. Vamos bater um papo com a Marcele, que conta pra gente como nasceu essa ideia de duvido. Bem-vinda ao Arte Clube, Marcele.
2: Olá, Jansen. Olá, ouvintes do Arte Clube. Bem, Duvido começou, surgiu, eu criei essa ideia lá em 2022, a partir da necessidade de elaborar um luto que eu estava vivendo através do meu trabalho de atriz e de dramaturga. E eu escrevi esse projeto em 2022 e comecei a pensar em que maneira, né, de quais formas de levantar. E as coisas levam tempo, né? Principalmente em arte. E até que, Duvido, em 2025, ganhou uma pauta no Teatro Café Pequeno, em Ipanema. Só que ele já tinha as minhas motivações, os meus desejos, as minhas dores, já tinham se transformado, aquele luto, de alguma maneira, já tinha sido elaborado de outras formas. E Duvido começou a ser muito mais sobre essa mulher que duvida persistentemente. E aí, para isso, né, eu trago Hamlet para o palco. Essa mulher, essa atriz, espera Hamlet para fazer uma peça e ele se atrasa. Enquanto ele se atrasa, ela busca a validação do público. Então, na verdade, virou muito mais uma peça sobre uma mulher, uma atriz, enfim, uma personagem que está ali diante do público perguntando se ela consegue, se ela pode seguir, se ela consegue sozinha. Na peça, em algumas vezes, ela fala, isso aqui não é um solo, eu não entraria num palco sozinha. Sozinha eu não consigo. Mas ela consegue. A peça acaba, e sim, é um solo. Mas acabou que Duvido se transformou e foi virando muito mais sobre a história dessa mulher que pede validação, que precisa de validação e que vai seguindo a vida pé ante pé, catando seus cavacos, tentando não se esborrachar com a cara no chão e, se não tiver outro jeito, tentando se esborrachar, mas sem quebrar os dentes.
0: A atriz Marcele Torquato conta como é o diálogo com Shakespeare no espetáculo e os espelhamentos e cruzamentos entre teatro e a vida.
2: Esse cruzamento com Hamlet e com teatro e vida, eu queria falar sobre validação, eu queria falar sobre dúvida, eu queria falar sobre hesitação, sobre seguir.

0: seguir, apesar de, né? A dúvida como ação. E Hamlet é o personagem que hesita. Hamlet paralisa entre a ação e a dúvida. E se oito personagens morrem ao longo de cinco atos na peça Hamlet. E eu trouxe ele para esse diálogo. Porque essa personagem de duvido, ela está ali buscando validação e ela pergunta para o público: eu consigo? Você pode me olhar de longe? Você pode me dizer se eu me viro bem? Eu acho que essa figura, né? Ela se sente segura. Ela fala algumas vezes: aqui no teatro eu me sinto segura, porque tudo está ensaiado. As notícias mais tristes são seguras no teatro. O choro é água, o punhal é de plástico, o sangue é uma tinta. Aqui eu me sinto segura. É a magia do teatro. Então ela fica brincando a vida real e a ficção. Né? Deixa eu ficar aqui no teatro, porque aqui eu sei o que vestir, não porque eu sou decidida, mas porque o figurinista escolheu por mim. Eu sei onde colocar os meus pés, porque aqui tem uma luz e eu fico linda nessa luz. Enfim, então é essa brincadeira que ela tece, né? Esse cruzamento, esse diálogo com Hamlet e com o teatro, como se no teatro, como tudo está ensaiado, mesmo que seja triste, mesmo que tenha morte, mesmo que tenha luto, é uma ficção.
1: A peça Duvido discute também uma questão. A dúvida também pode ser uma força criativa, assim como a certeza? A Marcelle Torquato reflete.
0: Eu acho que com certeza a certeza paralisa. Paralisa, não sei se paralisa, eu acho que a certeza também vai, mas ela vai nessa cultura da monocultura, né? Da monotonia. As certezas, elas são muito chapadas, né? Eu, como artista e como mulher no mundo, eu trafego, eu caminho, eu crio a partir das dúvidas, eu crio a partir do será, do e se. Tal coisa, a dúvida me movimenta. Talvez não à toa, né, que eu tenha escrito essa peça, duvido. É uma ficção, mas eu me identifico muito com essa mulher que pede validação, com essa mulher que acha que não consegue, com essa mulher que duvida de si. Eu acho que a dúvida é inerente ao ser humano, mas eu acho sim que a dúvida tem gênero. Eu acho que a dúvida patológica, essa insegurança mais enraizada, é uma coisa das mulheres. Eu acho que é estrutural também, de alguma forma, fizeram a gente duvidar da gente, duvidar das coisas. Enfim, todo o processo artístico começa com será, né? E eu acho também que tem outro sentido a palavra. Duvido é uma provocação, é um desafio também, né? Tem uma fala na peça que o duvido é a psicologia da criança. É quase um duelo. Quando você ouve duvido, é quase que quase você sente no corpo que você está sendo chamado por um duelo. Quando alguém diz duvido que você consegue, dá vontade de ir lá e fazer. E a peça brinca também com esses dois lados. A dúvida que trava, a dúvida que empurra, a dúvida que movimenta, a dúvida que é ação.
1: Conversamos com a atriz Marcelle Torquato, que está em cartaz com a peça Duvido, de 2 a 25 de outubro, na sede da Cia dos Atores, que fica na Escadaria Celaron, na Lapa. Sextas e sábados, às 8 da noite, domingos às 7, com ingressos a R$ 60 inteira, R$ 30 e meia entrada, à venda na bilheteria e também pela internet. E a Marcelle reforça o convite.
0: Queria convidar todos vocês para assistir esse espetáculo. Duvido está em cartaz na sede Cia dos Atores, na Lapa, de 2 a 25 de outubro. Sextas e sábados às 20, domingos às 19. Os ingressos estão pelo Simpla. Direção da Camila Anhari, atuação e dramaturgia, Marcelle Torquato. Uma ficha técnica luxuosa. Espero vocês lá.
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1: Nosso garimpo musical traz toda semana joias da MPB. E hoje temos Rodrigo Alarcon, Iveson e Lauro.

No nosso quadro Nova MPB, ouvimos o cantor e compositor pernambucano Lauro, que constrói sua identidade musical a partir da brasilidade de ritmos populares. Depois de lançar os EPs Ametista e Araras, Leões e Capivaras, ele iniciou em 2025 uma nova fase com o álbum Caramelo Salgado, de sonoridade mais dançante. Ouvimos aí Não Me Chame de Amor. Antes tivemos a música Fugaz, do cantor e compositor pernambucano Iveson, que faz parte do EP Contratempo, lançado em agosto de 2026. E abrimos com o som do Rodrigo Alarcon, que lançou o álbum Guiso de Cascavel ao vivo, gravado durante o show de estreia do álbum de mesmo nome na Casa Natura Musical em São Paulo. O trabalho reúne 6 faixas e apresenta novos arranjos com uma banda completa. Ouvimos Até o Sol Aparecer e Menino Amor. Agora faltam 2.

0: Coletivo Poesia em Cena apresenta leituras dramatizadas de obras da escritora Júlia Lopes de Almeida, como parte da exposição itinerante dedicada à autora. A apresentação acontece no dia 30 de outubro, às 11 da manhã, na Biblioteca Municipal Marques Rebelo, na Tijuca, e a entrada é gratuita. Participe do nosso Arte Clube mandando sua mensagem, sugestão, seu pedido de música. Anote aí o nosso contato, já salva na sua agenda.
1: Mande sua mensagem para o nosso WhatsApp 21 99710-0537. 21 99710-0537. Clube do Livro.
0: Apesar da crise da leitura e do fechamento de livrarias, a literatura brasileira continua despertando curiosidade e interesse na França. A avaliação é da professora emérita da Sorbonne Nouvelle, Jacqueline Penjon, e ela bate um papo com as nossas parceiras da RFI, Rádio França Internacional.
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4: O assunto de hoje é a difusão da literatura brasileira na França. Para falar sobre esse tema, a RFI recebe Jacqueline Penjon, professora emérita da Universidade Sorbonne Nouvelle e especialista em língua, literatura e civilizações brasileiras. Bem-vinda à RFI, professora Jacqueline.
5: Muito obrigada e obrigada pelo convite. Falar sobre a literatura.
4: Imagina, a senhora que conhece tanto da nossa literatura. Ao longo da carreira, justamente, a senhora traduziu para o francês textos fundamentais da cultura brasileira, como a carta de Pero Vaz de Caminha ao rei Dom Manuel, além de obras de poetas, um gosto pela poesia brasileira destacado, como Manuel de Barros, Paulo Leminski, Nelson Asher. E também colaborou aí na elaboração de materiais didáticos de língua portuguesa e na organização de coletâneas dedicadas a autores diversos. Com décadas de atuação, justamente como ponte entre a literatura brasileira e o público francês, como a senhora avalia hoje o interesse por essa literatura aqui na França em um momento de profunda mudança nos hábitos de leitura?
5: Bom, eu acho que o interesse continua, mas não é só a universidade, né, que desperta esse interesse pela literatura, mas também o papel das editoras, também os eventos, porque há uma diferença enorme entre nos anos 70, por exemplo, né, o que era a literatura brasileira naqueles anos, e hoje. Há uma série de editoras especializadas, livrarias especializadas, e também eu acho que a literatura, como a música, interessa muito um público jovem, que é muito bom, né?
4: Quais são os gêneros aí, ou jovens autores, que a senhora sente que tem despertado o interesse do público francês?
5: Sim, bom, é engraçado, porque eu acho que em função de a década de 70, aí foi Jorge Amado, bom, Machado, Clarice. 80 já abriu um pouco, então apareceu Milton Atum, por exemplo, e 90 é uma abertura, os anos 90 é uma abertura maior. É o Brasil convidado de honra no Salão do Livro. Então, escritores, bom, ainda os clássicos, né? Jorge Amado, Machado de Assis, bom, Paulo Coelho, e também uma série de autores de vários gêneros, assim, policial.
4: Patrícia Mello, exatamente, grande sucesso, é muito respeitado.
5: Exatamente. E agora, o interesse devido à universidade, bom, é mais restrito, porque, na realidade, é só quem vai fazer uma graduação em português que vai ter a chance de estudar literatura brasileira, porque tem que estudar o mundo lusófono. Mas, então, nos primeiros anos, é um painel geral e depois os clássicos, né? Machado de Assis é um dos clássicos necessários. Bom, e depois, quando o estudante chega ao mestrado, aí ele pode escolher o

0: autor que quer.
1: Uhum.
0: Então, a partir desse momento, já há uma série de experiências novas e a escolha é bem maior, né?
1: Uhum. E o que as redes sociais tiveram como impacto nesse universo, professora, dos livros? O jovem leitor francês ainda existe ou ele está diminuindo cada vez mais?
0: Acho que infelizmente está diminuindo, né, porque a internet e as redes sociais, né, já ocupam o tempo todo. Mas ainda, quem estuda, quem frequenta a universidade, tem que ler alguns livros. Comparando com o passado, lê muito menos, mas ainda há essa leitura possível. O interesse pela literatura brasileira ainda existe, porque há livrarias especializadas. Bom, há poucas, né? Há uma, Chandain Lima, que serve para todo o mundo lusófono, mas que tem muita literatura brasileira.
1: E essas outras livrarias que se especializaram na publicação do que tem acontecido em termos de movimentos sociais no Brasil, né? Que publicam autores indígenas, que publicam a literatura feminina de mulheres negras.
0: Isso.
1: Isso a senhora sente que tem uma receptividade aqui entre o público francês?
0: Ah,
1: Isso interessa?
0: sim.
1: Porque a França também está ainda num movimento, por exemplo, essa questão do movimento das mulheres negras aqui também é
0: Exatamente,
1: importantíssimo.
0: exatamente. Bom, entre os estudos de mestrado, por exemplo, a gente vê muito assim esse tipo de escolha que antes não tinha mesmo, mas agora os jovens escolhem esses livros.
1: Então, ainda tem
0: É,
1: oportunidades aí para se seguir nessa
0: exatamente.
1: carreira acadêmica
0: Exatamente,
1: a qual a senhora
0: exatamente.
1: dedicou tanto tempo aí da sua vida. Eu conversei hoje, então, com a professora Jaqueline Panjon, que é professora emérita da Universidade Sorbonne Nouvelle, especialista em língua, literatura e civilização brasileiras. Muito obrigada pela sua visita aqui
0: Nossa,
1: à
0: eu que
1: RFI.
0: agradeço.
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3: E fechamos o nosso Arte Clube de hoje com o nosso multiverso musical, novas interpretações para versos de sucesso de grandes nomes da MPB. Antes, eu quero agradecer aos trabalhos técnicos do Eduardo Monteiro, à produção do David Isidoro e a você, nosso ouvinte MEC e o UFRJ-FM, pela companhia. Confira nossas entrevistas no site radiomec.ebc.com.br. Amanhã estaremos de volta nesse mesmo horário, logo depois da propaganda eleitoral. Te deixo com Fat Family cantando Marina Lima, Pé na Tábua.

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1: Aconteceu há alguns anos e a história saiu nos jornais. O jornalista francês Jean-Dominique Balbi, 43 anos, teve um derrame que o deixou totalmente paralisado. Só sua mente ficou intacta. Com a alma aprisionada num corpo imóvel, tinha o que a medicina chama de síndrome do claustro, locked in. No caso de Dominique, havia um detalhe salvador. Ele conseguia piscar o olho esquerdo. Só isso. Mas para ele foi o bastante. Com a ajuda de uma terapeuta que lia para ele as letras do alfabeto, uma a uma, num painel na parede, Dominique escreveu um livro inteiro. Piscava o olho na letra escolhida e ia formando palavras e frases. Na semana em que o livro saiu, ele morreu. Às vezes, o ser humano pode ser maior do que qualquer ficção.
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0: 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Centro Cosme Velho, de Elbe Machado e Luiz Otávio. 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

0: Gingerbread Boy, de Jim Heath, com Vitor Assis Brasil.
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8: Uma hora e 3 minutos.
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10: Olá, é com muito prazer e com muita alegria que vamos começando mais um programa Circular Brasil de música instrumental. Seja muito bem-vindo, seja muito bem-vinda. Nessa próxima hora, a gente vai dar um giro pelo trabalho de talentosos artistas de diferentes partes do Brasil. Hoje a gente passa pelo Rio de Janeiro, Rio Grande do Sul e Ceará. Primeiro vamos começar com a dupla Zé da Velha no trombone e Silvério Pontes no trompete, com faixas do álbum Só Gafieira. A dupla é do estado do Rio. Logo depois, seguimos para o sul do Brasil, para conhecer mais de perto o trabalho do acordeonista Rafael De Boni e o violeiro Valdir Verona. Viola caipira de 10 cordas, né? Com faixas de um disco gravado pela dupla chamado Encontro das Águas. E para terminar, vamos ao Ceará, conferir um trabalho do inesquecível multi-instrumentista das cordas Zé Menezes, com faixas do álbum Regional de Choro. Vamos ter os ouvidos atentos e o coração aberto. Que tal? Tá aí a minha proposta para você nessa próxima hora aqui com a gente. O Circular Brasil está começando. Zé da Velha e Silvério Pontes são dois craques, músicos muito atuantes e muito presentes na cena musical do Rio de Janeiro e nacional também. Eles são craques no contraponto e também naquela linguagem bem brasileira, do choro, do samba, da gafieira. Hoje nós vamos ouvir algumas faixas de um disco dessa dupla chamado Só Gafieira. Como as faixas são curtinhas, vamos tocar 5 músicas desse álbum e é balanço do início ao fim. E vamos logo com isso. Vem aí a releitura de 2 clássicos da nossa música. Doce de Coco, do Jacó do Bandolim e Hermínio Belo de Carvalho. E na sequência, No Rancho Fundo, do Ari Barroso e Lamartine Babo.

Este é o programa Circular Brasil de música instrumental. Estamos na nossa primeira atração de hoje, ouvindo alguns temas de um disco da dupla Zé da Velha, no trombone, e Silvério Pontes, no trompete. O nome do disco é Só Gafieira. A gente acabou de ouvir duas releituras. Essa que tocou agora foi No Rancho Fundo, música do Ari Barroso e Lamartine Babo. Antes dela, a gente ouviu Doce de Coco, do Jacó do Bandolim e do Hermínio Belo de Carvalho. Vamos em frente com o baile, porque tá quente e tá bacana. Vem aí agora três temas na sequência. Samba do Grande Amor, do Chico Buarque, depois vem Sonoroso, tema de autoria do Cachimbinho e Del Louro. E depois, Cinco Companheiros, música de Pixinguinha.

Que maravilha! Essa foi nossa primeira atração do programa Circular Brasil de hoje. Estamos no estado do Rio de Janeiro, ouvindo o som da dupla Zé da Velha, que é do Rio mesmo, e o Silvério Pontes, do município de Niterói. São faixas do álbum Só Gafieira. Acabamos de conferir Cinco Companheiros, música do Pixinguinha. Antes dela foi Sonoroso, tema de autoria do Cachimbinho e Del Louro. E a primeira foi Samba do Grande Amor, do Chico Buarque, com destaque para o violão sete cordas espetacular do Walter Silva. Do Rio de Janeiro agora, nós seguimos nossa viagem, vamos descer no mapa do Brasil e vamos para o Rio Grande do Sul, município de Caxias do Sul, mais especificamente, visitar o trabalho de uma outra dupla. Valdir Verona, na viola de 10 cordas, e o acordeonista Rafael De Boni se juntaram para gravar o disco Encontro das Águas. Fizeram um trabalho muito rico, muito interessante, e quase todas as músicas são de autoria dos dois, o que é muito bacana também, né? O trabalho vem cheio de uma brejeirice e um aroma de Brasil, aquela sensação que a gente não sabe explicar bem, mas sente que está ouvindo música feita aqui, nesse país. Às vezes isso fica claro, e outras fica bem mais subjetivo, mas de uma maneira geral, tá ali. Vem aí dois temas desse disco agora, Parceria número 1 e depois Chacareira para Desvendar Caminhos, ambas de autoria de Valdir Verona e Rafael De Boni.

Essa é a música do acordeonista Rafael De Boni e do violeiro Valdir Verona. Eles são a nossa segunda atração do programa Circular Brasil de Música Instrumental de hoje. Estamos na terra dessa dupla neste momento, Caxias do Sul, município do estado do Rio Grande do Sul. São faixas de um disco que eles gravaram chamado Encontro das Águas. Os dois temas que a gente acabou de tocar são de autoria da dupla. Essa que tocou agora se chama Chacareira para Desvendar Caminhos, e antes dela foi Parceria Número 1. E a gente ainda tem duas músicas para ouvir desse mesmo disco, antes de seguirmos nossa viagem. Vem aí agora Cores de Outono, de autoria do Valdir Verona, e logo depois mais um tema de autoria da dupla, o Valdir e o Rafael De Boni. E o nome da música é Devaneando.

Estamos em Caxias do Sul, no sul do Brasil, apreciando a bela música da dupla Valdir Verona, na viola caipira, viola de 10 cordas, e o Rafael De Boni no acordeon, ou na gaita, como é chamado esse instrumento por aquelas bandas de lá. Eles foram nossa segunda atração do programa Circular Brasil de hoje, e ouvimos faixas de um disco chamado Encontro das Águas. Esse tema que acabamos de tocar se chama Devaneando, e é de autoria da dupla Valdir Verona e o Rafael De Boni. Antes foi Cores de Outono, de autoria apenas do Valdir Verona. E do sul do Brasil, a gente vai longe, vamos para o Nordeste e lembrar um talento da nossa música, um multi-instrumentista da

as cordas. É hora de visitarmos a música do Zé Menezes, natural de Jardim, município do estado do Ceará. Zé Menezes foi muito atuante na música brasileira do passado. Trabalhou por muitos anos com música para televisão. É dele, por exemplo, a autoria da música de abertura dos Trapalhões, que ficou no ar por muitos e muitos anos. Ele nasceu em 1921 e faleceu em 2014, cheio de energia e tocando seu instrumento. Na verdade, seus instrumentos, porque ele tocava muito bem vários instrumentos de corda. O artista já passou aqui com outros trabalhos, mas é a primeira vez que vamos ouvir faixas de um disco dele, chamado Regional de Choro. O disco faz parte de uma série chamada Zé Menezes Autoral, que são músicas de autoria dele, e ele gravou já bem idoso, inclusive, mas mandando muito bem, apesar da idade. As músicas são curtinhas, por isso vamos ouvir 5 faixas aqui no programa Circular Brasil de hoje. A gente começa agora com Gafieira Carioca número 2 e logo depois Contrapontando, ambas de autoria do Zé Menezes.

Estamos na nossa terceira atração do programa Circular Brasil de hoje, apresentando a música do multi-instrumentista das cordas, Zé Menezes, do Ceará. Um grande músico brasileiro que infelizmente não está mais aqui com a gente. Estamos ouvindo faixas de um álbum chamado Regional de Choro, que ele gravou já nos seus últimos anos de vida. Esse tema que ouvimos agora se chama Contrapontando, e antes dele foi Gafieira Carioca número 2. O Zé Menezes tocava com fluidez o violão de 6 cordas, de 7 cordas também, violão tenor, bandolim, banjo, cavaquinho, viola de 10 cordas, guitarra, guitarra portuguesa e contrabaixo. Ele começou na carreira artística com apenas 8 anos de idade, quando foi convidado pelo maestro Arlindo Cruz para se apresentar profissionalmente em um cinema na cidade cearense de Juazeiro. E aos 11 anos, já era membro da Banda Municipal de Juazeiro. E para fechar o programa Circular Brasil de hoje, vamos para mais 3 temas desse disco, os 3 de autoria do Zé Menezes: Tô Querendo, Eu Gosto de Você e Aconchegante.

Esse é o som do Zé Menezes, multi-instrumentista cearense, falecido em 2014. Ele foi a nossa última atração do programa Circular Brasil de hoje. Ouvimos faixas do álbum Regional de Choro, só com músicas dele. Essa que tocou agora foi Aconchegante. Antes dela, a gente ouviu Eu Gosto de Você. E a primeira foi Tô Querendo.

0: Vamos terminando por aqui o programa Circular Brasil de hoje. Foi um prazer estar aqui com você nessa última hora e muito obrigado pela sua companhia e pela sua audiência. Os trabalhos técnicos do Circular Brasil são do Rafael Napoleão. Semana que vem, se Deus quiser, a gente está de volta com mais músicas de diferentes regiões desse Brasil gigante. Grande abraço e até semana que vem.
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1: Duas horas. 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
2: Sonata número 11 em Fá maior, de Georg von Bertoch. Conjunto Bergen Barock.

0: Sonata número 11 em Fá maior de Georg von Bertosch, conjunto Bergen Barock.
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0: Sonata para cordas número 5 em Mi bemol maior de Gioachino Rossini, conjunto de câmara e Musit de Roma.

0: Sonata para cordas número 5 em Mi bemol maior, de Gioachino Rossini. Conjunto de Câmara e Musette de Roma.
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0: Concerto para clarineta e orquestra número 1 em Fá menor, de Carl Maria von Weber. Clarineta, Charles Neideck. Orquestra de Câmara, Orfeus.

0: Concerto para clarineta e orquestra número 1, em Fá menor, de Carl Maria von Weber. Clarineta Charles Neideck. Orquestra de Câmara Orfeus.
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0: Trio para piano, violino e violoncelo número 2, em Dó menor, opus 66, de Felix Mendelssohn. Piano, Eugene Stomin. Violino, Itzhak Stern. Violoncelo, Leonard Rose.

0: Trio para piano, violino e violoncelo, número 2, em Dó menor, opus 66, de Felix Mendelssohn. Piano, Eugene Stomin. Violino, Isaac Stern. Violoncelo, Leonard Rose.
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0: O Moldávia, poema sinfônico do ciclo A Minha Pátria, de Smetana, Orquestra Filarmônica de Israel, sob a regência de Zubin Mehta.

0: O Moldávia, poema sinfônico do ciclo A Minha Pátria, de Smetana, Orquestra Filarmônica de Israel, sob a regência de Zubin Mehta.
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0: Abertura em London Town, de Sir Edward Elgar, Orquestra de Filadélfia, regente Eugene Normandie.

0: Abertura in London Town, de Sir Edward Elgar, Orquestra de Filadélfia, Regente Eugene Normandie.
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0: O Carnaval de Aix, fantasia para piano e orquestra de Darius Milhaud, pianista Michel Beroff, Orquestra Filarmônica de Monte Carlo, sob a regência de Georges Prêtre.

0: O Carnaval de Aix, fantasia para piano e orquestra de Darius Milhaud, pianista Michel Berof, Orquestra Filarmônica de Monte Carlo, sob a regência de Georges Prêtre.
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0: Abequar, o homem que voa. Música e interpretação de Bruno Lara.

0: Abequá, o Homem que Voa. Música e interpretação de Bruno Lara.
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2: 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E já que prevenir mais do que remediar é cuidar, lembre-se que com um simples toque você pode descobrir um carocinho no seu peito. Mas ele só se transforma em doença se não for tratado a tempo. Por isso, se toque, mulher.
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1: Quatro horas e um minuto.
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5: Eu sou o Tony Villani e esse é o Sala de Concerto, hoje recebendo um duo formado pela violoncelista Maria Clara Valle e pelo violonista Luciano Câmara. Sejam os dois muito bem-vindos, a você também que está nos ouvindo pelas ondas do rádio. Estamos pela Rádio MEC 99,3 no Rio de Janeiro e 87,1 MHz nas capitais. Belo Horizonte, Brasília, também pela internet, em nosso aplicativo e website. Maria Clara Valle é instrumentista, compositora, arranjadora, produtora e educadora musical. Já se apresentou e ministrou oficinas no Brasil e em países da América Latina, da Europa, da África e Ásia ao longo dos seus 20 anos de carreira. Luciano Câmara é compositor, violonista, arranjador e pesquisador. O trabalho de Luciano reúne influências da música popular brasileira, da música universal de Hermeto Pascoal, do flamenco, do jazz e da música de concerto. Também colabora musicalmente em várias expressões artísticas, como dança, no audiovisual e também no teatro. Maria Clara, nós já vamos começar a sala de concerto e gostaria que você anunciasse

0: a primeira peça do programa de hoje. É muito trabalho para você?
1: Não, não, é um prazer.
0: Tudo meu.
1: É, vamos ouvir agora Suspender o Céu, que é uma composição minha com arranjo para violoncelo e violão de sete cordas.
0: Quando quiserem, quando estiverem confortáveis.

Isso é Sala de Concerto. Hoje recebemos o duo formado pela violoncelista Maria Clara Valle e pelo violonista Luciano Câmara. Com eles, nós acabamos de ouvir Suspender o Céu, composição de Maria Clara Valle. Maria Clara Valle e Luciano Câmara, vocês são criadores e intérpretes. Vocês atuam em trabalhos musicais de excelência e são ligados a muitas frentes, da música de concerto à música popular. E também vocês passam pela dança.

0: e pelo teatro. Faltam três artes para vocês passarem, são sete artes, né? E uma das referências que vocês têm em comum na trajetória de vocês é a passagem pela Itiberê Orquestra de Família, com o contrabaixista e compositor Itiberê Zuarri. Trabalho que ecoa uma forma de pensar e fazer música que começa com Hermeto Pascoal, que é uma grande referência brasileira. Ao lado dessa importantíssima referência da música de Hermeto, que é a música universal, finalmente. Quais outros trabalhos e instrumentistas vocês consideram referenciais para suas carreiras? Viagem livre.
1: Bom,
0: Maria Clara, por favor.
1: vou começar aqui. A música, para mim, ela só faz sentido, na verdade, se ela necessariamente dialoga com outras áreas. Então, é claro, eu tenho várias referências de instrumentista, né? Temos aí na história grandes violoncelistas no Brasil, né? Violoncelistas. Eu trabalho muito com música popular brasileira. Então, claro, o Jacques Morellenbaum, Luiz Coimbra, né? Tem uma amiga, Suzane Pou. Isso, estou falando de instrumentistas, de violoncelistas. Agora, para viajar, ultimamente é a literatura que tem me inspirado muito, muito, muito.
0: Algum
1: Né?
0: autor
1: Eu
0: específico?
1: estou, no momento, apaixonada já há alguns anos por Conceição Evaristo, então, inclusive, fiz uma música chamada Poncear e o Angorô, que Poncear é uma personagem do livro dela, né? Poncear Vicêncio. E ela me inspira muito, sabe, a criar. Eu gosto de pegar outras referências, às vezes um desenho, um filme, uma cena na rua. Para mim, isso atualmente tem sido a minha inspiração.
0: Eu continuo com você, já
1: Ah.
0: que você falou em literatura, o título Suspender o Céu me
1: Sim.
0: chama muito a curiosidade. O que vem a ser suspender o céu? É algo mágico para mim, né? Você levantar as mãos e conseguir tocar esse azul. É mais ou menos por aí.
1: Ele também vem da literatura, só que vem da oralidade. Eu li um texto do Ailton Krenak, né, no livro dele, Ideias para Adiar o Fim do Mundo. Tem um texto dentro que ele fala desse movimento que eles fazem na cultura deles, na vivência deles, que é num momento de muita angústia, de você levantar essa opressão. Então, você fazer um movimento mesmo, corporal, de sus, como se você pudesse suspender tudo isso em direção ao céu, entendeu? Então, me vem assim, apesar de ser uma música que tem uma leveza, mas é isso, vamos levantar.
0: De qualquer maneira, quando você agora menciona o significado do suspender o céu e o final das frases que vocês cantarolam, é exatamente isso. Luciano.
2: Bom, assim como a Maria, eu tive essa formação também passando pela Itiberê Orquestra Família, né? Com toda essa ligação com a música, o jeito de compor e pensar a música que vem desde o Hermeto, né? E o seu grupo. Paralelamente a isso, eu sempre tive uma influência muito forte da música flamenca, né? Eu trabalho bastante assim com dança, né? Acompanho as danças populares aqui no Brasil também, mas também trabalho muito com dança flamenca. E pensando assim nos compositores e influências, assim, é tão difícil, que são tantas coisas que eu já ouvi que me influenciam, né? Hoje em dia eu sou influenciado também pelos meus parceiros, né? Pela Maria Clara também, pelas pessoas com quem eu toco. Mas a gente pode citar tantos nomes: Villa-Lobos, Hermeto, Itiberê. No Flamengo também, Paco de
1: Letícia Malvar,
2: Lucia,
1: Mariana Zuarg.
2: Letícia, Mariana, todas essas pessoas estão também fazendo música no momento, né?
1: Posso fazer um parêntese muito rápido? Desculpa te
2: Claro.
1: interromper. A nossa geração é muito rica, porque às vezes tem aquele saudosismo, né? Não se compõe. Na verdade, está se compondo muito, está se criando muito, né? A nossa geração que veio, né, da orquestra e fora,
2: Sim.
1: todas. Então, a gente tem esse privilégio de poder uns tocarmos as músicas dos outros e das
2: E cada um
1: outras.
2: no seu estilo, né? Cada um com sua linguagem também.
0: Gente, vocês trazem para essa sala de concerto de hoje uma composição do Itiberê Zuarri e também composições autorais. Agora, a pergunta são várias perguntas numa só. Esses arranjos que vocês fizeram ou fazem para essa formação, que eu diria sui generis, né? Você trazer um cello e um violão de sete cordas, mas a seguir a gente tem um violão flamenco.
2: Isso.
0: Vocês compuseram para essa formação e os arranjos são de vocês. Quem fala?
2: Fala você, Maria, né?
0: É sempre
2: Vai me
0: você.
1: olhando. Então, a música Suspender o Céu, até gravei com uma outra formação, mas ela já estreou em trio e para essa formação ela está inédita, né? O que que a gente resolveu fazer esse show? Misturar as nossas músicas, né, e fazer arranjos para essa formação. É muito maravilhoso tocar nessa formação, porque um detalhe. A gente está na mesma região do grave. Então, tem esse lado que é complicado, às vezes, para fazer as escolhas, mas tem um lado de dialogar com essa região grave que eu gosto muito, muito, muito. Eu acho que é uma coisa que precisa ser mais usada.
0: Lá atrás eu falei da atividade de vocês, que vocês passam por 4 artes, faltam 3. Algumas dessas obras são dramatúrgicas, foram feitas para o teatro.
1: Sim, eu tenho uma peça que eu vou apresentar aqui, que é para uma personagem de uma peça.
0: Luciano.
2: Eu tenho composições também que já foram utilizadas para dança, né? São utilizadas como trilha de dança, mas não estão aqui nesse programa que a gente vai fazer hoje, né?
1: Ué, Na Estrada, Na Estrada.
2: É que Na Estrada, na verdade, assim, é uma música mais antiga, que ela já foi até gravada num álbum com o grupo Água Viva, né? Que é um grupo que eu tinha.
0: A última pergunta que a gente não respondeu, aliás, a gente não fez a pergunta.
1: Ah,
0: obras são inéditas do repertório de hoje?
1: Do repertório de hoje, temos alguma inédita?
2: É, das minhas, não.
1: Não, acho que não. É inédita o arranjo, essa
2: Sim,
1: apresentação.
2: Nessa
1: agora,
2: formação, né?
1: Não conseguimos a tempo fazer uma inédita, mas fica a dica para a próxima.
0: Não é um pecado. Vamos à próxima composição de Luciano Câmara. Nós vamos ouvir Bolero no violoncelo Maria Clara Valle e no violão de 7 cordas, Luciano Câmara.

0: Bolero de Luciano Câmara, na interpretação de Maria Clara Valle, violoncelo, e Luciano Câmara, violão de sete cordas. É importante a gente falar da obra, da composição de Tiberius Waage, que nós vamos ouvir a seguir, que é um compositor e contrabaixista que vocês trabalharam, como nós falamos antes, na Itiberê Orquestra Família. Vamos falar rapidamente sobre essa importância, não é menos falar rapidamente, mas é importante falar sobre ele, os frutos, inclusive os álbuns que foram lançados por vocês.
1: A orquestra foi um grupo que existiu por 10 anos. Eu fiquei 10 anos, então foi a minha formação musical, né? Dali saíram muitas potências incríveis, assim, porque ela tinha um objetivo não só de ser um grupo de performance, mas também de ser um grupo de formação da linguagem do Hermeto Pascoal. Então a gente presenciava o Tiberê, ele escrevia, fazia as composições com a gente ali. Então ele ia passando nota por nota para a gente poder, enfim, pegar, montar a música ao vivo. Estou tentando
2: Toda a
1: falar
2: construção da
1: rápido.
2: composição era
1: É.
2: feita com todos os músicos presentes, né? E era
1: Exatamente.
2: muito rico o processo todo.
1: Então isso também tem esse papel de formação, né? Gravamos três álbuns: Pedra do Espia, Calendário do Som e Contrastes. Se eu não me engano, estão todos no, nas plataformas digitais
2: Acho que
1: agora.
2: sim.
1: É, acho que falei bem do Itiberê.
0: Falou. E tem, se eu for, esqueceu de dizer, o álbum O Mundo Verde
1: Ah, sim.
0: Esperança. Ele tem uma característica, foi gravado no estúdio sinfônico da
1: Foi.
0: Rádio MEC, não é
1: É,
0: isso?
1: esse é um álbum do Hermeto Pascoal e Grupo, que foi gravado no estúdio maravilhoso, saudoso estúdio, que eu
0: Saudoso estúdio.
1: adoro.
0: Para quem estiver nos
1: É,
0: ouvindo e não conhece o
1: saudoso
0: estúdio
1: estúdio.
0: sinfônico, infelizmente.
1: É. E eu tive a honra, o privilégio, enfim, de fazer parte do naipe de cordas desse disco. Então, gravei duas faixas.
0: Vamos à próxima peça.
1: Vamos.
0: Vamos. É, Choro da Maria, composição que nós vamos ouvir agora, foi dedicada a Maria Clara. Eu já adianto o assunto. Vamos a ela
1: Sim,
0: então.
1: vamos.

0: Jorge Maria, de Tiberes Buarque com Maria Clara Vale, violoncelo, e Luciano Câmara, violão de sete cordas. Eu aproveito esse pequeno momento. Luciano, você está se apresentando com um violão de sete cordas. Daqui a pouco você apresenta uma peça com um violão flamenco que nós vamos ouvir a seguir. Luciano, além de instrumentista no violão, você toca guitarra, percussão, arranjador. Aliás, você recebeu um prêmio como arranjador em um festival da Rádio MEC em 2012, pelo arranjo da música Fervendo Água, da sua composição. Conta um pouco sobre como foi participar do prêmio Rádio MEC.
1: Foi uma experiência muito, muito positiva, muito legal. O meu grupo Água Viva, ele participou com a minha música, né? Esse Fervendo Água, está gravado no primeiro disco que a gente fez, que é o Mundo ao Revés. E aí o nosso grupo foi premiado como melhor intérprete instrumental e eu ganhei esse prêmio de melhor arranjo, né? Com essa composição minha. E é muito legal porque você encontra vários seus amigos também participando do mesmo festival, né? E a minha formação na graduação universitária, ela foi em arranjo, né? MPB arranjo. E a gente comentava antes assim que é uma atividade hoje em dia que mudou muito, né? O mercado fonográfico e tal assim.
2: Mudou
1: E
2: muito.
1: então foi muito interessante para mim também receber esse retorno desses pares já, né? Pessoas experientes e que estavam na banca de jurados que puderam me premiar, me dar esse carinho com esse prêmio que eu recebi. Foi muito legal.
0: Vamos à próxima peça. Você quer anunciar? Por favor.
1: Como eu falei, eu trabalho muito com dança flamenca, né? Com música flamenca. Essa música, ela é baseada em um estilo flamenco próprio, que é o sapateado. E o nome dela é Embra, é dedicado à força feminina, a todas as maestras com que eu trabalho de dança. E é isso, Embra.

0: Consolo, composição e interpretação de Luciano Kelmer. E esse é o Sala de Concerto, recebendo o duo formado pela violoncelista Maria Clara Vani e pelo violonista Luciano Kelmer. Maria Clara, as próximas peças que nós vamos ouvir com você são suas composições. Tema para Zuleika e Quando Pilar Ouviu o Som Nascer Azul. Duas composições com nomes de mulher. Mas eu queria falar mais mesmo é sobre o seu trabalho com cantoras, atrizes, compositoras, intérpretes como Renata Neves, o Grupo Cais, a sua recente atuação com Soraya Ravelli, o projeto capitaneado pela flautista e compositora Aline Gonçalves, e por aí vai. Entre outras coisas, resultou também num songbook. Vamos falar sobre essas potentes mulheres
1: Nossa, são
0: e esse trabalho seu.
1: muitos
0: Não
1: assuntos.
0: esqueça que o
1: Então,
0: nosso tempo é exíguo.
1: pois é. Então, só lembrando que o Cais, Quarteto Cais, é um quarteto de cordas formado por mulheres. Gravamos um disco com composições para essa formação e solistas, né? Clarineta, flauta, piano. Só também de compositoras mulheres. E fizemos o programa com você lá no Teatro Dulcina.
0: Isso já faz algum tempo.
1: Foi um tempo.
0: Saudoso Teatro
1: Fiz
0: Dulcina.
1: saudoso Teatro Dulcina. É, então, assim, esse foi o começo, né, dessa história de olhar para as mulheres que estão ao meu lado, que estão comigo, que vieram antes de mim, que vêm depois de mim e que na música fomos proibidas, né, até pouco tempo de estarmos, mas sempre estivemos. Então, fica aí um resumo do que eu faço, por que tantas parcerias, por que tanta divulgação.

0: o quanto elas me inspiram, o quanto a gente se fortalece também, eu acho importante dizer, né? E tem muitas compositoras maravilhosas, o trabalho Embra, né? A Aline Gonçalves é uma grande compositora, grande instrumentista, minha amiga, irmã, e a gente está caminhando nessa busca já há muitos anos. E esse trabalho, esse songbook, eu fiz parte também da editoração de partituras, né? Desse projeto lindíssimo, que tem inclusive na internet. É Embra, Embra. Escritas musicais para mulheres brasileiras. Partituras disponíveis online.
1: Duas observações. Vocês, já que chegaram, por favor, não saiam nunca mais.
0: Pois é.
1: Maria Clara, vamos então às próximas peças. Tema para Zuleika, um cello solo, e depois Quando Pilar ouviu o som nascer no sol azul. Aqui teremos com o Luciano Câmara no violão de sete
0: Isso.
1: cordas.
0: Vamos lá.

0: Esse é o Sala de Concerto, recebendo o duo formado pela violoncelista Maria Clara Valle e pelo violonista Luciano Câmara. E nós acabamos de ouvir Quando Pilar Ouviu o Som Nascer Azul, com Maria Clara Valle, violoncelo, e Luciano Câmara ao violão de sete cordas. E antes tivemos Tema para Zuleika, composição de Maria Clara Valle. Nós estamos caminhando para as últimas duas peças do programa de hoje, mas antes é aquele momento que nós deixamos o microfone aberto para os nossos convidados.
1: Vocês me encontram nas redes, no Instagram, que acaba sendo um lugar aqui onde. E no YouTube também, Maria Clara Valle com dois L's. O arroba do Instagram, Maria Clara Valle com dois L's, underline cello, Cello. Por que isso? Porque tem muitas Maria Claras, então não é muito fácil achar um perfil.
0: Luciano, é a sua hora agora.
2: Bom, queria agradecer primeiro, né, pela acolhida aqui ao nosso duo.
0: Somos nós que
2: E
0: agradecemos.
2: aproveitar também para deixar um beijo para Jorge Alberto, meu pai. Beijão, pai. E Laura Laguna, que é minha esposa. Beijão, Laura. Eu queria também deixar um abraço para um amigo, grande amigo músico, o maestro Leonardo Bruno. Dedicar esse concerto a ele, a irmã dele, em memória. Ele está passando por um momento difícil. Então, eu queria dedicar isso a ele. E meu Instagram é lucianocâmara.br. Obrigado.
0: Em nome da EPC, Empresa Brasil de Comunicação, a Rádio MEC e toda a equipe que faz acontecer o Sala de Concerto, eu sou o Tony Villani. Eu agradeço a vocês dois que estiveram aqui conosco e aos nossos ouvintes. A produção de hoje foi de Adriana Ribeiro, assistência de produção de Carlos Soca e sonoplastia de Silas Mendes. Até o próximo programa. Encerramos com Na Estrada e Maxixe. Vamos a elas, então?

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2: Sereia do Leblon, de Alex Meirelles, com Marcos Suzano.

0: Ebony Samba, de Luiz Bonfá, com Luiz Bonfá e Stan Getz. Antes, Sereia do Leblon, de Alex Meirelles, com Marco e Suzano.
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1: Cinco horas e quatro minutos.
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0: Hoje o Roda de Choro leva até você uma homenagem ao mestre do cavaquinho brasileiro e um dos fundadores do Clube do Choro de Brasília. Formado pelo violão de sete cordas de aço de Rogério Caetano e pelo cavaquinista Henrique Cazes, apresenta o álbum Eterna Melodia, Valdir Azevedo, 100 anos. Gravado ao vivo no pequeno palco do estúdio Ecosom, no Rio de Janeiro, o disco reflete a intimidade e o virtuosismo dos três músicos. Henrique Cazes fala sobre a abertura que compôs para o Choro Delicado, de Valdir Azevedo.
1: Essa introdução do Delicado, que é a introdução que começa o disco, eu escrevi essa introdução em 1989 e depois gravei em 1990. E muitas pessoas acham até que ela faz parte da música, porque conheceram a música através dessa gravação. Mas foi uma ideia que eu tive justamente para ser uma abertura. Porque você cria um clima, e ainda não se sabe qual é o tema. Aí quando toca o tema do Delicado aí, é o cavaquinho, né? O cavaquinho está ali apresentado com a sua carteira de identidade internacional, seu passaporte planetário no cavaquinho.

0: Ouvimos Delicado, com Rogério Caetano no violão sete cordas de aço e Henrique Cazes ao cavaquinho. Em visita à cidade do Cairo para uma apresentação em 1962, Valdir Azevedo encontrou uma cigarreira, que era também uma caixinha de música, e tocava a melodia do seu baião delicado em um mercado ao lado das pirâmides do Egito.
1: Essa história foi contada por ele, apareceu em várias reportagens, e muita gente achava que era mentira. Quando a gente foi filmar no Brasil a parte do documentário Apanhei de Cavaquinho, eu apareço na casa, porque era ainda da viúva, né? E eu apareço com a caixinha e abro a caixinha de música e a caixinha toca delicado, né? Então acabou a discussão se aquilo era história ou não era história. A coisa está lá documentada, uma graça, o objeto, e preservado com tanto carinho pela dona Olinda aqueles anos todos. Um símbolo, assim, do sucesso planetário, né? Do baião delicado, que a gente não para de ter manifestações. Até no filme do Martin Scorsese tem uma cena longa que toca o delicado duas vezes inteira, a gravação da orquestra do Percy Faith. Então é uma coisa, é muito improvável isso, entendeu? Um músico daqui do Rio de Janeiro que tocava cavaquinho fazer uma música que tem um alcance desse. Mas o Valdir tinha isso, ele tinha essa estrela, ele era realmente um artista diferente.

0: Ouvimos Carioquinha, de Valdir Azevedo. Rogério Caetano fala sobre a vitalidade da obra de Valdir.
1: Foi meu primeiro ídolo no universo musical, foi o Valdir, né? Eu comecei a tocar com 6 anos, o cavaquinho. Peguei um violão do meu pai lá, tava tentando tirar as coisas de ouvido. Ele falou, vou te dar um violãozinho. Aí me deu o cavaquinho. E ele, meu pai, colecionava discos, vinis, tinha muitos discos em casa. Inclusive, ele tinha a coleção completa do Valdir. E o legado que o Valdir deixa é uma coisa assim que a gente não consegue mensurar, porque é muito gigantesco, né? E é pra sempre, né? Porque ele é um artista que tem uma identidade, uma força muito grande, né? Na forma dele tocar, na forma dele compor.
2: Comunicação com o público.
1: E eu acho que esse nosso disco, ele traz essa essência, né, dessa força, a vitalidade, né, da obra do Valdir Azevedo.
0: Do disco Eterna Melodia, 100 anos de Valdir Azevedo, produzido por Henrique Cases, Rogério Caetano e Diego do Vale, vamos ouvir Paulistinha.

0: Ouvimos Mágoas de um Cavaquinho e antes Paulistinha, de Valdir Azevedo, com Henrique Cases ao cavaquinho e Rogério Caetano no violão de sete cordas de aço.
1: É, o Valdir Azevedo não podia perder o público de São Paulo, né?
0: Henrique Cases.
1: Então ele fez o sucesso do Carioquinha Brasileirinho e alguns anos depois lançou o Paulistinha. E o Paulistinha é ótimo. Lembra um pouco o Vê Se Gostas até. Só que o Paulistinha não fez sucesso. Não foi regravado, não foi tocado, não foi lembrado. Faz parte desse pedaço que ficou meio escondido. Quitandinha, né, era um lugar onde o Valdir

0: Dir tocou bastante no início da carreira, né? Dizem, inclusive, que foi no Quitandinha que o Chiquinho do Acordeon sugeriu a ele que aquele bolero que ele tinha começado a fazer, ah, isso aí não é bolero, não, isso aí é um baiãozinho, olha só, aí fez assim, né? Era delicado.
1: Olha só.
0: Delicado, se você botar em ritmo de bolero, dá certinho.

0: Estamos no Roda de Choro.
1: Choro Novo em Dó é um choro do Valdir, assim, um dos meus preferidos, assim.
2: Rogério Caetano.
1: Um choro que ele comporta uma levada desenvolvida pelo Rafael Rabelo, que é uma levada meio de partido alto, em que, inclusive, eu uso bastante essa levada nessa nossa gravação, né? Na segunda parte, tem uma hora que a melodia vem pro violão de sete cordas e que eu pude explorar uma coisa que assim que eu comecei a tocar o violão de sete cordas, eu fiz muito, que é tocar as músicas do Valdir, as músicas para cavaquinho, na região grave do violão de sete cordas, né? E o Henrique, nessa música, ele faz um improviso maravilhoso, assim, acho que é um encaixe, assim, muito, muito bonito de ver, né?

0: Ouvimos Choro Novo em Dó, de Valdir Azevedo. E antes, Quitandinha, de Valdir Azevedo e Salvador Michele. Em interpretação de Henrique Cases ao cavaquinho. E Rogério Caetano no violão Sete Cordas de Aço.
1: Nesses dias eu recebi uma mensagem, até mostrei para o Henrique, muito carinhosa, do Sérgio Assad, que é um super violonista, né? Um integrante do duo Assad, que é esse grande duo do violão mundial. E o Sérgio, assim, na mensagem dele, cara, que disco lindo e tal. Pô, imagino que deve ter durado muito tempo a preparação de vocês e tal. Aí eu falei, Sérgio, se eu te falar que a gente tocou duas vezes antes da gravação. E ele falou, cara, não tô acreditando. Eu falei, é verdade. O Henrique tinha um projeto que se chama Um Cantinho e um Cavaquinho. Eu falei, vamos fazer alguma coisa pra gente poder homenagear o Valdir? O Henrique falou, a gente bola um repertório, vê o que funciona, o que vai ficar legal. E já foi ótimo. E aí a gente acrescentou ao repertório o Chorinho Antigo e o Atrevido. Praticamente 15 dias depois a gente marcou no EcoSom Studio. Deu tudo certo, né? O Henrique até fala que naquele dia lá a gente não tava sozinho, né? Tinha muita gente ali com a gente no palco.
2: E essa intimidade, que é uma intimidade que foi construída ao longo de uma vida inteira, né? Eu fui professor de cavaquinho do Rogerinho, 10 anos de idade.
1: Isso.
2: Depois a fase Brasília toda, a convivência, que eu fiquei, dei aula 6 anos no curso de verão da Escola de Música de Brasília. Tinha, a aula acabava às 5 da tarde, ele tem até uma música chamada Folia das 5.
1: É.
2: Que a Folia das 5 era a roda que tinha as 5. Chegava o Hamilton Costa, né? Parceiro do Valdir aí, do Eterna Melodia. Chegava ele todo arrumadinho. Cadê o violão? Não, não, vocês estão tocando muito. Pra mim não dá mais, não. Pra mim vou ficar só ouvindo, que já é bom demais. É uma vida inteira de... Quer dizer, isso não acontece. Uma coisa dessa não acontece.

0: acontece assim, ah, você encontrou na rua ali, o cara começou a tocar, era bom pra... Não, tem uma história, né? De qualquer maneira, alguma coisa ventou muito favorável naquele dia. Nós saímos dali alegres, leves.
1: A segunda música chama-se Eterna Melodia. É de minha autoria, do Hamilton Costa. O tom é si bemol.

0: Com Henrique Cazes e Rogério Caetano, acabamos de ouvir Chorinho Antigo, de Valdir Azevedo.
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2: No caldeirão que o Valdir preparava a sua poção mágica, né? Entra também um tempero caribenho. O Valdir não só fazia sucesso na Venezuela, fez temporada em Cuba nos anos 50, tocou lá. Na Argentina foi um sucesso danado, né? Ele chegou lá para tocar numa rádio, rasgaram o terno dele. E essa coisa um pouco caribenha do Valdir está muito representada aí no Atrevido.

Ouvimos Vê Se Gostas, de Valdir Azevedo e Otaviano Pitanga. E antes ouvimos Atrevido, de Valdir Azevedo, com Rogério Caetano no violão de sete cordas de aço e Henrique Cases no cavaquinho.

Chiquinho. No disco Eterna Melodia, Henrique Cases e Rogério Caetano recriam a obra de Valdir Azevedo a partir da cultura harmônica contemporânea, como no clássico Pedacinhos do Céu, que vamos ouvir agora.

0: Assim como Valdir Azevedo em sua época, Henrique Cases e o Rogério Caetano revolucionaram a maneira contemporânea de tocar o cavaquinho e o violão de sete cordas de aço.
1: O Valdir, ele era um compositor muito pouco convencional. Ele criava fora dos padrões do que seria uma composição de choro mais usual. Mas, por outro lado, ele tinha uma capacidade de comunicar

0: através das suas melodias, diferenciada. Difícil até resumir a contribuição do Valdir Azevedo ao cavaquinho, porque ele contribuiu em todos os aspectos e muito. Ele contribuiu para mudar a percepção que o público tinha a respeito desse instrumento. Era um instrumento secundário, um instrumento que não tinha protagonismo, que não era solista. Não tinha um cara que ficou com um instrumento na mão como ele, descobrindo aquilo durante os anos lá do começo da carreira dele, antes dele fazer sucesso, porque depois não deu tempo a mais nada, né? Porque o sucesso foi tão acachapante. E é aquela coisa, não basta ter talento, o cara tem que ter sorte, tem que estar no lugar certo na hora certa. Foi o que aconteceu com o Valdir.
1: Como o Henrique falou, a gente vai sempre ouvindo as gravações dele, toda vez se aprende uma coisa diferente. Então, acho que a forma mais bonita da gente agradecer é ter lançado esse disco.
0: E viva o Valdir Azevedo!
1: Viva!
2: O Roda de Choro apresentou Eterna Melodia, Valdir Azevedo, 100 anos. Álbum de Henrique Cazes e Rogério Caetano. Vamos terminar o programa ouvindo Chorinho Brasileirinho, um sucesso planetário, desde maio de 1949.

0: 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Operação de áudio de Lucas Alexandre. 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Este programa contou com pesquisas realizadas junto aos acervos do IMUB, Instituto Memória Musical Brasileira, e da Discoteca das Rádios MEC Nacional. Eu sou Raquel Ricardo e espero você no próximo Roda de Choro.
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2: 6 horas.
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0: Lima, e todos os dias neste horário você ouve uma seleção com a música que nasce da ligação com as coisas simples do interior, dos muitos interiores do nosso grande país. Uma amostra dos diversos ritmos e manifestações culturais presentes no vasto universo musical brasileiro. É alegria que só.
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0: Acabamos de ouvir com Pena Branca e Chavantinho o clássico De Papo pro Ar, de Gilberto de Carvalho e Olegário Mariano. E antes, abrindo a seleção, o quinteto Dona Zaira com o Paulo Freire em Feira de Tudo que Presta, de Chico Bezerra.
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0: E seguimos com o encontro dos cantores e compositores Amauri Falabella e Socorro Lira, parceria na criação e também no canto. Fluente.

0: Esse foi o Rodrigo Maranhão com Milonga, de sua autoria. Antes teve o Márcio Faraco com Sumidouro, que é do Márcio. E abrindo este bloco, a Mauri Falabella e Socorro Lira, em Fluente, dos dois.
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0: E agora a gente ouve em Brasis a bela canção A Voz Amada, de Caetano Veloso, da trilha sonora do filme O Quatrilho, de Fábio Barreto. Voz e violão, Caetano Veloso. No cello, Jacques Morellenbaum.

0: Ouvimos com o Vitor Ramil, dele mesmo, Estrela Estrela, antes com Luísa Lian e Tim Bernardes, dela, Luar, e com o Caetano Veloso e Jacques Morellenbaum, do Caetano, A Voz Amada.
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0: E agora, celebrando a amizade, Paulo Simões e amigos.

0: Com Aline Paz, nós ouvimos Roda de Dança, de Lúcio Sanfilippo e Manuela Trindade. Antes, com o violonista André Siqueira, ouvimos Terra, dele mesmo. E com Paulo Simões e Grupo, Velhos Amigos, do Paulo Simões.
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0: E na sequência tem Barca Nova, tema tradicional com o reisado dos irmãos, de Juazeiro do Norte, Ceará.

Aí tivemos o DJ Dolores e a Orquestra Santa Massa em A Dança da Moda, tema tradicional. Antes, mais um tema de domínio público, Besouro, com as Catadoras de Mangaba. Ouvimos também com Sebastião Biano e o seu terno Esquenta Mulher, Dois Ritmos Dois, do Biano, e com o Reisado dos Irmãos, Barca Nova, tema tradicional. Agora, Alessandra Leão e Kiko Dinucci.

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1: Fechando a seleção de hoje, Zé Ramalho, de sua autoria, Vila do Sossego. Antes teve o Vates e Violas com Dia Santo e Alessandra Leão e Kiko Dinucci, dele, Tatuzinho. Ficamos por aqui, mas amanhã tem mais dessa música variada, miscigenada, desse nosso povo valoroso. Brasis é o som da gente. Muito obrigada pela sua audiência, um grande beijo e até amanhã.
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1: Bom dia, amigos da ginástica. Não faça ginástica de barriga vazia, hein? É sempre bom tomar um café antes da ginástica. Vamos alongar? Pernas afastadas, pés bem apoiados, não precisa afastar demais. Coloca a mão esquerda atrás da cabeça, bem no meio das costas, e com a direita você pega o outro...

0: cotovelo da esquerda e puxa. Puxa e sustenta. Um, dois, três, quatro, cinco, seis, sete, oito, nove, dez. Ok? Soltou. Agora, mão direita, atrás das costas, assim, atrás da cabeça. Com a mão esquerda, puxa o cotovelo direito e força. Um, dois, três, quatro, cinco, seis, sete, oito, nove, dez. Desceu. Agora vamos levar as mãos ao chão, bem entre as pernas. Não pode dobrar os joelhos. Cada um respeita o seu limite. Se não der, para onde chegar no máximo. Ok? Embaixo, fica. Um, dois, três, quatro, cinco. Sobe. Coluna reta. Desce. Força. Fica. Um, dois, três, quatro, cinco. Em cima. Coluna reta. Mais uma vez. Desce. Um, dois, três, quatro, cinco. Subiu. Ok. Agora, passa a mão esquerda pela frente do seu corpo, dobrando para pegar nas costas da omoplata direita e puxa o cotovelo para trás com a mão direita. Força. Um, dois, três, quatro, cinco, seis, sete, oito, nove, dez. Relaxa. Agora passa a mão direita bem na direção do pescoço, dobrado. Coloca a mão nas costas, na omoplata esquerda, e puxa com a direita o cotovelo, força. Um, dois, três, quatro, cinco, seis, sete, oito, nove, dez. Solta, ok? Pernas unidas agora. Vamos levar as mãos aos pés, sem dobrar os joelhos. Desce, fica. Um, dois, três, quatro, cinco. Sobe, coluna reta. Desce. Um, dois, três, quatro, cinco. Sobe, sempre coluna reta. Desce. Um, dois, três, quatro, cinco. Voltou. Isso. Agora segura a mão direita com a esquerda. Entrelaça os dedos atrás do corpo. Estica o braço. E agora força para cima. Força. Um, dois, três, quatro, cinco, seis, sustenta. Sete, oito, nove, dez, desce, relaxa um pouquinho, solta as mãos se quiser. De novo, segura atrás do corpo, estica os braços, força para cima, sem deixar o tronco cair para frente. Força. Um, dois, três, quatro, cinco, seis, sete, oito, nove, dez. Relaxa. Muito bem. Pernas bem afastadas e esticadas. Levando a mão no pé direito. Desce sem dobrar. Um, dois, três, quatro, cinco. Sobe. Agora no pé esquerdo, levando lá. Um, dois, três, quatro, cinco. Volta. Ok. Caminha um pouquinho, vai soltando o corpo. É isso aí, minha gente. Um grande abraço e continuem com a programação da Rádio MEC.
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0: Olá para você que está sintonizada e sintonizado na Rede Nacional de Comunicação Pública. Estamos chegando com o Rádio Sociedade, a sua revista diária de educação e cultura. 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
0: 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Vamos começar? Vem aí a série 90 Anos em 90 Histórias. De volta à FM, Rádio Nacional do Rio amplia a audiência em 50%.
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3: O telejornal Repórter Rio da TV Brasil, do dia 7 de maio de 2021, anuncia uma novidade esperada há pelo menos 3 décadas.
4: E olha, tem uma novidade bacana para você que curte a Rádio Nacional aqui no Rio. A emissora da EBC está agora na FM.
5: Nós já te contamos no episódio anterior como o desligamento da TV analógica permitiu que as emissoras de rádio usassem essa faixa que foi chamada de FM estendida. Foi assim que a Rádio Nacional do Rio de Janeiro voltou a ter presença na FM.
6: A volta da Rádio Nacional ao FM, para mim, foi um resgate muito importante, o resgate de uma história.
3: Essa é a coordenadora da Rádio Nacional do Rio, Cíntia Cruz.
6: A Nacional teve uma FM no Rio que marcou época durante 10 anos, né, dedicada à música popular brasileira. E no fim dos anos 80, essa frequência foi vendida. E em 2021 tivemos o início experimental da Nacional em 87.1 FM, pela banda estendida. Então, para mim, a volta da Rádio Nacional ao FM representa muito mais que uma nova frequência. É reencontrar o público, reafirmar a nossa presença. E esse reencontro trouxe resultados. Ampliamos nosso alcance. Segundo a pesquisa da Kantar Ibope, crescemos quase 50% em audiência no Rio entre 2024 e 2025.
7: Foi em 2024 que eu, de fato, redescobri e criei a relação que eu tenho hoje com a Nacional, de ouvir quase todos os dias, fazer parte da minha rotina.
5: Essa é a nossa ouvinte, Tayana Lucena, moradora do Andaraí, na zona norte do Rio. Foi ela quem cunhou o termo Pracinher, para designar os ouvintes do programa Revista Rio, que inaugura, à 1 da tarde, a programação local da emissora.
3: Como destaca o seu apresentador, Dylan Araújo, o programa funciona como uma pracinha pública, onde cabe mais do que informação e música.
8: Do lado de cá, desse espaço que a gente gosta de chamar de pracinha pública da Rádio Nacional, está comigo Márcio Freitas. Na sonoplastia. E a gloríssima Maria da Glória Ferreira organiza aqui os trabalhos no nosso estúdio. E você, por favor, fique comigo, participe aqui da nossa pracinha, manda sua mensagem. Via WhatsApp DDD 21 97119 9966.
5: Tayana enumera os motivos que a fazem ouvir a Nacional do Rio.
7: De informação de qualidade, de cultura, de história do nosso país, da nossa música, que funciona como um grande palco, que traz o novo, né, os artistas independentes, e ao mesmo tempo está ali dividindo espaço com grandes nomes consagrados. Então, acho que é uma maneira da gente conhecer o novo e se manter atualizado.

0: Salve todas!
1: Muito obrigada, minha gente.
0: Tônia Medeiros aqui ao vivo com a gente no estúdio da Rádio Nacional.
2: A programação local da emissora conta também com o seu Tarde Nacional, com a bagagem e o bom humor de Cirilo Reis e Gláucia Araújo.
3: Cirilo tá empolgadíssimo aqui, não satisfeito em voltar de férias e ficar me alugando, tá alugando o convidado aqui do Tarde Nacional, que hoje tem o prazer de estar recebendo Paulo Miklos, cantor, compositor, né, e que tá lançando um álbum de intérprete.
4: Sim, é porque o Paulo Miklos falou comigo que só viria aqui na rádio quando eu voltasse de férias.
3: Ah, ele falou, né? É, ele mandou o WhatsApp pra
4: boa
3: você.
4: Tarde. Pois é,
3: boa tarde, Paulo.
4: É verdade.
5: Assim como a música brasileira, o futebol, mas também os outros esportes, continuam com seu espaço garantido e atualizado.
6: E chegou a hora do futebol feminino.
7: Copa delas.
8: Bahia e Palmeiras fecharam os jogos de ida das quartas de final do Brasileirão Feminino ontem na Arena Fonte Nova, em Salvador.
9: 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E hoje, nosso professor Wagner Gomes traz todos os detalhes da conquista histórica de Christian Ribeira nos Jogos Paralímpicos de Inverno Milão Cortina. Vamos conferir.
10: Eu sou o samba.
2: Também é na Nacional do Rio que é produzido e apresentado o programa É Tudo Brasil, transmitido em todas as outras emissoras da rede, sob o comando de Luciana Valle.
3: Tem cadência e tem elegância, tudo que uma boa roda de samba pede, não é isso? Com o sururu na roda, então fica muito melhor, é Sururu a Carioca, celebrando 25 anos com o álbum Na Linha do Tempo.

0: E quando o carnaval se aproxima, a gente busca conversar com carnavalescos, com os componentes das agremiações, para levar até o ouvinte da Nacional tudo aquilo que está acontecendo nas escolas de samba do Rio de Janeiro. Para mim, é uma grande honra colaborar com essa emissora tão tradicional, tão querida, tão importante para a história deste país.
1: Esse é o nosso ouvinte e colaborador, Leandro Silveira, que apresenta semanalmente o quadro No Ritmo da Folia, relembrando os grandes sambas enredo do Carnaval Carioca.
2: E é assim, honrando o legado dessa imensa história e há 5 anos também em FM, que a emissora mãe, a Nacional do Rio, mantém atualmente as suas 4 horas de programação local diárias, mas com uma expectativa ilimitada de crescer para continuar sendo a emissora mais amada do Brasil.
1: Este episódio usou áudios do acervo da internet.

0: Agora é a vez do Wagner Gomes.
1: Esporte em sociedade.
0: Confira a dica de saúde e bem-estar do professor Wagner Gomes. Hoje ele fala sobre os cuidados com os pés.
2: Os nossos pés, eles fazem parte da base de sustentação do corpo e precisam também de atenção nas sessões de treinamento. E muitas vezes a gente não dá bola para isso. Você sentar com os pés apoiados no chão e colocar uma toalha pequena embaixo dos dedos dos pés, aí você vai tentar recolher a toalha puxando com os dedos e depois fazer o movimento contrário. Fica também na ponta dos pés, fica de pé, de frente para uma parede, aí fica na ponta dos pés e depois apoia os pés no chão. Repete isso várias vezes. Caminhar na areia também é muito bom e movimentar os dedos dos pés para cima e para baixo, abrir e fechar. É importante cuidar dos pés. Afinal de contas, como eu disse no início, eles são a base de sustentação do nosso corpo.
0: Valeu, mestre. Até amanhã. É hora do Fique Ligado.
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0: Pesquisa aponta que mais de 80% dos tutores adotaram seus pets. As informações vêm com João Paulo Seabra, repórter da Rádio Cultura FM de Belém do Pará.
3: Uma pesquisa realizada pela Golden Opinion Box revela que mais de 80% dos tutores de animais no Brasil optaram pela adoção. As formas mais comuns de acolhimento acontecem por meio de doações de pessoas próximas, resgate direto das ruas ou intermédio de ONGs e abrigos. Ercília Soares, secretária e moradora de Ananindeua, deu a falar sobre o motivo de ter adotado um pet.
4: Bom, a doação mudou a vida do meu pet devido às situações que ele vivia na rua, né? Porque ele foi abandonado pelo dono, sofreu um acidente onde as partes traseiras dele estavam com dificuldade para se locomover, né? Ele se locomovia se arrastando na rua e sempre que eu passava eu via ele ali pegando chuva, sendo maltratado, e a gente ficava muito penalizado.
3: Apesar do desejo de ajudar a adaptação dos bichinhos ao novo lar e os custos inesperados aparecem como os principais desafios apontados na pesquisa. Para impulsionar ainda mais a causa, especialistas e ONGs destacam a importância de campanhas de conscientização sobre a posse responsável, como diz Márcia Alves, proprietária de Pet Shop.
5: Um animal, ele vai entrar na sua casa, se for um filhote, por exemplo, ele vai comer o cantinho do seu sofá, vai comer o seu celular, que no meu caso já comeu, vai fazer xixi em um monte de lugar e ele vai ficar velho também, vai ficar doente. Então, até para adotar, a gente tem que pensar nisso e para não abandonar futuramente.
3: A convivência prévia com o costume de adotar na família e o desejo de ajudar animais necessitados surgem como os principais fatores motivadores para as famílias.
0: João Paulo Seabra, da Rádio Cultura FM de Belém, para a Rádio Nacional em Brasília. Obrigado, João Paulo. Seguimos com o Ciência no Rádio.
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0: Nesta quarta-feira, dia 14 de outubro, vivemos a véspera de um momento histórico. Amanhã, dia 15, o Observatório Nacional completa 199 anos de fundação. Uma instituição quase bicentenária que é orgulho da ciência brasileira, unindo a preservação da sua história à tecnologia de ponta. E para abrir oficialmente a contagem regressiva para os 200 anos do Observatório Nacional e falar sobre os grandes presentes e conquistas deste aniversário, o nosso convidado de hoje é o diretor do Observatório Nacional, o astrofísico Jailson Alcaniz. Jailson, seja muito bem-vindo a esse Ciência no Rádio especial. São 199 anos do Observatório, né, Jailson?
7: Olá, Felipe. É um prazer participar deste Ciência no Rádio especial.
0: E nessa festa de 199 anos, o grande presente que o Observatório Nacional ganhou foi um financiamento para criar um centro de inteligência artificial. Como a chegada da IA vai transformar a forma como o Observatório Nacional estuda o universo e o nosso planeta na entrada desse seu terceiro século.

0: século de história.
1: Bom, a inteligência artificial já está transformando profundamente a maneira como fazemos ciência. E o ON está se preparando para desempenhar um papel importante nesse processo. A aprovação desse financiamento da FINEP para a criação do nosso Centro de Inteligência Artificial em Astronomia e Geofísica representa um avanço muito significativo para a nossa instituição. Hoje, tanto na astronomia quanto na geofísica, nós trabalhamos com volumes cada vez maiores de dados, que exigem ferramentas computacionais muito sofisticadas. E a IA, nesse sentido, permitirá analisar essas informações com muito mais rapidez e eficiência, identificar padrões que seriam difíceis de reconhecer pelos métodos tradicionais, e com isso abrir novas possibilidades de investigação científica. E aqui é importante destacar que a inteligência artificial não é uma novidade nas pesquisas de OAM. Nossos pesquisadores já vêm utilizando essas ferramentas em diferentes linhas de investigação e temos várias teses e dissertações concluídas que empregaram técnicas de inteligência artificial para enfrentar problemas científicos complexos. Agora, naturalmente, esse avanço todo que a IA traz também exige cuidados. O uso indiscriminado de IA pode produzir resultados equivocados ou interpretações inadequadas, especialmente quando não há uma validação científica rigorosa. Por isso, nós entendemos que a IA deve ser uma ferramenta de apoio à pesquisa e não um substituto para o conhecimento, a experiência e o pensamento crítico dos cientistas. Portanto, nós estamos não apenas falando da aquisição de novos computadores com esse novo centro de IA no Observatório Nacional. Nós estamos falando de ampliar a nossa capacidade de fazer descobertas científicas e de enfrentar problemas cada vez mais complexos. É um investimento que fortalece competências que já temos e prepara o Observatório Nacional para os desafios das próximas décadas.
2: Esse novo cenário de inteligência artificial do Observatório Nacional vai beneficiar pesquisadores de todo o Brasil. O foco é nas regiões Norte, Nordeste e Centro-Oeste. Agora eu pergunto, como o Instituto enxerga essa missão de liderar a democratização da tecnologia de ponta no país às vésperas de completar 2 séculos de atuação?
1: Bom, esse é um dos aspectos mais importantes do projeto. Nós entendemos que uma instituição pública de pesquisa como o Observatório Nacional tem a responsabilidade de produzir conhecimento, mas também de contribuir para que a ciência brasileira avance de maneira mais equilibrada em todo o território nacional. E nós sabemos que o acesso à infraestrutura computacional de alto desempenho ainda é bastante desigual no Brasil. Muitas vezes, grupos de pesquisa altamente qualificados não conseguem desenvolver todo o seu potencial por falta de acesso a equipamentos e recursos tecnológicos adequados. Com esse novo, o novo Centro de Inteligência Artificial, portanto, foi concebido justamente para ajudar a reduzir essas desigualdades. Ele será uma infraestrutura aberta a pesquisadores de instituições de todo o país, com atenção especial aos grupos emergentes, inclusive aqueles localizados em regiões que historicamente dispõem de menor acesso a esse tipo de infraestrutura. Isso significa que pesquisadores e estudantes poderão ter acesso a recursos computacionais avançados para desenvolver seus próprios projetos científicos, sem precisar dispor de uma infraestrutura semelhante em suas instituições. Para nós, essa é uma dimensão fundamental do investimento público em ciência. Não apenas desenvolver tecnologia de ponta, mas criar condições para que os pesquisadores brasileiros possam utilizá-la e contribuir para o avanço do conhecimento.
2: Há 1 ano dos 200 anos, o Observatório Nacional alcançou um conceito excelente na avaliação do seu termo de compromisso de gestão, com recordes em publicações de trabalhos científicos. O que esse resultado de excelência representa para a consolidação do Instituto no rumo ao bicentenário em 2027, hein?
1: Bom, esse resultado é motivo de muito orgulho para todos nós, porque representa o reconhecimento de um trabalho coletivo realizado com grande dedicação pelos pesquisadores, tecnologistas, analistas, técnicos, demais servidores e estudantes do Observatório Nacional. Conceito excelente na avaliação do nosso TCG e os resultados expressivos, por exemplo, na nossa produção científica, mostram que o ON chega aos 199 anos como instituição muito ativa e produtiva, com contribuições muito importantes em diferentes áreas do conhecimento. Na astronomia, por exemplo, nós desenvolvemos pesquisas que vão desde o estudo do Sol, asteroides, das estrelas e dos sistemas planetários, até a formação e evolução das galáxias, a estrutura em grande escala do universo e questões fundamentais da cosmologia, como a natureza, da matéria e da energia escura. Na geofísica, temos uma atuação igualmente diversificada, com pesquisas sobre a estrutura e dinâmica do interior da Terra, sismologia,

0: paleomagnetismo, geomagnetismo, gravimetria, recursos minerais e energéticos e questões ambientais. São áreas em que o UEN produz conhecimento científico relevante e participa de colaborações e redes nacionais e internacionais. E esses resultados não seriam possíveis sem o trabalho de todos os setores do UEN, inclusive as áreas técnicas, administrativas e de gestão, que dão suporte às atividades científicas e ao funcionamento da instituição. Não podemos esquecer que o UEN gera, mantém e dissemina a Hora Legal Brasileira com muita precisão, um serviço que é fundamental para a sociedade brasileira. Então, chegar ao bicentenário com esses resultados é particularmente significativo, porque mostra que o UEN não vive apenas da importância do seu passado, mas ele continua contribuindo ativamente para o avanço da ciência brasileira e internacional.
1: Estes 199 anos são festejados com 27 novos servidores. Como essa equipe reforçada e o uso da inteligência artificial vão impulsionar os grandes projetos nacionais e internacionais que o Instituto vai deixar como legado para os seus 200 anos?
0: Bom, a chegada dos novos servidores representa uma conquista muito significativa para o Observatório Nacional, especialmente depois de um longo período com dificuldades para renovar o seu quadro de pessoal. Nós estamos incorporando aos poucos novos profissionais com diferentes competências e experiências que já estão contribuindo para fortalecer nossas atividades de pesquisa, desenvolvimento tecnológico, gestão e prestação de serviços à sociedade. Essa renovação, acontece em um momento particularmente importante, no qual a ciência exige equipes cada vez mais qualificadas, infraestrutura avançada e uma forte integração entre diferentes áreas do conhecimento. Ao mesmo tempo, o UEN participa de grandes projetos nacionais e internacionais, tanto na área de astronomia quanto na área de geofísica. Nós podemos mencionar grandes levantamentos do céu, como o JPES, além de projetos voltados ao monitoramento sísmico, ao estudo do interior da Terra e à investigação de recursos naturais. A combinação de novos profissionais, infraestrutura computacional avançada e ferramentas de inteligência artificial amplia nossa capacidade de participação e de liderança nesses projetos. Ela também cria oportunidades para desenvolver novas linhas de pesquisa, fortalecer nossas colaborações internacionais e produzir resultados científicos de maior impacto. Mas eu particularmente destacaria um ponto adicional. O principal legado que queremos deixar para o bicentenário não é apenas uma nova infraestrutura ou um conjunto de resultados científicos. É um observatório nacional mais forte.
1: Nesta celebração, o Observatório Nacional se mostra uma instituição quase bicentenária, mas extremamente moderna, unindo a preservação do seu patrimônio histórico à inteligência artificial. Há um ano do bicentenário, qual é a mensagem que você deixa sobre o legado e o futuro do Observatório para o Brasil?
0: O Observatório Nacional tem uma trajetória muito especial na história da ciência brasileira. São quase 200 anos acompanhando as transformações do país e contribuindo para o desenvolvimento científico e tecnológico nacional. Ao longo desse período, a instituição participou de momentos importantes da nossa história, formou gerações de pesquisadores, desenvolveu pesquisas fundamentais e assumiu responsabilidades que permanecem essenciais para as sociedades, como, por exemplo, a geração e a disseminação da Hora Legal Brasileira. Naturalmente, temos muito orgulho dessa trajetória e uma grande responsabilidade de preservar nosso patrimônio histórico e científico. Mas considero igualmente importante olhar para o futuro. O UEN de hoje é uma instituição moderna, integrada a grandes colaborações científicas internacionais, que utiliza tecnologias avançadas para investigar questões fundamentais sobre o universo e sobre o nosso planeta. O investimento, por exemplo, em IA, a renovação do nosso quadro de servidores e o fortalecimento da nossa infraestrutura de pesquisa mostram que estamos construindo as condições para continuar desempenhando esse papel. A mensagem que eu gostaria de deixar é que o bicentenário deve ser, ao mesmo tempo, uma celebração da nossa história e um compromisso com o nosso futuro. Queremos que o Observatório Nacional continue sendo uma instituição de referência, capaz de produzir conhecimento, formar novas gerações de cientistas e contribuir. E continuar contribuindo para o desenvolvimento do Brasil. Afinal, a melhor maneira de honrar esses 200 anos de história é garantir que o UEN continue tendo um papel relevante na ciência brasileira pelos próximos 200 anos.
1: E para além de nossas conquistas científicas, o Observatório Nacional sempre se destacou pela forte ligação com a população através da divulgação científica. Para essa festa dos 199 anos e o início oficial da contagem regressiva para os 200 anos em 2027, o que o público, estudantes e entusiastas da ciência podem esperar em termos de eventos e atividades comemorativas.
0: Sim, estamos preparando uma programação muito especial para celebrar esse momento histórico. No próximo dia 15 de outubro, quando o Observatório Nacional completará 199 anos, vamos iniciar oficialmente a contagem regressiva para o nosso bicentenário em 2027. E não queremos que a celebração fique restrita à única data. Nossa proposta é realizar um ano inteiro de atividades comemorativas, envolvendo a comunidade científica, estudantes, professores e a população em geral. Estamos organizando um calendário de eventos que incluirá exposições, palestras, atividades de divulgação científica, iniciativas voltadas à valorização da história e do patrimônio do Observatório Nacional. Queremos aproveitar essa oportunidade para mostrar à sociedade não apenas a importância histórica da nossa instituição, mas também a ciência que realizamos hoje e sua contribuição para o nosso cotidiano. A divulgação científica sempre foi uma parte fundamental da nossa missão, e o Bicentenário será uma excelente oportunidade para fortalecer ainda mais essa aproximação com a população, especialmente com as crianças, com os jovens, e com isso despertar a curiosidade e o interesse pela ciência. Mais do que comemorar os 200 anos do Observatório Nacional, nós queremos convidar a sociedade brasileira a participar dessa celebração. Afinal, essa história não pertence apenas ao OEL, ela faz parte da história da ciência e do próprio Brasil.
1: Jailson, muito obrigado por essa presença aqui no Ciência no Rádio e parabéns ao Observatório pelos 199 anos.
0: Obrigado, Felipe. Foi um prazer retornar ao Ciência no Rádio.
1: Eu conversei com o astrofísico Jailson Alcaniz sobre os 199 anos do Observatório Nacional. O Ciência no Rádio volta na próxima quarta-feira.
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1: Com o Ciência no Rádio, encerramos o Rádio Sociedade de hoje. O programa teve edição de Rafael Espíndola, produção de David Isidoro, coordenação de programação de Rodrigo Soprana e apresentação de Felipe Rangel. Muito obrigado pela companhia. O Rádio Sociedade volta amanhã no mesmo horário. Até lá!
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Olá, criançada, olá, ouvintes da Rádio MEC. Na Rádio Animada desse domingo, vamos acompanhar o episódio do Maritaca que fala sobre força. Vamos saber mais sobre as urnas eletrônicas com o podcast Crianças Sabidas e teremos, é claro, as nossas dicas culturais. No segundo bloco, na Rádio Animada em Rede, teremos o episódio

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1: 7:40.
2: E tá no ar o Dando a Real comigo, Leandro Demore, aqui nas ondas do rádio. A partir de agora, um papo reto e direto com quem movimenta o dia a dia dos brasileiros. Por aqui, política e vida pessoal se misturam. Estão prontos para nossa DR? Aos 8 anos de idade, ao se deparar com a violência doméstica, ela fez uma promessa: atuar em defesa das mulheres. Antes, deu a volta ao mundo, estudou história da arte e se reconheceu como feminista. De volta ao Brasil, quando ainda nem se falava em podcast, levou para as ondas do rádio o programa Viva Maria, que está no ar há mais de 40 anos. Indicada ao Nobel da Paz, ela, que tem o nome de uma planta endêmica da Amazônia e é considerada a voz das mulheres, em especial das mulheres da floresta. Com vocês, Mara Regia.
3: Oh, muito prazer.
4: Muito obrigado.
3: Que coisa boa estarmos aqui.
2: Bom demais. Muito obrigado por ter aceito o nosso convite. E as pessoas mal sabem que a sua viagem ao mundo começou num show do Raul Seixas, é isso mesmo?
3: Poxa,
2: começamos bem.
3: Pesquisa.
2: Começamos bem. Essa pesquisa é muito elogiada, que eu tô começando a ficar com ciúmes da pesquisa.
3: Ai, que maravilha, muito bom. É, realmente, eu costumo dizer que o Raul foi uma espécie assim de padrinho, né, de casamento, porque eu, carioca, saí do Rio de Janeiro para assistir um show que, por coincidência, tinha a direção do Paulo Coelho. E aí saí desavisadamente, com uma roupa muito inapropriada. Cheguei em São Paulo, virei picolé, mas esquentei tudo que tinha direito no show do Raul, né? E ali, dançando, cantando, com aquela irreverência, com aquela espontaneidade. Eis que eu olho assim, tem um italianão assim, dançando também. E aí eu falei, tá gostando? Ele falou, de quê? De você? Aí eu, uau! É com esse que eu vou, pai dos meus filhos, né? Deu no que deu.
2: Mas aí ele te convidou pra sair pelo mundo?
3: Eu levei ele pro Rio, né? Assim, a fase de namoro. Mas ele começou a estudar pra fazer planejamento urbano. E aí o caminho pra Europa foi inevitável, né? E aí, malas prontas, lá fui eu, né? E chegando, consegui me inteirar de toda aquela complexidade, diversidade, né? Eu acho que, assim, essa visão de mundo, ainda mais numa época em que a gente, no Brasil, estava vivendo a ditadura, né?
2: Que ano era
3: então,
2: isso?
3: Então, 76. Então, era muito importante você poder ter outros ângulos para traduzir o que se passava. Inclusive, em visita à casa de Anne Frank, eu me deparei com uma exposição sobre violência. E aí dizia assim, discriminação e preconceito não são coisas do passado. Adivinha qual era o pôster que estava estampado? Vladimir Herzog enforcado. Uau, aquilo só de falar...
2: Cara, eu me arrepio.
3: Me arrepio. É uma coisa assim que é iniciático, né? Na verdade, você tem experiências que te colocam na vida. Eu aprendi o que era a cidadania a partir do momento que eu fui fazer essa incursão pela Europa, mais precisamente Londres, onde eu consegui trabalhar na Casa do Brasil, setor cultural. Para uma pessoa de 25 anos, né?
2: Você nunca tinha saído do Brasil?
3: É assim, coisas poucas, né? Mas não uma viagem para a Europa. Então, só América do Sul. E aí foi assim o meu deslumbramento com as possibilidades da vida, inclusive para dar espaço para os pincéis, para a arte, que eu achava que eu sabia desenhar muito bem.
2: Você chegou a vender 2 quadros em Portobello Road, que eu tô sabendo também. Não foi?
3: É verdade.
2: Vendeu, é.
3: É porque era naif, assim, eu tinha feito seleção brasileira sempre, né?
2: Bom,
3: Pelé inspira tudo. É. E eu fui estudar numa escola, Morley College, ali pertinho de Westminster. E lá, meu Deus, contato com cerâmica, contato com provocações tipo crie novos personagens para o jogo de xadrez. Nossa, pensar uma rainha, um cavalo, a partir daquelas provocações, tudo de bom. E aí fui caminhando, tive algumas oportunidades de me aprofundar na riqueza da arte do Dalí, Salvador Dalí. E também na cinematografia, né? O expressionismo alemão.

0: Tudo eu aprendi por lá, sem falar dos shows que foram iniciáticos, né? Espirituais, enfim.
1: Não, você tá, a gente tá falando nos bastidores aqui que você viu o show de lançamento do disco Animals do Pink Floyd. Você tá sentada na mesma cadeira que o Roger Waters sentou.
0: Vou, meu Deus,
1: É.
0: vou abraçá-la.
1: Todo mundo quer levar essa cadeira embora. Eu já falei pra BBC que um dia eu vou ter que. Eu não sei se dá pra comprar
0: E
1: patrimônio
0: olha,
1: público,
0: ele
1: acho que não pode,
0: não
1: mas eu quero.
0: pode, não
1: Essa
0: pode.
1: cadeira eu quero
0: É,
1: comprar.
0: mas ele deveria ter deixado aqui a assinatura. Mas Fred Mercury também, no
1: Fred
0: Hyde
1: Merrick.
0: Park, né? E era tudo muito ao alcance da mão, muitos shows. E sem falar dos concertos, né?
1: Sim.
0: Segóvia, entrar naqueles teatros, né? É, imagina, eu, uma criança que nasci num subúrbio carioca, da Leopoldina, minha avó trabalhou praticamente como governanta, meu avô pedreiro, sem saber ler nem escrever, mas um talento. Acho que vem daí o meu sonho de me dedicar às artes plásticas, porque ele fazia os coretos da rua onde eu morava para o carnaval, que eu morei na rua onde nasceu o Cacique de Ramos, né? E a Eli Bete Carvalho e a própria Imperatriz Leopoldinense, né? Essa mega escola de samba que a todos nós representa. Então, foi muito instigante, né? E meu avô, ele fez o primeiro disco de Newton que eu tive na vida, a partir da minha explicação, que eu queria que viesse o branco, que ele misturasse as cores. E ele ali sempre, ele tinha um porão, é um Gepeto, né? Então, assim, não é por falta do letramento que ele deixou a desejar o nosso imaginário. Éramos muitos netos e ele, a cada Natal, nos surpreendia, inclusive, com aqueles presépios que davam vida à água que corria, ao boizinho que mexia a cabeça. Imagina, isso para o imaginário infantil é a vida, né?
1: Sim.
0: É como ler Clarice Lispector para as crianças.
1: Sim. Mara, tem. Daqui a pouquinho a gente vai falar da importância dessa luta feminista na sua vida, na sua carreira, mas foi em Londres que você também um dia se deparou com uma cena na rua e isso mudou a sua cabeça também, né? Eu queria que você falasse sobre isso. Você viu uma passeata? O que que era?
0: Ah, sim, foi meu batismo no feminismo, né? Porque sempre houve um chamado às ruas, né? Porque respirava-se aquela liberdade que aqui no Brasil nos era devida, né? Então eu não perdi a oportunidade de estar onde os megafones estivessem. Não tinha rede social, e muito menos celular. Mas, assim, a provocação, o convite era irrecusável. E eu tinha algumas amigas, né? Trabalhavam na embaixada, inclusive, e falaram: olha, vão mexer na lei do aborto na Inglaterra e as feministas vão estar em Piccadilly fazendo barulho e a gente tem que estar lá para ver como é que elas vão se manifestar. E aí foi aquela coisa, né? Aquele deslumbramento de eu me apropriar, inclusive, daquelas palavras de ordem. Não é a igreja, não é o Estado. Enfim, as mulheres é que têm que decidir o seu destino, né? Numa perspectiva de que você não é obrigada a fazer aborto, você faz se você quiser. E quando o Estado é laico, né? Realmente você pode e deve, né? Exercer esse seu direito. Agora, muito interessante a gente perceber que era só uma questão econômica, porque como o aborto na Inglaterra era permitido, as finanças do país começaram a entrar em colapso na medida em que era muita gente vindo de toda a Europa para poder ter esse direito que hoje já se expandiu em alguns países, né?
1: Sim. E aí você volta para o Brasil e começa o programa em 81, um programa que está aí há décadas. Esses dias eu entrei até no estúdio da Rádio Nacional aqui,
0: Da Amazônia.
1: da Amazônia, da Rádio Nacional. Eu fui em todos os estúdios aqui, né? E é um patrimônio público, né? As pessoas,
0: Assim.
1: muitas pessoas que falam fora, assim, que a comunicação pública, que é um gasto, que é um desperdício, que não tem noção do que é isso aqui, né?
0: Tem noção.
1: Como foi na época 81? A gente está falando ainda num contexto de ditadura militar, né? A ditadura formalmente acaba 4, 5 anos depois. Como foi para você conseguir colocar esse programa no ar? Teve algum tipo de concessão? Você teve que driblar alguma coisa? Você teve que falar com alguém? Como que foi nesse contexto? Para as pessoas entenderem como não era
0: Como se...
1: fácil, né, colocar esse tipo de coisa no ar nessa época que a gente está falando.
0: Pois é, eu devo, né, a minha chegada à Rádio Nacional da Amazônia, recém-criada, a um amigo que estudava comigo na UNB, onde eu fazia publicidade e propaganda e depois, mais tarde, jornalismo.

0: mesmo. Então, ele disse assim: Mara Regia, você está tão insatisfeita com a publicidade, por que que você não tenta outra coisa? Acabaram de criar uma rádio que eu acho que é a sua cara. Eu falei: rádio? Ele falou: é, a rádio da Amazônia. Eu falei: Amazônia, cara?
1: Você nunca tinha ido para a Amazônia?
0: Eu nunca fui para a Amazônia. Eu não sei nem por onde começar. Aí ele falou: não, mas vai, eu tenho certeza que você dá para isso. Eu falei: puxa vida, o que será? E aí fiquei naquela curiosidade, como você, de repente, entrar num
1: Claro.
0: estúdio, né? Como é que a nossa voz chega lá? Tudo isso era uma questão, uma interrogação. E aí lá fui eu. E aí eu comecei a me apaixonar, não só pela linguagem, pelas cartas e pela mensagem. O teste foi fazer um jornal para o seringueiro, para dar o preço da borracha, para que eles pudessem se orientar melhor na comercialização. E aí, assim, passei nesse teste, não demorou a me apaixonar e me tornar hoje uma rádio apaixonada.
1: O que que
0: Porque.
1: sua mãe falou quando ela ouviu o seu primeiro programa?
0: Ah, minha mãe só falou quando eu entrei no ar pilotando o microfone, né? No Viva Maria, já com esse programa voltado justamente para as questões de gênero, né? Eu estava tão nervosa, fiquei rouca, rouca, rouca. Aí ela falou, quando eu cheguei em casa, e aí, mãe, assim, rouquíssima, mãe, ela, minha filha, pelo amor de Deus, passa logo um concurso para o Banco do Brasil, que você não nasceu para isso. Devem acreditar, né? Muito assim, nessa crítica familiar, nem sempre ela é verdadeira, né? Tem que dar um tempo, né? De você consumir aquele sentimento, que não foi pouco, né? Mas antes da estreia do Viva Maria, em 81, já em 80, em 79, eu fazia produção de programas para a Amazônia, né? Clube do Ouvinte, e comecei a ter contato com as cartas, que sempre foram minha paixão.
1: Cartas que chegavam de todos os lugares,
0: Nove estados da
1: nove
0: Amazônia
1: estados.
0: Legal,
1: E
0: né?
1: o que que as pessoas mandavam nas cartas?
0: Na época, recados principalmente para tentar reencontros com familiares perdidos no tempo e no espaço, né? Outros para pedir música e muitos para contar as aventuras e até mesmo as tragédias. A gente recebia até presa de onça que o seringueiro conseguiu matar e mandou como testemunho da coragem dele, porque até Chico Mendes tinha medo de onça, né?
1: Sim.
0: Onça é um outro departamento. Então, realmente
1: E as pessoas
0: assustador.
1: queriam
0: E elas queriam isso. E
1: compartilhar as histórias.
0: tinha também a questão de Serra Pelada estar no auge. Então, o que que aconteceu? O pessoal mandava pó de ouro nas cartas, assim, para aqueles locutores que já haviam ganho o coração deles, né? Então era uma pena. Eu nunca recebi. Infelizmente não chegou
1: Ô, Mara
0: nenhum
1: Regis,
0: envelope.
1: você recebeu dente de onça, não recebeu ouro?
0: Também não tinha sido para mim, é porque eu trabalhava numa espécie de produção pelo acervo, né? Para contar as histórias. Então, tudo isso é muito interessante, fascinante, eu diria. Interessante é pouco. E é por isso que eu estou navegando os rios da Amazônia nas ondas do rádio há todo esse tempo lá. Se vão só de Viva Maria, 42 anos, não é? Mas eu tenho guardada milhares de cartas. Nunca me deu o trabalho de contabilizar, mas seguramente tem ali umas 5 mil por aí, não só de troca de sementes, perguntas sobre plantas e ervas medicinais, porque se você quiser falar com a alma da Amazônia, você tem que falar das plantas e ervas medicinais. E eu tive a sorte de conhecer a moringa, que é uma planta, Moringa oleífera. Ela é um filtro natural. Se você pegar seis sementes da moringa e triturar, você coloca numa água de barreiro bem suja, 2 litros, e ela vai decantar. E no dia seguinte você pode beber a água como se fosse essa aqui, que eu vou até hidratar minhas pregas vocais. Então, é realmente uma questão de sobrevivência, porque você sabe, saneamento é básico, o nome assim coloca, mas a gente tem. A Ananindeua, por exemplo, uma cidade próxima a Belém, só 2% da população tem esse acesso. Então, água potável é sobrevivência. Aliás, em qualquer lugar do mundo, né? Agora,

0: Além disso, a oleífera, ela combate o diabetes, a pressão alta, o pó da moringa, né? Então, acho que toda a floração dela, eu tive a sorte de encontrar aqui em Brasília, no viveiro Pau Brasília, o Nicolas Ber, que é um poeta, aquele que falou: nem tudo que é torto é errado, veja as pernas do Garrincha e as árvores do Cerrado. Então, ele sempre me concedeu o privilégio de pegar essa riqueza e distribuir. E aí, de repente, você chega lá em Xinguara, vai na casa da Maria Quarqué, uma dessas mulheres que anda de carroça, de cavalo a pé. Essa é uma poesia que ela fez, ganhou o mundo. Hoje ela é da Academia Xinguarense de Letras. Então, um empoderamento através desse canhão de voz que é a Rádio Nacional da Amazônia, que eu ainda vou levar você lá nos transmissores para você ver a potência
1: Quero.
0: que aqueles equipamentos, você poder falar para a Ásia, para
1: Quero.
0: a África. Uau, Europa! Uau, é muito,
1: Eu
0: imagina, é um
1: comecei no
0: canhão.
1: rádio, tanto é que o dia que eu entrei no estúdio aqui, de novo, mesma coisa, né? O
0: Tá
1: rádio é um
0: na
1: negócio
0: alma, né?
1: inacreditável,
0: É
1: né? É
0: inacreditável, né? Acho
1: inacreditável.
0: que essa sintonia fina é ouvido, é alma, né? Porque o olho é muito devastador. Eu acho que o olho faz com que a gente se arvore a julgar. Quando você só ouve, por isso que eu sou mais bonita para as pessoas que me ouvem no rádio.
1: Tem até uma conversa de bastidores na rádio que você gosta dessa mística da sua imagem não ser tão conhecida e as pessoas poderem fazer a sua imagem pela voz,
0: Eu
1: né?
0: gosto até. Ah, Mara Regia, pensei que você fosse mais bonita. Me faz rir, porque eu adoro essa espontaneidade das pessoas, sabe? Elas não veem isso como um demérito, sabe? É da vida, é sentir. Em compensação, eu vou para o encontro lá em Altamira, das mulheres do campo e da cidade, né? Porque eu viajei assim a Amazônia inteira. Tem alguns estados, como o Amapá, que eu fiz o encontro das parteiras tradicionais, e tinha gente até achando que eu podia ser uma pastora, que pudesse fazer o milagre do parto. Era muito interessante, as pessoas pedindo bênção, mas muito interessante você poder, de repente, estar com essas pessoas que têm o dom da vida, da espontaneidade, né? Então, eu chego lá nesse encontro em Altamira e avisaram: olha, a Mara Regia veio aqui para conhecer a Tuíra, a grande guerreira, aquela que pegou o facão e colocou no pescoço do presidente da Eletronorte, dizendo: o senhor está mentindo em dizer que essa hidrelétrica não vai destruir a natureza da gente. Então, eu tinha assim paixão. Sei até cantar a música dela. Tem um monte de música que eu, graças ao rádio, acabei decorando, né?
1: Canta um pedacinho pra gente.
0: Essa é a Tuíra, grande guerreira, Tuíra, grande mulher. Ah, defende a mata, defende a vida. É muita coisa. E tem Dona Raimunda: ei, não derruba essas palmeiras, ei, não devora os palmeirais. Tudo assim, tem a das extrativistas: é seringueira, é pescador, é muita gente. As extrativistas caminhando para frente. Ai, é demais. E aí, nesse cantarolar, o pessoal veio para me pedir autógrafo, fizeram uma fila. Eu falei: gente, que é isso? Eu sou jornalista, eu não sou artista. Aí elas falaram: Mara Regia, tu que não sabe, tu é o nosso Roberto Carlos.
1: Sensacional.
0: Muito bom, né? Tu é o nosso Roberto Carlos.
1: É porque as pessoas não sabem, mas muita tem a gente fala muito menos de comunicação no Brasil em relação à TV. Mas na Amazônia, o que chega mesmo é o rádio, né?
0: Sim.
1: Eu queria entender um pouco, eu queria falar um pouco de violência doméstica também, que é uma coisa que você fala, né? E fala inclusive de experiências
0: Sim.
1: pessoais, mas antes eu só queria retomar para tentar entender você como sendo a grande voz da comunicação brasileira na Amazônia, conhecendo como conhece, conhecendo o número de pessoas que conhece. Quem é a mulher da Amazônia hoje? É uma grande dúvida que as pessoas têm, né? A gente ainda tem no Brasil uma ideia que a Amazônia é um grande vazio demográfico, as pessoas não se dão conta que moram milhões de pessoas lá, e nós temos muitas mulheres na Amazônia que tocam muitas coisas
0: É.
1: ali. Quem é essa mulher
0: A
1: de
0: Rádio
1: hoje?
0: Nacional da Amazônia tem um potencial de audiência da ordem de 17 milhões de pessoas. São os 9 estados da Amazônia Legal. É lógico que existem vazios demográficos, inclusive quando você vai para Riozinho do Anfrisco, onde lá vive seu Regis, que me fez uma homenagem que valeu todos os prêmios da minha vida, batizou a filha com meu nome. Então, é a Mara Regia. Então, aliás, a maioria me chama de Mara Regis. Eu canso de dizer.

0: Gente, eu carrego no nome a flor da Amazônia, não esquece não, é flor símbolo, né? Então, o que eu penso é que, na verdade, a gente. A Amazônia é como a floresta, né? Ela é uma biblioteca e a Amazônia são muitas e as pessoas são muitas também. Então, assim, eu que venho nessa trajetória de acompanhar muito de perto, desde da Rio 92, essa caminhada das mulheres da Amazônia, eu acabei de participar do Congresso Nacional, do Conselho Nacional dos Extrativistas, das populações extrativistas aqui em Brasília, que elegeu, inclusive, a nova diretoria. A vice. O presidente acabou sendo reeleito, Júlio Barbosa, que foi da batalha com Chico Mendes lá em Chapuri, pelas Resexes, pela criação dessas áreas. Mas a vice tem apenas 29 anos, Letícia. Meu Deus, ela. Letícia Moraes. Ela tem uma fala, ela tem uma compreensão, ela tem uma liderança que empolga, a ponto do Raimundão, que também. Primo do Chico Mendes e tal, que já está com 70 e tais, dizer, agora já posso até morrer sossegado, porque eu sei que a luta vai em frente. Então, assim, é muito conhecimento. Meninas que, graças também à questão da lei das cotas, à acessibilidade, acabaram ganhando o mundo. E sem falar da internet, que possibilita cursos online. Então, hoje, o bastão está sendo passado. Então, você tem a ancestralidade ali representada pelas indígenas, pelas quebradeiras de coco. Enfim, por todas essas lideranças que fizeram história, história de resistência, né? Eu me lembro da Dona Raimunda dizendo da maldade dos fazendeiros que desconhecem a importância de uma floresta de babaçu. Babaçu faz tudo. Babaçu do mesocarpo ao óleo, ao sabão. É sustentabilidade, sabe? Bioeconomia, é tudo. E aí eles preferem queimar a palmeira. Botar fogo nas quintas, como elas dizem, né? Do que deixá-las entrar na área. Por isso a lei do babaçu livre, que permite pelo menos que elas entrem nas áreas para pegar o coco. Porque é deles que depende, inclusive, essa vitalidade, essa força, essa manutenção da floresta em pé. Então, Dona Raimunda se foi, mas é difícil eu ficar sem continuar bebendo na sabedoria dela, até para as questões espirituais. Ela veio receber aqui em Brasília um prêmio, me permita contar, não sei
1: Claro,
0: do tempo, mas
1: claro.
0: acho muito interessante. Ela ganhou um broche e ganhou um diploma. Aí eu fui ao encontro dela para abraçá-la, festejá-la. E aí, Dona Raimunda está feliz. Ó, Mara Regi, feliz eu estou, sempre bom, mas eu já não tenho mais parede para botar tantos diplomas. Aí eu falei, sim, Dona Raimunda, mas esse broche aí é muito bonito e tudo. Ela falou, mas em vez do broche, eu queria era ganhar um dinheiro para poder pagar o enterro de minha mãe, né? E aí, ela com lágrimas nos olhos, falando isso. Aí eu falei: Poxa, dona Raimunda, vamos ver se a gente consegue lhe ajudar nessa dimensão. Mas enquanto isso, me diga: sua mãe morreu, para onde a senhora acha que ela foi? Para onde ela está? Ela falou: Ó, uns diz que quando a gente morre, a gente fica dormindo até o dia do juízo final. Outros diz que quando a gente morre, se fez muita coisa errada aqui na Terra. Vai direto para o inferno. Se tem coisa para pagar, vai para o purgatório. E se for uma pessoa boa, vai para o céu. Agora, outros dizem que a gente morre e pode voltar. E se for assim, Mara Regi, eu quero voltar logo, porque viver é bom demais. Ela tem coisas assim impressionantes. Nossa, meu Deus do céu. Essa sabedoria, né? Essas histórias, fora a questão do saber. Fitoterápico, né? Das tantas formas de lidar com a adversidade, de criar água, de saber manejo, tudo. Eu fiz vários programas sobre cadeias produtivas de açaí e até manejo do pirarucu. Pirarucu é minha paixão, né? Mas ele, para quem não sabe, ele é um peixe que morre afogado, porque a respiração é aérea. Então, quando o pessoal está jogando a rede e ele sobe, né, inadvertidamente para pegar o ar, ele é presa fácil. E aí, quando ele mergulha para se desvencilhar, ele afoga. por falta de ar. Curioso, né? Aprendo isso com os pescadores, as pescadoras, aí muita gente, as extrativistas caminhando pela frente, para frente, por tudo. Ai, como eu amo, meu Deus do céu!
1: Ah, Maria, a gente podia ficar umas 4 horas aqui, infelizmente não vai dar tempo. Deixa eu perguntar mais uma coisa aqui antes de acabar o
0: Sim.
1: programa, sensacional. Você falou de violência doméstica, que infelizmente é uma realidade no Brasil e no mundo, né? Mas a sensação que eu tenho é que em lugares mais isolados, essas coisas tendem a acontecer mais com o silêncio das populações também. Você teve um episódio de violência doméstica aos 8 anos de idade, né? Foi
0: Sim,
1: isso que acabou
0: motivando.
1: motivando. Como é que foi isso? Você fala sobre isso?
0: É, falo tranquilamente. Meu pai já não está mais nesse plano, mas ele era misógino, né? Tinha realmente ódio às mulheres. Tanto assim que eu nasci e não era reconhecida por ele como filha. Só quando meu irmão nasceu, ele se sentiu verdadeiramente pai. E ele era uma pessoa que sofria, né, dessa doença terrível que é o alcoolismo. E quando isso acontecia, ele perdia totalmente a razão e fazia coisas inconfessáveis. E eu vivia aquele drama, torcendo para que aquele dia ele não tivesse bebido, e vivia a minha infância assim, nesse desespero, tendo que me abrigar na casa de madrinhas, avós e tais, porque tinha isso, né? A violência acabava de raspão me atingindo. E emocionalmente, um frangalho, né? Virei um mosaico. Mas assim, há coisas, né, que quando você tem a certeza da força da palavra, a palavra, ela é poderosa. Então, eu falei com tanto desejo que eu queria fazer alguma coisa para que as mulheres não sofressem, que as oportunidades foram acontecendo, né? E o Viva Maria me deu isso e me dá isso até hoje. O programa que eu coloquei no ar na semana passada falava justamente dessa questão, alertando as mulheres que quando os filhos presenciam esse crime do feminicídio, ou mesmo qualquer ofensa, qualquer violência, esse cidadão, esse companheiro, entre aspas, vai ter que pagar também pelo crime de exposição dos filhos a esse trauma que é devastador. Então, viva a Lei Maria da Penha, mulheres do Brasil, direito e liberdade, é nosso desafio, viva, viva, mulheres do Brasil. Se bater, agora tem cadeia para mais de 1.000. Então, infelizmente, o feminicídio recrudesce, uma questão sociológica. Toda vez que as mulheres, e principalmente aí estamos reverenciando as mulheres negras que nesse contexto são duplamente vitimizadas, né? Então, elas pagam um preço muito grande pela ousadia de empoderarem-se, de terem a palavra solta, de levantarem a cabeça, o nariz, de exporem a sua força, né? Sua africanidade em todas as tonalidades. E aí, elas são as que mais sofrem, porque o que passa pela cabeça de um agressor é assim: ah, você está querendo se achando? Está se achando? Né? Você acha que você está podendo? Então, toma, né?
1: Sim.
0: Arrasa com você,
1: Fica
0: se
1: no seu
0: impede, fica
1: lugarzinho,
0: no seu lugar,
1: né?
0: volte lá, né? Então, volte para a senzala. Inclusive, o Viva Maria foi caixa de ressonância para a criação dessas ferramentas que hoje nos ajudam a fazer valer a Lei Maria da Penha. Porque no Brasil, lei é meio como um vírus, né? Umas pegam, outras não
1: Sim.
0: pegam. Mas a Lei Maria da Penha vem se desdobrando de uma forma muito contundente. E eu acho até engraçado, eu fiz umas entrevistas com a Maria da Penha, e lá para as tantas, eu recebi uma carta de uma mulher falando: Mara Régia, o povo aqui tá te chamando de mentirosa. Que tu tá falando que tu tá entrevistando Maria da Penha, mulher. Tu não sabe que ela morreu de tanto apanhar. Aí eu combinei com a Maria da Penha, fizemos um susto para essa ouvinte. Eu falei para ela: olha, tá dizendo que eu tô mentindo, então eu vou chamá-la. Você fala com essa ouvinte. Aí ela entrou no ar: oi, Daniela. A Mara não está mentindo, não. Aqui é Maria da Penha. Eu não morri de tanto apanhar. Eu sobrevivi a duas tentativas de feminicídio, né? Porque ela primeiro levou um tiro
1: Mentira,
0: dormindo, né? E
1: isso.
0: depois, quando voltou para casa, já na cadeira de rodas, o marido fez um gato e ela sofreu toda esse devoramento. Mas, enfim, essas questões são emblemáticas, né? E aí você. Essa semana mesmo eu recebi um depoimento via WhatsApp de uma mulher muito amargurada. dizendo que não estava com forças nem de fazer o registro na delegacia, tamanho o volume das ofensas, dos maus tratos, né? E tudo isso é muito doloroso. Eu não tenho coração.

0: nem lágrima para dar conta dessa chaga, né, que a gente tem no Brasil. Essa violência, ela é inominável. Não é falta de lei, é falta de levar adiante, inclusive, as penalidades, né?
1: A gente
0: Porque
1: recebeu aqui a Jandira Fegali, que foi a relatora da lei, e ela falou justamente isso, que a lei, a grande questão não é a lei, a questão é que muitas vezes as delegacias não estão preparadas, quando chega no Ministério Público, o Ministério Público não oferece denúncia, ou trata como frescura, ou trata como exagero, e aí quando chega na mão do juiz também. Bom, a gente viu o caso da Mariana Ferrer, a maneira como o juiz tratou a menina que era vítima, né, naquele momento, a
0: virou
1: maneira
0: ré.
1: virou ré na frente de um juiz. De um promotor, do defensor público e do advogado.
0: Inacreditável, né?
1: Inacreditável.
0: Pois é. E eu penso que a gente precisa cada vez mais fortalecer justamente esse aparato, né? As delegacias. Você falava do isolamento das mulheres na Amazônia. Quem está lá numa reserva só pode contar mesmo é com a vizinhança, entende? Porque as distâncias são inatingíveis, né? Você não vai encontrar uma delegacia especializada próxima à sua casa, ou mesmo à sua fazenda, ou mesmo à sua chácara, onde quer que você esteja. Então, o Brasil é muito grande. Eu sempre, quando viajo aqui nessas áreas de fronteira, inclusive veja na fronteira de Tabatinga, onde nós temos lá a Rádio Nacional do Alto Solimões, nós tivemos o assassinato da nossa gerente da rádio de lá, aos 30 anos, na porta de casa, na frente dos filhos, com tiros a queima-roupa dados por dois sujeitos que até hoje a gente não sabe do paradeiro deles. Há muitas suspeitas, mas o caso tá ali qual, Marielle.
1: Olha, o programa tá acabando. Até semana que vem, tchau.
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6: 8 horas e 13 minutos.
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7: Bom dia, meu povo. Chegamos com o Manhã MEC aqui na sua Rádio MEC. Somos a primeira emissora de rádio do país. Estamos no ar desde 1923. Muito prazer, eu sou o Felipe Rangel, estou aqui acompanhado do Fábio Luiz na mesa de som. Grande Fabinho, boa jornada para nós. Vamos juntos até o meio-dia. Começamos o programa de hoje ao som de Palavra Cantada e Maria Gadú.

Começamos maravilhosamente bem o nosso Manhã Mix. Foi Renato Teixeira cantando no Rancho Fundo, de Ari Barroso e Lamartine Babo. Antes, Verde, de Eduardo Godinho e Costa Neto, na voz da Leila Pinheiro. Muito interessante, né, meu caro Fábio Luiz?

0: que Leila Pinheiro canta muitas canções de Eduardo Gudim. Nesse caso, Gudim fez em parceria com Costa Neto. Tivemos também Seu Zé, que é de autoria do pessoal dos Tribalistas, formado por Marisa Monte, Nando Reis e Carlinhos Brown, cantado por Brown e Marisa. E Gilberto Gil com Refavela dele mesmo. Abrimos o programa com Palavra Cantada e Maria Gadu, Canção para Fauna e Flora, de Luiz Tati e Sandra Pérez. Agora aqui na Rádio Mac são 8 horas e 36 minutos. A gente começou o dia ouvindo o belíssimo programa do Leandro De Mori, Dando a Real. E o Dando a Real, que você ouviu antes do Manhã Mac, entrevistou a nossa maravilhosa Mara Regia, falando da sua trajetória e falando um pouco de sua história como defensora dos direitos da mulher. E é ela que vai participar do nosso Manhã Mac de hoje com o Viva Maria.
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2: Oi, oi, gente amiga deste nosso programa que hoje tem bons motivos para estar de olho na previsão do tempo e na política. Isso porque, como diz o bordão, aspas, a política muda como as nuvens. Ou política é como nuvem. Você olha agora e está de um jeito. Olha de novo, já mudou. Fecha aspas. A frase é comumente atribuída a figuras históricas brasileiras como Tancredo Neves, mas também muito atribuída ao político e banqueiro mineiro Magalhães Pinto. Mas a nós aqui no Viva Maria interessa muito mais o sentido da frase, que compara a inconstância, a rápida mudança de rumo e a imprevisibilidade das alianças e dos acontecimentos políticos ao movimento inconstante das nuvens no céu. Só que neste 14 de outubro, os olhos da população brasileira estão voltados mesmo para as cúpulas do Congresso Nacional, mais precisamente para a Casa Legislativa do Senado. Porque é lá que, segundo a previsão do tempo, deverá acontecer a votação da PEC do fim da escala 6x1 em primeiro turno. Sabemos que há mudança dos ventos em curso, mas num cenário que contraria toda e qualquer previsibilidade, por força inclusive da proximidade do segundo turno das eleições 2026, melhor é esperar para ver. Enquanto isso, vamos saber da meteorologia. Se contrariando os humores acirrados da política, nós haveremos de ter bom tempo neste 14 de outubro. Desde já, meu abraço para toda a equipe do IMET, que participa diariamente da programação da nossa emissora com a previsão do tempo. Agora, 14 de outubro, para quem não sabe, é o dia do meteorologista e quem vai nos ajudar nesta celebração é a nossa querida amiga climatologista Francis Lacerda, ela que está lá em Recife e trabalha no Instituto Agronômico de Pernambuco. Hoje é o dia do meteorologista, mas muita gente confunde com climatologista. Queria saber de você qual a diferença entre essas duas áreas.
3: Mara, basicamente o meteorologista ele tem uma formação na área de meteorologia, ou seja, a formação dele geralmente é um bacharelado em meteorologia. E o climatologista é um profissional que pode ter ou não essa formação na área de meteorologia especificamente. Ele pode ter também em outras áreas do conhecimento. Ele pode ser um geógrafo, ele pode ser um engenheiro, não é, que fez um mestrado, um doutorado na área de meteorologia e que trabalhou durante essa especialização com informações meteorológicas ao longo de um tempo. Qual é a diferença principal? É que o meteorologista trabalha com essas variações do tempo em nível do cotidiano, né, em nível de dias, e o climatologista ele vai trabalhar com essa história do tempo, né? Então é como se fosse o conjunto da obra. O climatologista trabalha mais com o conjunto da obra, ou seja, com as séries históricas que contam a história do clima, e o meteorologista ele volta a sua atenção, seu foco para o

0: nossa sobrevivência, né?
1: E em tempos de mudanças climáticas, né, Mara, nós estamos aqui para aproveitar e dar o um recadinho, reforçar o nosso compromisso, que é esse profissional da área de meteorologia, às vezes muito sobrecarregado, é um profissional que também tem atualmente tem um salário muito defasado, né? E o meteorologista é aquele que está sempre alerta. O meteorologista, ele é como um médico. O médico tem os seus plantões, né? O meteorologista também não pode dormir. Tem que ficar ali com cuidado, olhando sempre os fenômenos e os movimentos atmosféricos. E é para isso que existem, né, ferramentas, modelos, radares meteorológicos. Mas se não for esse profissional da meteorologia, saber utilizar essas ferramentas e ter uma formação de 5 anos num bacharelado, em média, na área de meteorologia, às vezes uma formação dessa leva mais de uma década, né? Que se for o meteorologista e o climatologista, então ele leva mais um tempo aí aprendendo, né? Nos cursos, nas universidades. Então, uma formação dessa que passa quase praticamente 10 anos para você completar, e é um profissional que depois de, vamos dizer, que sai da academia, que ele começa a aprender. E agora, em tempos de mudanças climáticas, aí é que ele precisa aprender diariamente, porque esses fenômenos estão se ajustando uma dinâmica, uma termodinâmica do planeta diferenciada, modificada, alterada pelos gases de efeito estufa, pelo aquecimento global. Então, é um profissional que não para de estudar nunca e que precisa estar sempre acompanhando esses movimentos da natureza. A gente é insone, não dorme, né? Principalmente quando os extremos acontecem. Mas aí nós estamos aí, não é, com esse cuidado, e eu saúdo a todos os profissionais da área de meteorologia e climatologia e mando também para eles, nesse momento, o meu abraço, o meu respeito. É a minha saudação. Então, eu encerro aqui a minha participação nesse programa maravilhoso, deixando meu abraço especial e carinhoso para você, Mara, que tem sempre dado essa força para os profissionais da área de meteorologia, especificamente para os nossos projetos, os nossos estudos. Também destacar da importância que é, não é, a gente ter esse espaço na mídia, né, para que cada vez mais a gente possa popularizar esta ciência, a ciência meteorológica, a ciência do clima.
2: Ah, minha querida Francis, muita generosidade de sua parte. Agradecemos muitíssimo a possibilidade de contarmos sempre com os termômetros que você tem à mão para fazer previsões, inclusive sobre as mudanças climáticas e o aquecimento global causado pelo El Niño. Que ele nos dê uma trégua, minha amiga. Um grande abraço.
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4: Como é bom ter a Mara Régia aqui com a gente no Viva, no seu Viva Maria e no nosso Manhã Mac. Agora são 8 horas e 44 minutos. A gente precisa fazer valer a excelência da Mara Régia e do Viva Maria e trazer para você a excelência da música popular brasileira. Recomeçamos ao som de Roberta Sá e Marcelo D2.
5: E agora vamos fazer barulho para Marcelo D2.
6: Sou eu. Opa! Que beleza, hein? Que beleza, hein? Vai barulho aí, vai barulho aí!

0: viu?
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1: A gente acabou de ouvir Além do Horizonte, de Roberto Erasmo, por Erasmo e Tim Maia. Antes, Fernanda Takai com O Ritmo da Chuva, de Demétrio Neto e John Gummel. E Regra 3, de Toquinho e Vinícius, por Toquinho, acompanhado de uma orquestra sinfônica. 9:05, a gente para o intervalo e volta já.
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19: Estamos de volta, esse é o Manhã MEC, aqui na sua Rádio MEC. Estou esperando pelo seu recado. Perdão. Eu estou esperando para você conversar conosco. Mande sua mensagem para dizer o que, é que você está achando da nossa programação. 21 997 10 0537. Enquanto a gente espera pelo seu recado, mande a sua mensagem, diz o que você está achando, o que, que você gostaria de acrescentar, pede música, enfim. Entre, fique à vontade, aqui é uma sala em que você pode sentar, respirar e fazer o seu pedido. 9:09, vamos recomeçar ao som de Zélia Duncan.
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11: 9:22.
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0: Volta, esse é o Manhã Mac aqui na sua Rádio Mac. Vamos trazer para você o que aconteceu na última rodada musical. Tivemos Daniela Mercury com o Mais Bela dos Belos, de Adailton Poesia, Guiguil e Walter Farias, Lulu Santos com Tudo, dele Nelson Motta e Zélia Duncan com O Que Mereço, de Juliano Holanda. Agora a gente vai tocar a bola para o nosso time de repórteres. Deixa eu falar para você que o equilíbrio emocional dos pais é decisivo na boa educação dos filhos. Quem desenvolve o assunto para a gente é a Beatriz Bulhões, da Rádio Educadora da Bahia.
1: Por mais que o mundo mude, todo pai e toda mãe querem criar os filhos de uma forma melhor do que a que foram criados. Mas a chave para evitar possíveis traumas na criança não tem só a ver com as situações, mas também com a forma que a família lida com cada evento adverso. É aí que mora a inteligência emocional. O médico psiquiatra Vinícius Pedreira, especialista em infância e adolescência do Hospital Mater Dei, explica a importância disso na vida dos pequenos.
2: É fundamental o equilíbrio dos pais. Independente das pessoas terem um casal separados ou ter uma produção independente, ela tem que entender que precisa ter uma estruturação de equilíbrio emocional.
1: A atriz Mariana Freire, por exemplo, tenta usar a inteligência emocional para criar a filha Maria Flor, de 13 anos.
3: Esse cotidiano de dar limite, de ter os horários, as tarefas, os combinados. Então é sempre num espaço de muito diálogo, mas também de permissão para sentir tudo.
1: A medida adotada pela mãe é a mesma recomendada pela psicóloga infanto-juvenil Bárbara Improta.
4: A criança, ela aprende muito mais pelo que ela vivencia nas relações dos adultos do que por aquilo que simplesmente a gente ensina. Então, a inteligência emocional é essa capacidade, né, da gente reconhecer, da gente compreender, da gente nomear e ter o autocontrole, porque a gente percebe que as emoções todas, elas são válidas, mas a gente precisa entender e compreender como colocar essas emoções ali para fora, através dos comportamentos, né? Que normalmente a gente coloca as emoções para fora através dos comportamentos. E a gente precisa ter o autocontrole e ensinar essa criança a ter esse autocontrole.
1: Da Rádio Educadora da Bahia, Beatriz Bulhões para a Rádio Nacional.
0: Valeu, Beatriz. Agora são 9 horas e 25 minutos. Vamos dar uma olhadinha no trânsito pela cidade aqui do Rio de Janeiro. Daqui a pouquinho a gente vai ter a presença do César Fatioli. E a gente vai começar aqui falando, nesse primeiro momento, de um acidente que aconteceu na Avenida das Américas. Um acidente que envolveu um utilitário, um carro e uma moto. O trânsito é lento, com retenções desde a altura do BRT Interlagos. E aconteceu ali próximo do BRT Américas Parque, sentido São Conrado. Agora a gente fala da Avenida Brasil, onde há um ônibus enguiçado. Ali na altura de Benfica, sentido centro, trânsito lento com pontos de retenção desde a altura de Cordovil. Houve também um acidente no túnel Rebouças, sentido centro, um carro bateu numa mureta na altura da primeira galeria. Trânsito intenso com pontos de lentidão no trecho. Agora são 9 horas e 26 minutos. Continuamos falando aqui da Avenida Brasil. Ônibus enguiçado na altura de Irajá. Sentido centro, trânsito intenso com pontos de lentidão no trecho. Tá certo? Agora são 9 horas e 27 minutos. Meu caro Fábio Luiz, vamos dar uma olhadinha em mais um trabalho do nosso time de repórteres. Vamos lá na página anterior. A gente está no período eleitoral com uma polêmica envolvendo um canal idealizado pelo deputado André Janones, da Rede de Minas Gerais, que está sendo duramente combatido pela campanha do opositor, do candidato do PT, Luiz Inácio Lula da Silva, o presidente da República, Flávio Bolsonaro, do PL. E o Tribunal Superior Eleitoral, também na figura do seu presidente, ministro Cássio Nunes Marques, interditou o canal por alguns momentos, suspendeu. E os técnicos do Tribunal Superior Eleitoral não veem irregularidade no canal Exército do Lula. Quem desenvolve o assunto para a gente é o Gabriel Brum.
5: A assessoria do Tribunal Superior Eleitoral afirmou que não encontrou conteúdos de desinformação no canal do WhatsApp Exército do Lula. No entanto, os técnicos apontaram riscos à integridade das eleições por causa do alcance potencial das publicações e da atuação coordenada. O relatório foi produzido pela Assessoria de Enfrentamento à Desinformação após determinação nesta segunda-feira do presidente do Tribunal Superior Eleitoral, ministro Cássio Nunes Marques. A ordem foi dada na mesma ação em que ele mandou a Meta, dona do WhatsApp, tirar o canal do ar, medida que depois viria a ser derrubada pelo Corregedor-Geral da Justiça Eleitoral, ministro Ricardo Villas Boas Cueva. O candidato à presidência, Flávio Bolsonaro, pede a derrubada do canal por supostas fake news. Entre elas, ele cita menções aos casos de Nossa Senhora Aparecida e a possibilidade de cortes em benefícios sociais. Segundo o documento, entre as publicações de 2 a 11 de outubro, não foram encontradas reproduções dos temas apontados. A verificação ocorreu sobre os textos das mensagens, pré-visualizações de links, miniaturas e títulos de vídeo e áudios transcritos. Já entre os riscos à integridade das eleições, o texto fala da grande audiência, muitos encaminhamentos de mensagens e orientações de mobilização. Além disso, o uso de linguagem com lógica de confronto. O canal Exército do Lula, coordenado pelo deputado federal André Janones, tem 3 milhões e 700 mil seguidores. Flávio Bolsonaro também tem um canal para a disseminação de informações da campanha, Tropa do Flávio, com 1 milhão e 400 mil seguidores. Da Rádio Nacional em Brasília, Gabriel Brum.
0: Muito obrigado, Gabriel. Agora são 9h30. A gente dá uma olhadinha na parte musical do nosso programa. Com vocês, Karina Burr e Benegão.

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1: Ouvimos Roupa Nova com Canção de Verão de Luiz Guedes e Thomas Roth e Karina Burr e Benegão com Mestre Jonas de Saguarabira e Zé Rodrigues, saudoso Zé Rodrigues. Agora são 9 horas e 37 minutos da parte musical da nossa programação, a parte noticiosa e analítica do Manhã Mac. Ao meu lado, César Fatioli com algumas das notícias mais importantes aqui do Brasil e também do mundo. Meu caro César Fatioli, terminar com Roupa Nova é sempre uma grande pedida, é uma forma de a gente manter o nível lá nas alturas, né, Fatioli? Bom dia.
2: Isso, manter um bom astral. O Senado avalia hoje o fim da escala 6x1, de 6 dias de trabalho para apenas uma folga semanal. A proposta de emenda à discussão passou pela emenda à Constituição, que acaba com a jornada de trabalho 6x1, passou pela quarta sessão de discussão no plenário do Senado ontem, terça-feira. A quinta e última sessão regimental em primeiro turno está prevista para hoje, quarta-feira, dia 14. A líder do governo, senadora Tereza Leitão, anunciou um requerimento de calendário especial para acelerar a tramitação. Se a quebra de interstícios for aprovada, é possível que a PEC tenha os 2 turnos de votação concluídos ainda hoje. Essa possibilidade pode parecer otimista, mas há duas declarações recentes que jogam água nesse moinho. A primeira é do senador Davi Alcolumbre, que afirma dispor dos votos necessários para garantir não apenas o quórum para a votação, mas a aprovação em si. E ele acertou essa previsão com requintes de detalhes na votação, por exemplo, em que ele derrotou o governo na questão da indicação do titular da Advocacia Geral da União, o Jorge Messias, para uma vaga no Supremo. Foi a primeira vez desde 1894 que o presidente não conseguiu emplacar uma indicação para o Supremo. E o Davi Alcolumbre alertava que a indicação teria apenas 36 votos e foi exatamente o que aconteceu. Então ele conhece, tem as controvérsias, tem as acusações a esclarecer, mas ninguém pode lhe negar o conhecimento dos seus pares. Se está dizendo que vai passar, é possível. E a outra é que o candidato em segundo turno, Flávio Bolsonaro, que tinha se posicionado várias vezes de forma crítica à proposta, mudou de tática, passou a dizer que vai votar no plenário em favor, embora vários de seus principais auxiliares, como coordenador da campanha, proponham coisas diferentes, como a jornada por hora, como é nos Estados Unidos. Que invoca valores da livre iniciativa e tal, que eu sempre lembro da história do sujeito que joga um rato e um leão na jaula e diz: briguem à vontade.
1: Pois é. Uma briga bastante desigual, equilibrada.
2: Desigual, você mora longe, não. Você não necessariamente tem qualificação, você precisa daquela renda, não necessariamente você vai conseguir impor todos os seus direitos, ainda mais que uma das emendas propostas, rejeitadas pelo relator Omar Aziz, dizia que o negociado individualmente, ênfase no individualmente, prevalece sobre a lei e o contrato coletivo, que é uma espécie de incentivo indireto. Quem tem muita qualificação, ou é quase sócio do patrão, ou só sabe lá o que faz para obter esses favores, pode se beneficiar da negociação individual. Mas para a maioria das

0: É, o salário mínimo da época, num contrato novo, por uma simples razão: ele precisava do plano de saúde. Ele já tinha uma idade avançada na época. O SBT negou, apesar dos serviços prestados, o que é, na lei atual, um direito que ele tem como empregador, mas ilustra bem o quanto negociações entre patrão e empregado são desiguais no Brasil, em especial quando elas são feitas individualmente.
1: É verdade, a gente tem um precedente, porque a reforma trabalhista do governo Temer já listou que o acordado, mas aí nesse caso coletivamente, prevalece
0: Sobre o julgado.
1: sobre o
0: É, esse é um
1: legislado.
0: princípio geral que é sempre citado e a própria justiça trabalhista muitas vezes acolhe isso, a menos, claro, que alguém inclua trabalho de crianças ou jornadas extremamente exaustivas. Mas sim, já foi usado para minimizar direitos previstos em lei. O que se comenta muito, é uma discussão muito frequente, é o quanto o setor informal é beneficiado com isso. Parece que a discussão fica só para os cerca de metade dos brasileiros, em torno de 45% a 47% dos bons momentos, que tem carteira assinada ou contratos formais. E em função também da disputa eleitoral, mas por um começo de organização ainda mais fraca, mas crescente dos trabalhadores informais, você tem o movimento União dos Camelôs, você tem os movimentos de entregadores, assim por diante, isso aí nas grandes cidades com mais frequência. A discussão dos microempreendedores individuais está crescendo e levou a um pacote bastante generoso que pode ser vinculado também aos efeitos da disputa eleitoral. É um segmento que tem sido disputado pelas candidaturas de representação parlamentar crescente. O pacote lançado ontem prevê o perdão das dívidas dos microempreendedores individuais com o governo federal. Essas dívidas somam mais de 12 bilhões de reais. A avaliação é que o governo não perde dinheiro no tempo, porque livres dessas dívidas, eles tendem a poder investir no seu negócio. São A maioria é alimentação e serviços. Mas tem também gente que fornece todo tipo de bem. E são 17 milhões de microempreendedores individuais cadastrados, mas cerca de 3 milhões deles têm um volume de dívidas que dificulta sua atuação. Quase metade são mulheres. Ainda é uma proporção, 44%, inferior ao peso das mulheres na população geral, mas é muito maior do que nos empreendimentos de maior porte, em que ainda predomina a figura masculina. As dívidas das MEIs com bancos somam 6 bilhões de reais e o pacote prevê um edital para compra das carteiras pelo governo federal. Quem já está com um certo tempo de dívida, o banco pode desistir de cobrar. E o governo aceita comprar essa dívida para diminuir o prejuízo dos bancos, desde que sejam oferecidos deságios. Para o banco, às vezes, compensa porque ele já cobriu com outras operações essa demora em receber o que emprestou. E um fator que estimula essa solução é que as três fases do desenrola não foram capazes de reduzir significativamente o endividamento. Porque, na verdade, o que os bancos oferecem é mais prazo, mas em contrapartida, juros maiores para pagar a dívida. E o que as pessoas precisavam na circunstância atual era do perdão de dívidas para que possam seguir funcionando e tendo capital de giro. Por último, mas não por fim, aí é um projeto de lei, depende de passar no Congresso, mas é do chamado Pix MEI. É uma quantia de R$ 5.000 para microempreendedores individuais, para permitir compras de forma mais ágil, sem cadastro no BNDES, etc., só estando com os empréstimos, os créditos.

0: em dia e tal, para poder, e não é crédito, é dinheiro a fundo perdido, para estruturar minimamente seu negócio. Equipamentos, no caso de salões de barbearia, de bares e assim por diante, que são aí com trailers, food trucks e tal, que são a maioria dos negócios dos microempreendedores individuais. A expectativa é que isso seja capaz de estimular um ramo da economia. Havia uma tensão, até pela formação, né, da maioria das pessoas que participam do governo, mais ligada ao emprego formal. E parece que, ainda que se possa questionar o prazo em que isso foi feito, se compreendeu o novo país com que se lida. Já tinha sido feito isso no programa Move Brasil para gente de Uber, de mototáxi e assim por diante. E agora se chega aos microempreendedores de forma geral, caro Felipe Rangel.
1: Muito bem, essas são medidas do governo atual que disputa a reeleição com o candidato do PL, Flávio Bolsonaro. Vamos ver qual vai ser a movimentação que é muito benéfica, né, para microempreendedores individuais. Qual será o efeito político dessas medidas? Afinal de contas, isso já foi feito, esse tipo de incentivo. Em período pré-eleitoral, já foi feito em outras oportunidades, inclusive quando o pai do atual desafiante da posição também era o ocupante do cargo de presidente da República e também fez as suas operações por ali. Vamos ver. O mais importante para
0: Todos
1: nós.
0: terão que votar de olho não só no, nas medidas, se são corretas ou não, de hoje, mas principalmente para isso. Os dois debates marcados são muito importantes, se forem conduzidos corretamente, como é que se paga a conta depois e como é que se lida com as consequências de cada medida. Porque tem discussões desde um corte brusco de verbas que levaria ao colapso de setores inteiros de saúde e educação, até uma dúvida que é justificada de, com tantas mudanças no ramo do gasto para mais, por mais justificado que seja, por mais investimento que seja, mas o dinheiro precisa sair de algum lugar, e aí saber como é que vai ser feita a cobrança, como é que vai se cancelar privilégio, como é que se vai cobrar imposto dos mais ricos para compensar na outra ponta a justiça que se faz a quem sempre teve prejudicado.
1: Exatamente. Por isso que.
0: Não existe almoço grátis.
1: Exatamente. E é por isso que é muito importante que haja debates entre postulantes a cargos públicos. Eu defendo que no futuro próximo isso devesse ser, inclusive, obrigatório a quem está concorrendo a cargos como governadores, cargos ao governo do estado, cargos a prefeituras de municípios, de quaisquer municípios, e também o cargo máximo do executivo
0: E
1: do
0: nosso
1: país.
0: papel aqui é também, para fechar, recuperar a agenda sequestrada. A agenda pública foi tomada no interesse geral para questões, às vezes são importantes, como a moralidade pública, mas às vezes são abertamente secundárias, tipo costumes, para dar um exemplo, que é de outro país, mas vai lembrar muita gente aqui, é, por exemplo, Peru, Keiko Fujimori, acaba de determinar que meninos não podem ir à escola de cabelo comprido e meninas não podem ir à escola maquiadas. É discutível que meninos tão jovens se maqueiem, etc. Sim, é discutível, mas essa é uma discussão de cada família. E é uma discussão, não uma proibição. E aí se ocupa a agenda pública com isso, enquanto isso aproveita-se a distração para surrupiar as pessoas, às vezes literalmente.
1: Complicado. É a mesma discussão do azul e rosa, né? Que a gente já teve aqui.
0: Sim, boa lembrança.
1: Muito bem, muito obrigado, César Fatioli, por essa importante participação aqui no Manhã Mac. Discussões que envolvem principalmente questões nossas aqui do nosso país, mas também a gente vai pincelando com exemplos de outros países. Muito obrigado. Maravilhosa participação, como sempre, de César Fatioli. Agora faltam 9 minutos. Para as 10 da manhã, a gente traz para você mais um momento musical, já que tivemos um nível alto de discussão, temos que ter um nível alto também na música popular brasileira. Vamos receber Maria Bethânia.

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14: Estamos de volta, esse é o Manhã Mac aqui na sua Rádio Mac. Estamos presentes também na via virtual, radiomec.ebc.com.br ou pelo app Rádios EBC. Começamos o programa de hoje ao som de Emílio Santiago.

0: Esse foi Diogo Nogueira com Sem Você Não Dá, de Toninho Gerais e Alceu Maia. Antes Alcione com A Loba, de Luiz Carlos Júnior e Paulo Rezende. E Emílio Santiago com Perfume Siamês, de Altair Veloso e Paulo César Feital. Agora aqui na Rádio Mex são 10 horas e 19 minutos. A gente traz para você, de novo, o trabalho do nosso time de repórteres. Meu caro Márcio Freitas, que está conosco nas carrapetas a partir de agora. Vamos falar aqui da lista anterior, meu caro Márcio, aquela pergunta final ali. Acusado pelo assassinato de mãe Bernadette, passa por julgamento. Vamos saber então um pouquinho mais a respeito disso na matéria do Madison Euler.
1: Mais um acusado pelo assassinato da Iolorixá mãe Bernadette será levado a júri popular nesta terça-feira em Salvador, na Bahia. O julgamento de Josevan Dionísio dos Santos, conhecido como Bezê ou Buzuim, está previsto para começar na manhã desta terça no Fórum Rui Barbosa. Segundo o Ministério Público Baiano, ele seria um dos executores da morte da líder quilombola Maria Bernadette Pacífico Moreira. Mãe Bernadette foi assassinada aos 72 anos com 25 tiros em 17 de agosto de 2023 na sede do quilombo Pitanga dos Palmares, localizado na cidade de Simões Filho, região metropolitana de Salvador. O motivo? Oposição ao tráfico de drogas na região. O crime ocorreu na presença de seus 3 netos com idade entre 12 e 19 anos. Ao todo, 5 pessoas foram denunciadas pelo crime. As investigações apontaram que o crime foi motivado pela oposição firme da vítima às atividades ilícitas na comunidade, especialmente a instalação de pontos de venda de drogas e ocupação irregular de áreas, o que gerou conflitos com integrantes de organização criminosa atuante na região. Em abril passado, os 2 primeiros acusados do assassinato da líder quilombola foram condenados pelo Tribunal do Júri, também no Fórum Rui Barbosa, em Salvador. Arielson da Conceição Santos, apontado como executor do crime, cumpre pena de 29 anos e 9 meses de prisão. Já Marílio dos Santos, considerado mandante do assassinato, pegou 40 anos, 5 meses e 22 dias.

0: Ele, que estava foragido na época do julgamento, foi morto durante uma ação policial que tentava cumprir o mandado de prisão 2 dias após a sentença ser proferida. Ambos foram condenados por homicídio qualificado cometido por motivo torpe, meio cruel, com impossibilidade de defesa da vítima e utilização de arma de uso restrito. Ainda aguardam julgamento Sérgio Ferreira de Jesus, com data prevista para ser levado ao Tribunal do Júri no dia 21 deste mês, e Dinei Carlos dos Santos de Jesus, também acusado de ser mandante do homicídio e ainda sem data para ser julgado. O Tribunal do Júri é o órgão competente para julgar os crimes dolosos contra a vida, a exemplo do caso de Mãe Bernadette. O Tribunal do Júri é composto por 25 pessoas, das quais 7 são sorteadas para compor o Conselho de Sentença. Cabe aos jurados decidir o mérito da causa, condenando ou absolvendo os réus. Da Rádio Nacional em São Luís, Madison Euler.
1: Valeu, Madison. Agora são 10 horas e 23 minutos. A gente volta a ouvir música aqui no nosso Manhã Mac. Vem aí Joyce e Gal Costa.

0: Essa foi Tereza Cristina com Sentimentos de Mijinha. Antes, Ivan Lins com Primavera de Cassiano. Ele esteve acompanhado aqui de João Senise. E Joyce Gal Costa com Mistérios de Joyce Maurício Maestro. 10h35, novamente, o nosso time de repórteres pede passagem. E agora a gente vai passar para a parte novamente atualizada. Né, meu caro Márcio Freitas? Vamos falar aqui dos casos de síndrome respiratória que avançam na Bahia. Algo preocupante que vai ser desenvolvido aqui por Jéssica Paulo, da Rádio Educadora de Salvador.
1: De acordo com a Fiocruz, o segundo semestre de 2026 na Bahia está sendo marcado pela predominância da síndrome respiratória aguda grave por influenza B, que está causando a maioria das internações por doenças respiratórias. O boletim epidemiológico divulgado pela Secretaria de Saúde do Estado da Bahia registrou 1.033 casos do vírus, além de 23 óbitos até o final do mês de setembro. O médico epidemiologista José Geraldo Ribeiro alerta sobre a possibilidade disso se tratar do reflexo das coberturas vacinais não ideais e ressalta sobre a necessidade de imunizar principalmente as pessoas que fazem parte dos grupos de risco.
2: Vacinar prioritariamente as crianças, os idosos, gestantes, aqueles pacientes que têm alguma comorbidade, esses são os grandes grupos de risco.
1: O especialista explica ainda que, apesar dos sintomas desse vírus se assemelharem a uma virose comum, eles podem causar problemas graves nas pessoas que compõem o grupo de risco, o que aumenta a necessidade de imunização.
2: Nessas pessoas de risco, ela pode acabar acometendo o pulmão, acometendo as vias respiratórias e causando problema diretamente com pneumonites e outros quadros e abrir caminho para as pneumonias bacterianas. O vírus influenza é um grande aliado do pneumococo, que é o grande causador de pneumonias graves na comunidade.
1: Na capital baiana, o serviço de vacinação é ofertado em todas as unidades de saúde para todas as pessoas a partir dos 6 meses de vida. Para receber a imunização, é necessário apresentar o documento de identificação com foto, cartão SUS e a caderneta de vacina. Da Rádio Educadora FM, diretamente de Salvador, Jéssica Paulo, para a Rádio Nacional.
0: Valeu, Jéssica. Muito obrigado por estar conosco aqui na Rádio MEC do Rio de Janeiro. Agora são 10h37. A gente volta a ouvir música aqui no nosso Manhã MEC. Com vocês, Caetano Veloso.

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1: Esse é o nome. Tá malandrado. Vambora. 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

0: Ouvimos Lobão e Elza Soares com Se Acaso Você Chegasse, de Lupicínio Rodrigues e Felisberto Martins. Antes, Clara Nunes com Vai Amor, de Monarco e Walter Rosa. Tivemos também no Velho Quiozinho, Se Você Jurar, de Ismael Silva, Newton Bastos e Francisco. Olivia Baiton e Chico Buarque interpretaram Eu e Você, de Raul Mascarenhas e Hernani Silva. E Beth Carvalho com Aperto de Mão, de Augusto Mesquita, Dino Sete Cordas e Jaime Florence. Ela também esteve acompanhada aqui no Dino Sete Cordas e do conjunto Época de Ouro. Tivemos também Rugas, de Ari Monteiro, Augusto Garcês e Nelson Cavaquinho, na voz de Caetano Veloso, e Tereza Cristina com Sentimentos, de Mijinha. Agora são 10h58, a gente dá uma paradinha para o intervalo e volta já.
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0: Esse é o Manhã MEC aqui na sua Rádio MEC. Estou esperando pelo seu recado. Mande mensagem aqui para o nosso WhatsApp. 21 997 100 537. Vamos receber neste novo momento musical a saudosa Cássia Heller.

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1: Ouvimos Rita Lee com Zona Zen, dela e Roberto de Carvalho. Antes, Engenheiros do Havaí com Somos Quem Podemos Ser, de Humberto Gessinger. E Cássia Eller com Palavras ao Vento, de Marisa Monte, Moraes Moreira e Pedro Baby. 11 e 14. Novamente, a gente traz o trabalho dos nossos repórteres aqui para o Manhã MEC. Fim da escala 6x1 deve ser votado hoje. Vamos saber mais com Gésio Passos.
2: A proposta de emenda à Constituição que acaba com a escala 6x1 no país deve ser votada nesta quarta-feira. O texto que garante 2 dias de folgas por semana para os trabalhadores com carteira assinada foi discutido em sua quarta sessão no plenário do Senado nesta terça-feira. Para ser votada em primeiro turno, uma PEC precisa passar por 5 sessões de debate antes da deliberação. A última sessão do primeiro turno está prevista para esta quarta-feira e a proposta deve ser votada logo em seguida, conforme definiu o presidente do Senado, Davi Alcolumbre. A líder do governo, senadora Tereza Leitão, do PT, apresentou um requerimento de calendário especial para acelerar a tramitação no segundo turno. Se aprovado o requerimento, o plenário pode decidir já votar a proposta em segundo turno ainda nesta quarta-feira. A proposta de emenda à Constituição para o fim da jornada 6x1 foi aprovada pela Câmara dos Deputados em maio. A matéria prevê que a carga horária máxima de trabalho passe de 44 para 40 horas semanais em um período de transição de 14 meses. O texto estabelece que os 2 dias de repouso semanal ocorram sem redução salarial. A proposta também mantém a jornada de até 8 horas diárias, com a possibilidade de compensação de horas e de redução da jornada por acordo ou convenção coletiva de trabalho. Para aprovar a proposta, será preciso o apoio de 49 dos 81 senadores em cada um dos 2 turnos de votação. Da Rádio Nacional em Brasília, Gésio Passos.
1: E agora são 11h16, a gente volta a ouvir música. Vem aí Fagner e Zé Cabaleiro.

0: Ouvimos Jane Duboc e Toquinho com Janela de um Trem, de Jane Duboc. Antes de Djavan com a sua Transe. E Ana Rato com Nem Sequer Dormir, dela mesma. Ouvimos ainda Fagner e Zé Cabaleiro com Flor da Pele, do Zé Cabaleiro. 11h31. Saques das empresas serão obrigadas a ter atendimento humano. Serviço de atendimento ao cliente das empresas passam a ter a obrigatoriedade de ter alguém humano para atender. Aquela coisa de a gente sempre lidar com mensagens gravadas, mensagens eletrônicas e não ter para onde correr, isso tende a acabar com essa nova lei. Vamos saber mais, então, no trabalho do Pedro Lacerda.
1: Os serviços de atendimento ao consumidor, os saques das empresas, vão ter novas regras em todo o país. O decreto foi publicado nesta terça-feira pela Presidência da República e as mudanças valem a partir de 20 dias. As regras são para empresas de setores com regulação federal e para instituições financeiras digitais supervisionadas pelo Banco Central. O atendimento humano será obrigatório todos os dias, das 8 horas da manhã às 8 da noite. Em casos urgentes, a resposta deve ser imediata. Se a ligação cair, a empresa terá 5 minutos para retornar. O cancelamento deverá estar disponível em qualquer etapa com comprovante eletrônico. Reclamações não urgentes terão resposta em até 7 dias corridos.

0: Cobranças indevidas deverão ser suspensas de imediato e resolvidas em até 48 horas. Uma medida provisória publicada também nesta terça obriga as operadoras a autenticar as chamadas. Aquelas que não passarem pela verificação poderão ser bloqueadas antes de chegar ao destinatário. Ligações de empresas vão exibir o nome empresarial e, quando houver, o logotipo a partir de uma base nacional de titulares, sob supervisão da Anatel, a Agência Nacional de Telecomunicações. Quem fizer grande volume de chamadas suspeitas poderá ficar 15 dias sem fazer ligações. A Anatel tem 60 dias para regulamentar as regras e o descumprimento poderá gerar as sanções previstas na Lei Geral de Telecomunicações. Da Rádio Nacional em Brasília, Pedro Lacerda.
1: Valeu, Pedro. Agora são 11 horas e 33 minutos. A gente volta a ouvir música aqui no nosso Manhã Mac. Vem aí, Martinália e Marcele Mota.

0: Ouvimos Paulinho Mosca com O Laço que Une Eu e Você, dele e Carlos Renó. Antes, Marina Machado com Vagalume, Jafonsinho. Jorge Versilo veio com Mestre Sala dos Mares, de João Bosco e Aldir Blanc. E Ah, Se Eu Pudesse, de Amanda Amado, Jonathan Raimundo e Marcele Mota, nas vozes de Marcele e Martinalha. Agora 11 horas e 47 minutos. Diagnosticado com câncer, o Papa Leão XIV passa por cirurgia e retira parte do pulmão. Vamos saber mais com Daniela Longuinho.
1: O Papa Leão XIV teve confirmado o diagnóstico de câncer no pulmão e precisou retirar parte do órgão, informou o Vaticano nesta terça-feira. Os detalhes foram divulgados após o pontífice ser submetido a uma cirurgia torácica que resultou na remoção do lobo inferior do pulmão direito. O procedimento durou cerca de 90 minutos, foi realizado com técnica videoassistida e considerado

0: um sucesso. Os médicos doutor Luigi Carboni e professor Stefano Margaritora informaram que um exame histológico realizado durante a cirurgia confirmou o diagnóstico de adenocarcinoma pulmonar, conforme suspeitado pelos exames pré-operatórios. Após a cirurgia, o Papa despertou normalmente, passou por um período em observação e retornou ao seu quarto no décimo andar do Hospital Policlínico Gemelli. O anúncio da descoberta do nódulo e da realização da cirurgia foi feito pelo próprio Papa Leão XIV aos fiéis que acompanhavam a oração do Ângelus do último domingo na Praça São Pedro, no Vaticano.
1: Caríssimos, recentemente, durante alguns exames, os médicos encontraram em mim um nódulo circunscrito no pulmão. Foi identificado em uma fase muito inicial e está bem localizado. Os médicos consideraram oportuno intervir.
0: Segundo previsão divulgada pela Santa Sé, o Papa Leão XIV deve permanecer internado por cerca de uma semana. Da Rádio Nacional em Brasília, Daniela Longuinho.
2: Valeu, Daniela. Agora são 11 horas e 49 minutos. Ponto final no Manhã Mac de hoje. Muito obrigado pela sua presença aqui conosco. A gente vai terminar ao som de Alessandra Maestrini com você, ao Mel de Augusto de Campos, uma versão para uma canção de Cole Porter. Paralamas do Sucesso com Seguindo Estrelas de Herbert Viana e Tata Menezes com Você Não Gosta de Mim, de Caetano Veloso. Fique agora com Jansen Campos e o Arte Clube. Um grande abraço e até a próxima.

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25: Olá, ouvinte Arte Clube, bem-vindas e bem-vindos ao nosso programa. E na próxima hora, nosso assunto é arte e cultura. Estamos no ar em rede com a Rádio MEC AM 800 e a UFRJ FM. Estamos ao vivo com você no rádio e na internet. Hoje é quarta-feira, 14 de outubro de 2026, agora meio-dia e 13. Hoje a gente vai conhecer a peça Diana Luana, um espetáculo infanto-juvenil sobre infância e vulnerabilidade social da companhia paulista O Grito, que faz turnê pelo SESCs do Estado do Rio.

0: Temos também trilha sonora de novela, o quadro Versão Brasileira, um papo com o violonista e compositor Ginga, que faz turnê pela Europa, além da agenda cultural e muito mais. E você participa do nosso programa mandando sua mensagem para a gente. Anote aí nosso contato e salve para a gente ter essa comunicação direta.
1: Mande sua mensagem para o nosso WhatsApp 21 99710-0537. 21 99710-0537. Trilha sonora.
0: Nossa trilha sonora de hoje volta ao ano de 1978 para relembrar uma novela que se tornou um fenômeno pop, Dancing Days, escrita por Gilberto Braga. A trama acompanhava Júlia Matos, interpretada por Sônia Braga, que tentava reconstruir a vida após sair da prisão e recuperar a relação com a filha, vivida pela Glória Pires, que tinha sido criada pela tia Yolanda, a pérfida tia Yolanda, vivida por Joana Fon. Ambientada no Rio de Janeiro, a novela destacou a febre das discotecas e da música disco, com cenas marcantes na boate Frenetic Dancing Days. O figurino, especialmente as meias de lurex, combinadas com sandálias de salto, influenciou a moda da época, e a novela foi apresentada em cerca de 40 países. A trilha sonora caprichada também era uma das marcas de Gilberto Braga, e o LP da trilha nacional de Dancing Days trazia uma mistura de disco music com a MPB. E na sequência a gente ouve Jorge Benjor, Guilherme Arantes e As Frenéticas.

0: As frenéticas Dancing Days, antes Guilherme Arantes, Amanhã e Jorge Benjor, Amante Amado, da trilha sonora de hoje da novela Dancing Days de 1978.
1: Teatro.
0: A companhia O Grito de São Paulo celebra 23 anos de estrada com o espetáculo infanto-juvenil Diana Luana, em temporada por unidades do Sesc do Rio. A peça conta a história de uma menina que vive nas ruas de uma grande cidade e sonha em ser astronauta, reencontrar a mãe e conquistar o direito de estudar. Inspirada livremente no livro Diana Luana Luanda, da artista plástica Ana Lazevicius, a montagem fala de infância, cidadania e acolhimento, com uma linguagem poética e lúdica voltada para todas as idades. Em cena, quatro atores manipulam o cenário, luz e sonoplastia diante do público, num espetáculo embalado pelo rap e por elementos do universo dos sonhos. O texto nasceu de uma longa pesquisa da companhia em casas de acolhimento e espaços de assistência social em São Paulo, como conta o ator Wilson Saraiva.
2: O espetáculo de Ana Luana, ele vai abordar a realidade de crianças, adolescentes e até mesmo adultos, né, que se encontram em situação de vulnerabilidade social, em situação de rua. Então, ele trata dessa realidade das pessoas que não têm uma casa, né, para morar. Então, ou albergadas ou em situação de rua. A nossa pesquisa do espetáculo de Ana Luana, bom, a Companhia O Grito, a gente tem um trabalho em parceria com o espaço que atende população em vulnerabilidade social, já faz 10 anos. E logo quando a gente iniciou essa residência, essa pesquisa nesse espaço, a gente idealizou fazer um espetáculo que fosse um espetáculo infantil para abordar justamente essa realidade de crianças em situação de rua, em situação de vulnerabilidade social. E aí a gente chegou a dois pontos importantes, um que era o livro, um livro que chama Diana Luana Luanda, que serviu de inspiração, que é da Ana Lavieskis, e também a Casa Taiguara, que é um espaço, um centro de acolhida de crianças temporários em São Paulo, né, que ficava na época no bairro do Bexiga. A gente escreveu um edital público, um PROAC, aqui do Governo do Estado de São Paulo, e a gente passou para fazer essa pesquisa cênica para poder, inspirado no livro de Ana Luana Luanda, e também a partir de vivências de oficinas, saraus, da convivência e da busca por entender essa realidade dessas crianças e desses adolescentes que residem, que são acolhidos pela Casa Taiguara. Então, o espetáculo de Ana Luana, ele parte dessa vontade e dessa pesquisa, né? E a partir disso, a gente vai em sala de ensaio com o diretor, dramaturgo, com todos os artistas colaboradores, elaborando cenicamente as experiências que a gente tinha na casa com essas crianças, que eram desde oficinas de teatro, a passeios no Sesc para ver uma peça, ou simplesmente fazer um piquenique, um sarau que a gente fez, acompanhar eles em eventos que eles participam de outras categorias, né? Então, essas vivências foram nos nutrindo em temática e tentando ali compreender um pouco do que essas crianças passavam, ou passam, né? Para poder levar para a cena e vir a nascer o Diana Luana.
0: A ideia do espetáculo Diana Luana é despertar empatia sobre as vivências das crianças que não têm o lar, de acordo com o ator Wilson Saraiva.
2: Eu acredito muito que o espetáculo Diana Luana, ele vem colocar em contato, mostrar, né, uma realidade que não é a da maioria das pessoas, tanto para as crianças quanto para as famílias, para os adolescentes, para os pais, procurando sensibilizar, buscando fomentar a empatia, um olhar sensível.

0: possível para o outro, né? Para a necessidade do outro, para aquilo que o outro vive, que é diferente da nossa experiência. E aí eu acho que a peça, ela frisa muito a educação, né? A busca pela educação da Diana Luana, ela quer muito se matricular na escola e ela não pode se matricular na escola porque ela não tem um endereço, ou seja, ela não tem uma casa e ela não tem um responsável. E isso é um problema, então ela fica ali procurando um caminho de tentar resolver isso no, na peça, né? Então é muito essa busca pela escola. E de algum modo geral, eu acho que a gente está falando muito dos direitos humanos, né? A gente está falando do direito à casa, à dignidade, à comida, né? Ao afeto, ao cuidado. Então, eu acho que essas são as principais temas que o espetáculo passa, assim, a realidade de pessoas em situação de rua, de vulnerabilidade social, uma busca por causar empatia, né, fomentar um olhar mais cuidadoso com a realidade diferente da nossa e falar sobre direitos humanos, direitos das crianças e dos adolescentes.
1: O espetáculo de Ana Luana vai passar pelo Sesc de Nova Iguaçu, Madureira, Niterói e São Gonçalo. O ator Wilson Saraiva reforça o convite para você acompanhar essa história emocionante.
0: Bom, a gente vai começar, né, no sábado, dia 17, essa circulação através do Sesc Pulsar do Rio de Janeiro, com o espetáculo de Ana Luana. A gente, no dia 17, estaremos no Sesc Nova Iguaçu, às 3 horas da tarde. Depois, no domingo, a gente já segue para o Sesc Madureira, também às 3 horas da tarde. E aí a gente faz um intervalo e volta lá no dia 31 de outubro, no Sesc Niterói, às 4 horas da tarde, e depois em São Gonçalo, no dia 1º de novembro, um domingo, também às 4 horas da tarde. É importante dizer que as apresentações, todas as apresentações têm intérprete de Libras, e que no dia 1 de novembro, no Sesc São Gonçalo, a gente também terá audiodescrição. Então, estão todos e todas convidados. Esperamos encontrar vocês no teatro para conhecer a história de Diana Luana.
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1: E a nossa MPB rompe fronteiras da língua. E a gente ouve versões em inglês para canções brasileiras, com Marina Lima, Djavan e Celso Fonseca.

0: Ouvimos no nosso quadro versão brasileira Celso Fonseca, Slow Motion, Bossa Nova. Antes, Djavan, Dou Não Dou e Marina Lima, Something That We Miss, que é uma versão de O Chamado. Agora faltam 14 para uma.
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0: O Clube de Leitura do CCBB recebe o escritor cabo-verdiano Joaquim Arena para discutir o livro Debaixo da Nossa Pele, que foi escolhido pelo público. A conversa acontece hoje às 5h30 no CCBB do Rio, com entrada gratuita. E a mediadora e coordenadora do Clube de Leitura, Suzana Vargas, conta mais.
2: Olá, Jansen. Olá, ouvintes da Rádio MEC. Eu sou a Suzana Vargas, curadora e mediadora do Clube de Leitura CCBB Rio. Estou passando aqui para fazer um convite. Nessa quarta-feira, dia 14, nós vamos ter mais um encontro do clube no Rio de Janeiro. Dessa vez, vamos receber o escritor cabo-verdiano Joaquim Arena para conversar sobre o livro Debaixo da Nossa Pele. O encontro acontece às 17h30 no CCBB Rio. Para participar, é só retirar o ingresso gratuito pela bilheteria ou pelo site do CCBB, conforme a disponibilidade. Nessa quarta mesmo, viu? E já aproveito para anunciar que na quinta e sexta, dias 15 e 16, estará aberta no Instagram do CCBB Rio a votação para escolher o livro de Renato Nogueira, o nosso convidado, que vai ser tema do nosso encontro de novembro. O público é quem decide no nosso clube de leitura. Espero vocês.
0: E a Caixa Cultural do Rio de Janeiro, no Teatro Nelson Rodrigues, apresenta até 18 de outubro o espetáculo Dom Quixote, com a premiada Companhia Carioca, etc. e tal. O Álvaro Assad, mímico, ator e diretor da companhia, faz o convite.
3: Olá, ouvintes do Arte Clube. Meu nome é Álvaro Assad. Eu sou do Centro Teatral e etc. e tal. E vim aqui convidar para assistir o espetáculo para toda a família, Dom Quixote, uma aventura sem palavras. De um dos textos mais famosos do mundo, que narra a história

0: de um apaixonado por literatura e com as histórias todas resolve ampliar sua fantasia. O que assistiremos nesse espetáculo é teatro, mímica, humor, magia, comicidade e teatro de sombra. De 10 a 18 de outubro, no Teatro Nelson Rodrigues. Sábados, domingos e segunda, Dia das Crianças, às 16 horas. Ingressos a preços populares. Esperamos vocês.
1: E com 5 indicações ao Prêmio Shell, o ator e dramaturgo Matheus Macena retorna ao Rio de Janeiro com o monólogo Edson, em temporada no Teatro Ipanema, Rubens Correia. Depois de se apresentar em Buenos Aires, o espetáculo reúne pesquisas desenvolvidas pelo artista e aborda a cultura de apagamento no Brasil, marcando um importante momento na sua trajetória profissional.
2: Oi, Jansen e ouvintes do Arte Clube. Aqui quem está falando é o Matheus Macena. Estou passando para convidar você e todos os ouvintes para assistirem o espetáculo Edson em cartaz no Teatro Ipanema, sexta e sábado, às 8, domingo, às 7. O espetáculo é livremente inspirado na vida e na morte do jovem estudante secundarista Edson Luiz, que foi assassinado pela ditadura militar em 1968. Esse é um momento de reflexão e é no teatro que eu espero encontrar com vocês. Um beijo enorme.
1: E você também pode enviar sua sugestão para a nossa agenda cultural. Anote aí o nosso telefone.
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1: Aos 76 anos, o violonista carioca Ginga faz nova turnê pela Europa, passando por França, Bélgica e Inglaterra, e encerra aí essa turnê no final de outubro em Paris. E ele bateu um papo com as nossas parceiras da Rádio França Internacional.
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6: A RFI tem o imenso prazer de receber hoje o grande violonista carioca Ginga. Bem-vindo, RFI, Ginga. Vamos começar dedilhando umas notas.
7: Sim.
6: Para o público ouvir a maravilha do trabalho que você faz.

0: Ginga, você tem uma obra, no mínimo 40 anos de
1: É,
0: carreira.
1: na realidade, eu comecei dentro da música profissionalmente com 16 anos. E a carreira profissionalmente foi interrompida, porque depois que eu fiz faculdade, eu fui trabalhar como dentista. Trabalhei 32 anos como dentista, mas artisticamente ela continuou até mais intensa, porque como eu trabalhava como dentista e ganhava a minha sobrevivência muito bem, com dignidade, eu pude investir na arte. Então eu compus a maior parte da minha obra, a grande parte da minha obra, eu compus quando era dentista, e grande parte dentro do consultório de dentista.
0: Agora você está aqui nesse mês de outubro para uma turnê europeia. Você já veio aqui muitas vezes e você dá o pontapé num show ao lado do Yamandu Costa. Mas essa turnê também vai contar com a participação ao seu lado no palco da Ana Paes, da Débora Dinstmann. O que esses encontros musicais para você nesse momento da tua carreira representam?
1: Na realidade, eu acho que o palco é como a mesa. Você fazer uma refeição sozinho é bem menos marcante do que você fazer uma refeição com alguém que você ama. Eu acho que na vida a gente tem que aprender a compartilhar. Mas eu gosto de dividir o palco.
0: Você chega para essa turnê aqui tendo feito recentemente os shows que celebram os 80 anos que faria Aldir Blanc, e você faz essas apresentações ao lado do Moacir Luz e do Zé Renato. O que significa visitar essa memória do Aldir Blanc, que foi um parceiro importante para a sua trajetória artística, Ginga?
1: O Aldir, ele, na realidade, a presença dele na minha vida é muito maior do que a do parceiro. Ser parceiro do Aldir já é uma vitória. Um dos gênios da palavra no Brasil, né? Junto com Chico Buarque, Caetano Veloso, Noel Rosa, Luiz Peixoto, com tantos outros, José Miguel Wisnik. Mas ele foi importante na minha vida como artista. Meu primeiro disco foi gravado por uma verdadeira batalha que ele travou para que eu conseguisse fazer meu primeiro disco aos 41 anos, porque até os 41 anos eu não tinha nenhum disco meu. Já tinha participado de disco de outros artistas, mas meu mesmo, como artista, como dono do trabalho, Aldir batalhou muito por isso. Mas ele me ajudou muito como ser humano também. Era um homem bom, que tinha muita afinidade comigo como pessoa. A gente foi amigo, assim, a gente tinha uma irmandade muito grande, porque nós éramos muito parecidos. O temperamento, os gostos. Ele canhoto, eu também. Gosto na vida, eu gosto na vida também. Ele médico, psiquiatra, eu cirurgião bucomaxilofacial. Então a gente era da área de saúde, sofremos as mesmas dificuldades com a ditadura brasileira. Fomos censurados quando ainda éramos quase menores de idade, fomos presos. Passamos por várias experiências comuns e não éramos amigos ainda. Fomos ficar amigos quando eu estava com meus 40 anos, 39 anos. E daí em diante ele empunhou uma bandeira, ele achava que eu devia ser reconhecido, muito reconhecido, e não só reconhecido. Se dependesse dele, eu seria um sucesso nacional no Brasil. Bom, a gente quando ama e que acredita numa causa, a gente tem que correr atrás dessa causa e defendê-la com unhas e dentes. Eu acredito na música desde os 16 anos de idade.
2: Esse foi o grande Ginga. Muito obrigado pela participação. Muito obrigado a você pela companhia aqui no Arte Clube. A gente volta amanhã nesse mesmo horário. Obrigado, Eduardo Monteiro, pelos trabalhos técnicos. E eu te deixo com Leila Pinheiro e Ginga, Catavento e Girassol.

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12: Boa tarde, estamos chegando com Mistura Brasileira aqui na sua Rádio MEC. Muito prazer, eu sou Felipe Rangel, estou acompanhado aqui do José Roberto Rocha na mesa de som. Vamos juntos até às 3 da tarde. Começamos o programa de hoje ao som de Nando Reis.

Ouvimos Yolanda Pereira e João Bosco com Sinhá, de João Bosco e Chico Buarque. Antes, Toquinho com A Arte de Viver, dele e Paulo César Pinheiro. E Joana e Roberta Campos com Quando Te Vi, de Ronaldo Bastos, uma versão para uma música de Meredith Wilson. E Nando Reis com A Sua Azul Febril. Agora é 1h16 aqui no Rio de Janeiro. 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Vamos dar uma olhadinha na atualização das coisas do noticiário aqui do Rio de Janeiro. O Ministério Público Federal relatou à Justiça Federal que a Prefeitura não cumpriu integralmente a determinação judicial de apresentar informações detalhadas sobre a execução das operações de fiscalização no programa Tolerância Zero. A manifestação foi apresentada em ação civil pública que pede a suspensão do programa ou, alternativamente, da execução das medidas dirigidas aos ambulantes. A Prefeitura informou ter realizado 5.249 apreensões e fiscalizado 16 depósitos. O MPF aponta que não foram apresentados os autos de apreensão, a relação dos bens retidos, nem a motivação individualizada de cada medida. As informações sobre os desdobramentos criminais também foram consideradas insuficientes. O município informou que 39 conduções à delegacia e 16 prisões em flagrante foram realizadas, mas não esclareceu os motivos das ocorrências. O MPF defendeu o ingresso do Movimento Unido dos Camelôs, o MUCA, como parte interessada na ação e a admissão de 8 artesãos como assistentes simples da parte autora. Para o órgão, a participação do MUCA e dos artesãos é relativamente diante do impacto do programa sobre os direitos dos trabalhadores ambulantes, especialmente migrantes e refugiados. Os artesãos das praias de Copacabana, Ipanema, Leme e Leblon, impedidos de atuar pelas operações do programa, questionam a apreensão de ferramentas e matérias-primas. A Prefeitura justifica as apreensões pela falta de nota fiscal, com base no Decreto 58.256 de 2021.

0: 2016. Os requerentes sustentam que a norma contraria a Lei Municipal nº 5.429 de 2012. Essa lei, ainda em vigor, autoriza a venda de obras artesanais de autoria da própria em locais públicos, sem licença prévia. 1h19, a música volta a dar o tom do nosso programa. Com vocês, Sandra e Amora Pera.
1: Paixão é um barato. Paixão de repente é, de repente foi, de repente aconteceu, fissura, loucura. Respirar forte e tal, e lá vai, e lá vamos nós. É muito bom. Agora é importante que se viva a paixão e depois da paixão. Depois da paixão e depois do vendaval, quando tudo para. Aí, de repente, talvez a gente possa enxergar o que foi feito. E o importante é que a gente não se arrependa do que foi feito. Eu tenho uma filha da paixão. Amora Pera, filha da Sandra Pera, fruto de uma paixão.

0: A gente acabou de ouvir Leni Andrade com Alvorada, de Cartola, Hermínio Belo de Carvalho e Carlos Cachaça. Ela esteve acompanhada aqui ao piano de Gilson Peranzetta. Antes, Toda Vez Eu Chego Lá, de Marcelinho Moreira, Fred Camacho e Cassiano Andrade, por Marcelinho e Martinália. E eu apenas queria que você soubesse, de Gonzaguinha, de Sandra e Amora Pera. Agora é 1h30, vamos novamente trazer para você o trabalho do nosso time de repórteres. Desde 2023, Brasil abriu 700 novos mercados para a agropecuária. Vamos saber mais com Daniela Longuinho.
1: O ministro da Agricultura, André de Paula, afirmou nesta terça-feira que o Brasil abriu 700 novos mercados para produtos agropecuários desde o início de 2023. O anúncio foi feito durante cerimônia realizada na sede do Ministério da Agricultura, com a presença do vice-presidente Geraldo Alckmin, do presidente da Apex, Floriano Pesaro, e dos ministros das Relações Exteriores, Mauro Vieira, e do Desenvolvimento, Indústria, Comércio e Serviços, Márcio Elias. Durante o evento, Márcio Elias destacou que o acordo entre o Mercosul e a União Europeia elevou em 30% as exportações brasileiras desde maio deste ano.
2: As exportações brasileiras, como eu disse, tiveram uma alta de 10,4% em 2026. Só o acordo Mercosul-União Europeia de maio até agora significou uma expansão de 30% das nossas exportações. Se nós pegarmos Mercosul, imaginarmos quanto ficará com Singapura, com EFTA, nós vamos ter uma elevação só dos NCMs, das preferências tarifárias, de 12% para 30% dos nossos produtos.
1: Márcio Elias também afirmou que, nesse período, os produtores brasileiros tiveram US$ 4 bilhões de retorno dada à expansão do comércio exterior. Apesar do momento desafiador, em razão de barreiras tarifárias e não tarifárias, a equipe econômica do governo celebrou a expansão do mercado com outros países, demonstrada em recordes com praticamente todos os destinos comerciais dos produtos brasileiros, não restritos ao agronegócio. Da Rádio Nacional em Brasília, Daniela Longuinho.
0: Valeu, Daniela. 11h32, aliás, 1h32, a gente volta a ouvir música aqui no nosso Mistura Brasileira. Vamos receber Emílio Santiago.

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1: Muito bem, essa foi Marisa Monte com Pra Mais Ninguém, de Paulinho da Viola. Antes, nem Mato Grosso com Cordas de Aço, de Cartola. E Paula Lima com Vá Cuidar da Sua Vida, de Dexter e Geraldo Filme. Passou por aqui também Emílio Santiago com Mentirosa, de Custódio Mesquita e Mário Lago. Agora na Rádio MEC é 1 hora 48 minutos. A gente novamente traz o trabalho do nosso time de repórteres. São Paulo fiscaliza bicicletas e patinetes elétricos. Vamos saber mais com Sara Kines.
2: Na cidade de São Paulo, começou nesta terça-feira a fiscalização das regras de trânsito para os equipamentos de mobilidade individual, como bicicletas elétricas e os chamados autopropelidos, como os patinetes elétricos. A fiscalização é feita pelos agentes da CET, a Companhia de Engenharia de Tráfego, que são responsáveis por constatar infrações, como a circulação em locais destinados exclusivamente a pedestres. São considerados equipamentos autopropelidos os veículos elétricos de pequeno porte, com rodas e motor próprio, como os patinetes elétricos. O condutor que descumprir as regras vai ter que pagar uma multa de R$ 130,00 e a infração fica vinculada ao CPF da pessoa. A autuação tem como base artigo do Código de Trânsito Brasileiro e cumpre normas do Conselho Nacional de Trânsito, além da regulamentação municipal. Segundo as novas regras, o limite de velocidade máxima para bicicletas em ciclovia ou ciclofaixa

0: faixa é de até 20 km por hora. Autopropelidos em posição sentada são permitidos em vias sem ciclofaixa ou ciclovia que tenham velocidade permitida de até 50 km por hora. Para os patinetes e demais autopropelidos em posição em pé, o limite de velocidade é de até 20 km por hora em ciclovias e ciclofaixas não compartilhadas com pedestres e em vias com velocidade de até 40 km por hora. Bicicletas elétricas são proibidas de circular em vias de trânsito rápido e rodovias sem acostamento, mas podem circular em calçadas, canteiros centrais com trânsito compartilhado com pedestres, com velocidade de até 6 km por hora. Patinetes e demais autopropelidos são proibidos nesses espaços. O controle de velocidade deve ser feito por meio de delimitadores específicos para os equipamentos autopropelidos que não detectam a velocidade dos demais veículos. O Código de Trânsito também prevê medidas como retenção e remoção. Além da fiscalização, também serão realizadas ações educativas para orientar os usuários em parques, escolas e universidades. Da Rádio Nacional em São Paulo, Sara Kines.
1: Valeu, Sara. Agora é 1h51. A gente volta a ouvir música aqui no nosso Mistura Brasileira. Vem aí, Luiz Melodia.

0: Ouvimos Caetano Veloso e Maria Gadu com O Quereres do Caetano. Antes, Ana Carolina e Chico César com A Mulher Eu Sei, do Chico César. E Luiz Melodia com Desritmia, de Martinho da Vila. Agora são 2 horas, a gente para o intervalo e volta já.
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0: Estamos de volta, esse é o Mistura Brasileira aqui na sua Rádio MEC. Vamos sem demora mostrar para você mais um momento musical de muita qualidade. Vem aí Aline Calisto. Ok, não, Zete.

0: Ouvimos Oxóssi de Roque Ferreira por Aline Calisto. Antes, O Quereres de Caetano Veloso por Caetano e Maria Gadu. Tivemos ainda Mulher Eu Sei de Chico César por Chico e Ana Carolina. Agora aqui na Rádio MEC são 2 horas e 17 minutos. Deixa eu falar para você aqui a respeito de um trabalho da Sara Kines, São Paulo fiscaliza bicicletas e patinetes elétricos. Fala, Sara. Ok, então vamos falar aqui da matéria do Gésio Passos. Nunes Marques autoriza a reativação do exército do Lula. Fala, Gésio.
1: O presidente do Tribunal Superior Eleitoral, o ministro Cássio Nunes Marques, deu nova decisão autorizando a reativação do canal de WhatsApp Exército do Lula, criado pelo deputado federal André Janones. Pela determinação do ministro, o canal poderá voltar a funcionar somente daqui a 48 horas. Nesta terça-feira pela manhã, Nunes Marques havia ordenado a suspensão do canal e a obrigação de que ele fosse registrado no TSE como instrumento da campanha do presidente Lula. Além disso, a empresa Meta, proprietária do WhatsApp, deve monitorar o grupo para impedir a circulação de mensagens falsas. Após o registro do canal pela campanha do PT, ocorrido na tarde desta terça-feira, o ministro afirmou que a suspensão não se justificava mais. Nos últimos dias, o canal Exército do Lula tem sido alvo de uma disputa de liminares. Essa havia sido a segunda vez que Nunes Marques tinha derrubado o canal, a pedido da campanha de Flávio Bolsonaro. A equipe do candidato alegou que a ferramenta divulgava mensagens com conteúdo falso. Apesar da acusação, a assessoria de enfrentamento à desinformação do TSE afirmou que não encontrou fake news no canal. O corregedor do TSE, ministro Ricardo Vilas Boas Cueva, havia derrubado a primeira suspensão de Nunes Marques em uma outra ação em que a campanha de Flávio Bolsonaro também pedia o impedimento do grupo do WhatsApp. O canal Exército do Lula tem 4 milhões e 300 mil seguidores, sendo utilizado por André Janones para mobilizar os eleitores do candidato do PT. O deputado afirmou que não divulga fake news pelo canal e que irá cumprir as decisões do TSE. Da Rádio Nacional em Brasília, Gésio Passos.
0: Obrigado, Gésio. 2h19, a gente volta a ouvir música aqui no nosso programa. Vem aí, na Ozete.

0: Ouvimos Daniela Mercury e Chico César cantando uma música do Chico César, Deus Tem Mais Ocupação. Antes, Tunay e Milton Nascimento com uma canção dos dois, Certas Canções. E Caso Encerrado, de Paulinho da Viola, na voz de Simone. Tivemos ainda Djavan com A Sua Nas Ruas e na Ozete com Mutante, de Roberto e Rita Lee. 2h31, novamente a gente traz o trabalho do nosso time de repórteres. Recife recebe quintaarte.pe. Madison Euler.
1: Recife será um grande ponto de convergência entre galerias, projetos especiais, instituições, artistas, editores, curadores e colecionadores de arte contemporânea a partir desta quarta-feira. É que a capital pernambucana sedia até o próximo domingo a quinta edição da Arte.pe, a Feira de Arte Contemporânea de Pernambuco, um espaço que abriga um recorte da arte pós-moderna brasileira em diferentes linguagens. O pavilhão de mais de 5 mil metros quadrados no Recife Expo Center reúne 75 expositores, incluindo 55 galerias de todas as regiões do Brasil, com atuação nacional e internacional, e ainda dois espaços para produções de arte da Argentina e Portugal. O Arte.pe recebe também projetos especiais, instituições culturais, editoras e livrarias com novidades da arte contemporânea. O espaço também abriga lojas de museus da região Nordeste. Os participantes apresentam ao público as novidades do mercado da arte: pinturas, esculturas, fotografias, desenhos, gravuras, objetos em cerâmica, artes têxteis, entre outras. Outro destaque da programação é a Arena BNB Cultural, que irá promover leituras individualizadas de portfólio de artistas do Nordeste, prêmios, lançamentos editoriais, momentos culturais e, principalmente, conversas sobre temas relevantes para o setor, conduzidas por convidados com diferentes atuações no campo artístico. O acesso ao público na quarta-feira acontece das 5h30 da tarde às 9h da noite, de quinta a sábado, de 1h da tarde às 9h da noite, e no domingo, entre meio-dia e 7h da noite. A programação dia a dia e as orientações de acesso estão disponíveis na página artpe.ar.br. Da Rádio Nacional em São Luís, Madison Euler.
0: Valeu, Madison. Agora são 2h33. A gente traz para você mais um momento musical aqui no Mistura Brasileira. Com vocês, Raimundo Fagner.

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1: A gente acabou de ouvir Preta Gil com Sinais de Fogo, de Ana Carolina e Antônio Villeroy. Antes, Jorge Versilo com O Endereço, dele Elan, Marcelo Henrique, Lucas Martins e Rafael Queiroz. Maria Bethânia cantou Costumes, de Roberto Erasmo, e Fagner veio com Viajante, de Jorge Maltner. Agora aqui na Rádio MEC são 2 horas e 47 minutos. Novamente, a gente vai trazendo a parte informativa aqui do nosso programa para você. A Polícia Civil realiza hoje uma operação contra uma milícia que controla um condomínio em Nova Iguaçu, na Baixada. Estão sendo cumpridos mandados de prisão preventiva e de busca e apreensão contra 9 integrantes da chamada milícia de Juninho Varão. Entre os alvos está um policial militar investigado por fazer parte do grupo miliciano. De acordo com a Polícia Civil, as apurações revelaram que o grupo paramilitar controlado por Gilson Ingrácio de Souza Júnior, o Juninho Varão, mantinha um esquema organizado de arrecadação ilegal, com divisão de tarefas, fiscalização dos pagamentos e prestação de contas à liderança da milícia. Para impor as cobranças, os criminosos recorriam a ameaças de violência e de expulsão dos moradores de suas próprias residências, além de interferir diretamente na administração do condomínio. O policial militar, que é alvo de um mandado de busca e apreensão, é investigado por fazer parte da estrutura de intimidação do grupo. De acordo com as apurações, ele mantinha contato direto com integrantes do núcleo de comando e interferia na gestão do complexo residencial. As investigações apontam que a sua condição de agente público e o temor que provocava nos moradores eram utilizados pela organização para pressionar o pagamento de cobranças ilegais. A operação conta com o apoio da Corregedoria da Polícia Militar. 2h49, ponto final no Mistura Brasileira de hoje. Muito obrigado pela sua presença aqui conosco. Vamos encerrar ao som de Vander Lee, Por Causa de Você, de Dolores Duran e Tom Jobim. Joyce Moreno com Clariana, dela mesma, com participação na instrumentação do saudoso Naná Vasconcelos, e Lulu Santos com esse Brilho em Teu Olhar, dele mesmo. Daqui a pouquinho, Tiago Alves com o Armazém Cultural, participação também de Carlito do Sal e Marcos Leite. Um grande abraço e até a próxima. Tchau!

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18: 3:03.
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Vamos lá, nessa quarta-feira, nesse mundão. Muito boa tarde, quarta-feira à tarde, nesse 14 de outubro de 2026. O Armazém Cultural começa agora e você já sabe, tem muita música boa, tem muita informação também. A sua participação, os homenageados do dia, a música do dia, o Ed Placa. E vou bater muito papo ainda hoje com o nosso cantor, músico, produtor musical, Pierre Aderle, ele que comanda o show e álbum do coletivo chamado Rua das Pretas. Mó barato, esse evento acontece amanhã no Circo Voador, é o encontro da lusofonia. Bom demais. Na produção comigo do Marcos Leite, também do nosso Carlos Soca, sonoplastia dele, Carlito do Salto, com você também pela Rádio FRJ em 88,9 FM. Começamos muito bem, obrigado, com Gilberto Gil e João Gomes.

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0: Rádio MEC, Música, Educação e Cultura, Diogo Nogueira, Mar do Amor do Seraninho e do Alex Magno, o Roger, com presença forte dele, do Seu Jorge, do Marcelinho Moreira. E Gilberto Gil, João Gomes, do Gilberto Gil Palco. Agora 3h17.
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0: Condenações pelo caso de estupro coletivo aqui no Rio. Quem tem informação é você, Priscila Terezo.
2: A Justiça Fluminense condenou quatro homens à pena de 15 anos de prisão em regime fechado pelo estupro coletivo contra uma adolescente em Copacabana, zona sul do Rio. O crime ocorreu no fim de janeiro. Na sentença, foi determinado que Bruno Felipe dos Santos Alegrete, João Gabriel Xavier Berto, Matheus Veríssimo Zoel Martins e Vitor Hugo Oliveira Simonin cumpram pena em regime fechado e que paguem por danos morais causados à vítima, no valor de 40 salários mínimos. O grupo foi absolvido da acusação de cárcere privado. Segundo o relato da adolescente de 17 anos, ela foi convidada por um colega de escola, também menor de idade, com quem já teve um relacionamento, a ir à casa de um amigo dele, em um apartamento na zona sul da cidade. Ao chegar, o jovem insinuou que eles fariam algo diferente. Como ela recusou, foi trancada em um quarto, onde afirmou ter sofrido violência por parte dos cinco envolvidos. Em abril, o adolescente responsável por atrair a jovem para a emboscada no apartamento já tinha sido condenado à medida de internação, sem possibilidade de atividades externas, por um período inicial de 6 meses. Da Rádio Nacional no Rio de Janeiro, Priscila Terezo.
0: Obrigado, Priscila. 3h18 agora. Boa quarta-feira para você. Olha aí, ó. É o Grupo Arruda.

Esse foi o Gustavo Clarão, dele, Santa Catarina, Hanoi, Hanoi, totalmente demais, do Rafael Lopes, do Arnaldo Brandão, do Luiz Oliveira e do Roberto. Agora, também você ouviu por aqui o Grupo Arruda, também você ouviu por aqui o Arruda, do Claudinho Guimarães, Bem TV, 3h28. Começo hoje com você, grande amiga do Caxambi, Zona Norte do Rio, Maria Luísa, também está com a gente e quer ouvir Carlinhos Brown.

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0: Legal, Bandaíra, envelheço na cidade do Edgar Scandurra, Ivan Lins, lembra de mim dele e do Vitor Martins e o Carlinhos Brown dele, tantinho, para Maria Luísa, grande amiga do Caxambi, Zona Norte do Rio. O rádio não mudou, o rádio apenas se reinventou e você, ouvinte, é parte integrante do nosso armazém cultural 3h40 agora.
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0: Tá todo mundo antenado, querendo ficar sintonizado e atento às mudanças da temperatura. E hoje parabenizamos a todos vocês. Eu vou convocar um depoimento muito importante para explicar um pouco mais da importância dessa data e desse profissional, da climatologista Francis Lacerda, ela que atua no Instituto Agronômico de Pernambuco, hoje no Dia do Meteorologista.
1: Basicamente, o meteorologista ele tem uma formação na área de meteorologia, ou seja, a formação dele geralmente é um bacharelado em meteorologia. E o climatologista é um profissional que pode ter ou não essa formação na área de meteorologia especificamente. Ele pode ter também em outras áreas do conhecimento. Ele pode ser um geógrafo, ele pode ser um engenheiro, não é, que fez um mestrado, um doutorado na área de meteorologia. E que trabalhou durante essa especialização com informações meteorológicas ao longo de um tempo. Qual é a diferença principal? É que o meteorologista trabalha com essas variações do tempo em nível do cotidiano, né, em nível de dias, e o climatologista ele vai trabalhar com essa história do tempo, né? Então é como se fosse o conjunto da obra. O climatologista trabalha mais com o conjunto da obra, ou seja, com as séries históricas que contam a história do clima, e o meteorologista ele volta a sua atenção, seu foco para o cotidiano, ou como essas variáveis se comportam ao longo de dia ou de dias, para fazer uma previsão do tempo. Mas esse mesmo meteorologista também pode ser especializado nas duas coisas e também fazer a previsão climática e dar conta de estudos climatológicos. Então, esse basicamente a diferença entre o meteorologista e o climatologista. E em tempos de mudanças climáticas, né, estamos aqui para aproveitar e dar o recadinho, reforçar o nosso compromisso, que é esse profissional da área de meteorologia, às vezes muito sobrecarregado, é um profissional que também tem atualmente tem um salário muito defasado, né? E o meteorologista é aquele que está sempre alerta. O meteorologista, ele é como um médico. O médico tem os seus plantões, né? O meteorologista também não pode dormir. Tem que ficar ali com cuidado, olhando sempre os fenômenos e os movimentos atmosféricos. E é para isso que existem, né, ferramentas, modelos, radares meteorológicos. Mas se não fosse profissional da meteorologia, saber utilizar essas ferramentas e ter uma formação de 5 anos num bacharelado em média na área de meteorologia, às vezes uma formação dessa leva mais de uma década, né? Que se for o meteorologista e o climatologista, então ele leva mais um tempo aí aprendendo, né? Nos cursos, nas universidades. Então uma formação dessa que passa quase praticamente 10 anos para você completar, e é um profissional que depois de, vamos dizer, que sai da academia, que ele começa a aprender. E agora, em tempos de mudanças climáticas, aí é que ele precisa aprender diariamente.
0: É, como tudo vira música aqui no Armazém Cultural, hoje no Dia do Meteorologista, vamos ouvir Mangueira, Estação Primeira de Mangueira, com as quatro estações do ano, ou Cante com a Natureza, Mangueira vice-campeã de 1955, samba do Nelson Sargento e do Alfredo Português.

Valeu, Kiko Zambianchi faz aniversário hoje. Ele nasceu em Ribeirão Preto, comemora 66 anos. Foi gravado por muita gente boa, Erasmo Carlos, Marina Lima, e contribuiu muito para o sucesso da banda Capital Inicial. A saída dele foi lançada em 1984, até hoje na boca do povo. Quem canta é o autor da obra, e parabéns, Kiko Zambianchi, rolam as pedras.

Kiko Zambianchi, de autoria dele, Rolam as Pedras, aqui no Armazém Cultural desde 1984, que essa canção faz muito sucesso. Eduardo Gudim faz aniversário hoje, parabéns também, claro, ao Kiko Zambianchi, mas Eduardo Gudim também faz aniversário no dia de hoje. E Lá Se Vão Meus Anéis, é um clássico de autoria dele, com Paulo César Pinheiro, gravada magistralmente pelos originais do samba, e a gente confere agora em forma de parabéns.

0: Originário do samba, e lá se vão meus adeus. Autoria do aniversariante do dia, Eduardo Gudim, comemora hoje 76 anos, parceria dele com Paulo César Pinheiro. Essa canção venceu o 4º Festival Universitário da TV Tupi. Eduardo Gudim, que adora e adorava o festival de música, ajudou a lançar também a Leila Pinheiro em outro festival, lá com a canção Verde, de autoria dele. 1985, Festival dos Festivais da TV Globo, ele lançava, ajudava a lançar Leila Pinheiro, que interpretou uma canção dele, e grandes feitos na música brasileira, principalmente na música de São Paulo, né, no samba de São Paulo, e grandes parcerias também com Paulo César Pinheiro, Hermínio Belo de Carvalho, Paulo Vanzolini, Aldir Blanc, e por aí vai. Parabéns hoje ao Eduardo Gudim. Parabéns para você que faz aniversário nesse 14 de outubro. Saúde e muitas felicidades. Até já.
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De volta, 4 horas e 4 minutos no Rio, uma boa quarta-feira, que bom ter essa audiência. E cantar pra gente, hein? Olha que dupla, encontro de gerações. Baíra Freitas e com ela Joyce Moreno.

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É, lembra dessa, Heróis da Resistência, dublê de corpo de Leone Paulatoni e Luiz Lima, Lulu Santos, o descobridor dos sete mares, do Gilson Mendonça e do Michael Sullivan, e também Maíra Freitas e Joyce, da Joyce Micebidu, 4h15 agora.

E a gente, uma nota triste para a música brasileira, porque infelizmente morreu no dia de ontem a cantora e compositora Regininha. Ela tinha 81 anos, a causa da morte ainda não foi divulgada. A Regininha ficou muito conhecida do público ao interpretar Teletema de Antônio Adolfo e Tibério Gaspar, que embalou o casal protagonista da novela Véu de Noiva, da TV Globo, no ano de 1970, estrelada pela Regina Duarte. Ela também integrou os grupos Turma da Pilantragem, liderado pelo maranhense Nonato Mozart, e também o grupo Umas e Outras, com Dorinha Tapajós e Malu Balona, com LP com produção, que teve LP com produção de Nelson Motta. A nossa homenagem hoje à Regininha, que contribuiu também com artistas como Gilberto Gil, Roberto Carlos, Elba Ramalho, Carlos Lira, Ivan Lins, Edu Lobo e Alceu Valença. Fica aqui o nosso registro e toda a nossa solidariedade. Teletema, da voz da agora eterna Regininha.

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Elza Soares, no tempo da intolerância, aqui no Armazém Cultural, de autoria dela, do Pedro Loureiro, do Jefferson Júnior e do Humberto Tavares. Você ouviu também no Armazém Cultural a Cássia Eller, ao Estado, Nando Reis e a Regininha. E a nossa nota aqui agora da informação, infelizmente, do falecimento da Regininha no dia de ontem, ela que foi a primeira a gravar Teletema, de Antônio Adolfo e Tibério Gaspar. Agora 4h27 no Rio. Um abração para você, Paulo Drummond, do Itaiangá, tá curtindo o Armazém Cultural e quer ouvir João Bosco.

0: Marcele Mota e Martinália, de autoria das duas, Ai Se Eu Pudesse, Maria Rita Pagu, da Rita Lee e do Roberto de Carvalho, e Papel Machê, João Bosco, de autoria dele e do Capinã. E essa foi para o nosso Paulo Drummond, do Itaianga. Obrigado, Paulo, um abraço para você, uma ótima tarde. O nosso WhatsApp é o DDD 21 997 10 0537, 997 10 0537. Alô, Mário Negrão, um abraço para você, grande nome da bateria desse país. 4h38 no Rio.
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0: Eu convoco você, Daniela Longuinho.
2: O Papa Leão XIV teve confirmado o diagnóstico de câncer no pulmão e precisou retirar parte do órgão, informou o Vaticano nesta terça-feira. Os detalhes foram divulgados após o pontífice ser submetido a uma cirurgia torácica que resultou na remoção do lobo inferior do pulmão direito. O procedimento durou cerca de 90 minutos, foi realizado com técnica videoassistida e considerado um sucesso. Os médicos doutor Luigi Carboni e professor Stefano Margaritora informaram que um exame histológico realizado durante a cirurgia confirmou o diagnóstico de adenocarcinoma pulmonar, conforme suspeitado pelos exames pré-operatórios. Após a cirurgia, o Papa despertou normalmente, passou por um período em observação e retornou ao seu quarto no décimo andar do Hospital Policlínico Gemelli. O anúncio da descoberta do nódulo e da realização da cirurgia foi feito pelo próprio Papa Leão XIV aos fiéis que acompanhavam a oração do Ângelus do último domingo na Praça São Pedro, no Vaticano.
3: Caríssimos, recentemente, durante alguns exames, os médicos encontraram em mim um nódulo circunscrito no pulmão. Foi identificado em uma fase muito inicial e está bem localizado. Os médicos consideraram oportuno intervir.
2: Segundo previsão divulgada pela Santa Sé, o Papa Leão XIV deve permanecer internado por cerca de uma semana. Da Rádio Nacional em Brasília, Daniela Longuinho.
0: Ok, obrigado, Daniela Longuinho, e muita saúde para o Papa nesse momento de dificuldade. 4h40 no Rio de Janeiro, que bom ter a sua audiência. Vamos curtir de montão nessa quarta-feira, Marcelinho Moreira.

0: Música boa, você tem aqui no nosso armazém cultural. É, você ouviu de montão, Estácio Rolla Estácio, Maria Bethânia do Luiz Melodia, Márcia Tawil e Jane do Boc, da Márcia, Terra, Terra, Terra e o Marcelinho Moreira. Faço fé no amor da gente dele, do Roger e também do Fred Camacho. 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Agora 4h49.
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0: É MPB, samba e futebol sempre unidos. Depois da data FIFA, o futebol voltou com tudo, né, minha gente? Um abração para essa galera alvinegra. O Botafogo jogou na segunda-feira, no feriado de Nossa Senhora Aparecida, e empatou com o Curitiba. Pelo Campeonato Brasileiro, saiu perdendo o jogo e depois conseguiu o empate com o Danilo. O jogo ficou no 1-1 fora de casa, lá no Couto Pereira. E pelo Campeonato Brasileiro, o Botafogo agora assume a 13ª colocação com 36 pontos. Está a 4 pontos do Internacional, que abre a zona do rebaixamento. Tem que ficar ligado, atento ainda nesse Campeonato Brasileiro, na sequência do Brasileirão, para poder se afastar de vez dessa possibilidade ali de ficar flertando, pelo menos, com a zona da degola. Próximo jogo do Botafogo, no dia 17, próximo sábado, contra a Chapecoense, já rebaixada em casa, no estádio Nilton Santos. Obrigação de vitória, né, Botafogo? Por favor. Olha, todas as atenções voltadas hoje para esse super clássico no Maracanã. 9h30 da noite é o jogo de ida da fase semifinal da Libertadores da América, Fluminense Palmeiras. É hoje, 9h30, no Maraca, que vai ficar pequeno. Vai ser uma grande festa, certeza absoluta de uma grande noite e que venha essa vitória para o tricolor também fazer a festa e ter um jogo da volta um pouco mais tranquilo na próxima semana, no dia 21, também numa quarta-feira, na quarta-feira da semana que vem. Boa sorte hoje, Flusão, 9h30 no Maraca, semifinal da Libertadores, e a outra semifinal de um time do Rio de Janeiro vai ser do Flamengo, que vai enfrentar o Estudiantes de La Plata na

0: Argentina, amanhã, quinta-feira, também 9:30 da noite, o empatezinho seria bom demais, ou quem sabe uma vitória lá na Argentina, para jogar o jogo da volta no próximo dia 22, quinta-feira que vem, sem ser essa de amanhã, a outra, claro, no Maraca, no jogo da volta. Então, Flamengo com empatezinho no mínimo para garantir uma vaga. Já pensou a final da Libertadores? Fla-Flu, hein? Já pensou um Fla-Flu na final da Libertadores? Seria realmente um sonho e o Rio de Janeiro iria parar. Claro que a final não vai ser aqui no Rio. Onde vai ser a final da Libertadores, hein? Marcos Leite, diz aí que sabe tudo e mais um pouco, em qual país da final da Liberta?
1: Final da Liberta vai ser
0: Sul-Americana na Montevideo, no Uruguai. Montevideo, no Uruguai, a final da Sul-Americana que vai ser na Colômbia. Não é isso, Marquinhos? Sabe tudo e mais um pouco. Paraguai, o quê? Libertadores ou Sul-Americana? É, qual é? Sul-Americana, Colômbia. Sul-Americana, Colômbia. E a final da Libertadores no Montevidéu, no Uruguai. Imagina um Fla-Flu no Uruguai nessa finalíssima da Libertadores. Boa sorte pro Flusão hoje e boa sorte pro Flamengo amanhã. Solta aí a Fernanda Abreu cantando, porque ontem o Vasco superou toda e qualquer expectativa. Conseguiu vencer o Boca Juniors da Argentina. Na casa deles, lá na Bombonera, pelo placar de 1 a 0, tradicional estádio, estava lotado. A galera argentina não parou de cantar um minuto, mesmo com o Vasco à frente do placar. Aos 25 do primeiro tempo, o jogador Adson, de cabeça, fez o gol da vitória vascaína, acabou assim, 1 a 0. O Vasco teve o Andrés Gómez, aí do atacante, expulso com 20 e poucos minutos, 20, 24 minutos da segunda etapa, e foi um sufoco tremendo, só dava a boca com o jogador a mais, e o Vasco conseguiu segurar o resultado, jogando muito bem, de maneira coesa, equilibrada, organizada, muito bem em todos os setores. Toda a equipe se destacou sob a liderança do técnico português Pedro Emanuel. O Vasco superou a expectativa. A galera vascaína queria aí, de repente, uma derrota por um placar pequeno, 1 a 0, para tentar decidir na semana que vem. O empate já seria bom demais, mas a vitória por 1 a 0 realmente foi muito saborosa ontem para a torcida da Cruz Maltina. Jogo da volta até o momento que não tenha mais liminar caçada no Maracanã na próxima terça-feira. Vasco 1, Boca Juniors da Argentina 0. Esse jogaço de ontem lá na Bombonera e na casa dos caras. Foi bom demais. Vamos lá, canta Fernanda Abreu.

Agora 4h56 no Rio, canta pra gente Nilce Carvalho, com ela João Bosco, linha de passe do João e do Aldir Blanc. Daqui a pouquinho tem mais.

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12: De volta para fazer a terceira hora do Armazém Cultural com você também pela Rádio FRJ em 88,9 FM, essa quarta-feira nesse mundão. E já de imediato vem aí Sonar Rio para você colocar na agenda as melhores dicas culturais, parceria Rádio MEC e Rádio FRJ. Vamos nessa!
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14: Olá, eu sou Jean Henrique.
15: Olá, eu sou o Daniel Garcês.
14: E tá no ar o Sonar Rio, programa da equipe de curadoria musical da Rádio FRJ-FM, 88,9 MHz, que você ouve também pelo Armazém Cultural, na Rádio MEC AM.
15: No programa de hoje, a Yara Reis vai contar como que foi a audição do novo álbum do Cabrum no Circo Voador. Vamos lá? É com você, Yara.
16: Fala, Daniel. Oi, pessoal. Yara Reis aqui. Vim trazer um pouquinho desse Jamai Caxias. Na quinta-feira passada, eu e o Daniel Garcês paramos no Circo Voador para a audição do álbum Raga Aleluia, do Cabrum. O cantor da Baixada vem dando passos importantes. No início do ano, colaborou com a cantora Anitta na faixa Sal Grosso do álbum Equilíbrio 2, emplacando a cultura Sound System no mainstream, e agora lançou seu primeiro álbum gravado em estúdio. Raga Aleluia tem 14 faixas e participações de nomes em ascensão na cena musical, como Clara Ribeiro, Ludon, Mascote e o parceiro de outras produções do Cabrum, o Maui. Na noite da audição, estiveram presentes amigos e também quem contribuiu para que o álbum chegasse na pista. Conversei com os produtores Africa Noise e Carlo e também com o diretor musical Armando. Eles estiveram com o Cabrum em todo o processo, que durou mais de um ano. Para o produtor Africa Noise, a construção do álbum foi um dos trabalhos mais interessantes e especiais que já participou.
17: Pô, é muito maneiro, tipo, de lembrar que a primeira reunião do Raga Aleluia foi lá em casa, mais ou menos uns 14 meses ou um pouquinho mais, e ver onde a gente chegou, quanta gente a gente conectou com esse projeto lindo, o Cabrum, o Diogo, o Armando me trazer o Carlos, juntar uma família que se tornou Raga Aleluia. Foi muito lindo, foi muito maneiro, a gente tá criando, construindo juntos durante um ano e pouco.

0: sabe? Tipo, pô, muito maneiro. Uma das melhores vivências que eu tive na minha vida recentemente.
1: Já para Carlo, produzir o álbum foi uma tarefa de muito estudo e aprofundamento.
2: Foi muito legal no sentido de que, pra mim, o disco é um retrato de toda a trajetória do Cabrum enquanto pessoa e artista, assim. A gente tentou, acho que, fazer uma investigação de todas as referências que ele sempre teve, que ele trouxe. E isso é um processo muito intenso, né? De muito contato e muito aprofundamento. Eu acho que quando a gente tá falando sobre fazer um disco, a gente precisa dar esse mergulho, assim, né? Mais que um compilado de músicas, é uma história, um retrato desse momento do Cabrum. Então, poder trocar com ele, ouvir as referências dele, trazer as referências que eu tinha, que a gente tinha quanto grupo, assim, deu uma mistura muito bonita e o Raga Aleluia tá aí no mundo agora, pra todo mundo ouvir.
1: Armando, que já colaborou outras vezes com o Cabrum, nasceu em São Paulo, mas já se considera cria da Baixada Fluminense, lugar que o acolheu artisticamente. Perguntei como ele enxerga a dimensão e os espaços que o Sound System tem conseguido ocupar.
3: É que realmente o Sound System está aí há muito tempo, influenciando o Brasil inteiro, e finalmente colocar os olhos nas pessoas que fazem isso. E acho que o processo do Cabrum estar no álbum da Anitta foi maravilhoso, porque raramente a gente vê alguém tão grande, uma figura tão grande, ir na pessoa que é a pessoa que realmente merece, que está ali fazendo a parada há muito tempo, a pessoa que tem realmente um respaldo cultural, social, para pegar e fazer um trabalho como foi esse com ela, tá ligado? E o Cabrum realmente ele já fomenta, movimenta a cultura jamaicana na Baixada aí no Rio de Janeiro há mais de 10 anos. Então, querendo ou não, foi uma realização, foi um processo que a gente se sentiu muito, muito feliz de ver acontecendo, que não é...
1: Por último, mas não menos importante, também conseguimos conversar com a Estrela da Noite, ele que é líder do Jamai Caxias, coletivo da Baixada Fluminense que dissemina a cultura Sound System, Cabrum.
4: Ouçam com muito carinho o álbum Raga Aleluia, vai estar disponível daqui a pouco, meia-noite, em todas as plataformas de sua preferência. Vá assistir o documentário Em Busca do Sagrado. Estou muito feliz de estar realizando esse trabalho. Brevemente terá show. E é isso. Ouçam muito. Raga Aleluia. Amém.
1: Logo mais, vocês vão poder escutar as faixas aqui na nossa programação. Agora é com vocês, meninos.
5: Muito obrigado pela cobertura, Dani. Eu ainda não ouvi o álbum, mas eu tô animado com tudo que vem aí. Abrindo os caminhos dessa quarta-feira, o encontro entre piano e guitarra no Manus. O dueto Bianca Gismonte e Manuel de Oliveira sobe ao palco mais charmoso do Jardim Botânico para uma noite de muita sensibilidade musical. A apresentação começa às 8h30, com ingressos custando R$70 a meia entrada. Para quem não conhece, o Manus fica na Rua Jardim Botânico, número 983, no subsolo da Casa Camolese.
6: Amanhã, quinta-feira, a banda Drena se apresenta no Sesc de Ramos, a partir das 7 da noite. A banda, formada na periferia do Rio de Janeiro, está em uma sequência de shows incríveis após a participação no Rock in Rio. O Sesc de Ramos fica na Rua Teixeira Franco, número 38, e os ingressos estão saindo a R$7,50 a meia entrada.
5: Também nesta quinta, o grupo vocal Fat Family se apresenta na Casa de Cultura Laura Alvim, a partir das 7 horas. Após algumas perdas e separações, as irmãs Suzette, Simone e Kátia mantêm um trio de pé, dando sequência à história da R&B e do soul da virada do milênio. A Casa de Cultura Laura Alvim fica na Avenida Vieira Souto, número 176, em Ipanema, e os ingressos estão custando somente R$2,50 a meia entrada.
6: Iniciando o fim de semana, o Circo Voador recebe a banda Ira, para o show acústico, às 8 da noite. A banda ficou conhecida pela mistura inédita de gêneros pop dos anos 80, como New Wave e o Punk Rock, sendo uma das grandes representantes desses movimentos até hoje. Os ingressos para esse encontro geracional estão saindo a R$90 a meia entrada.
5: Seguindo com as expressões do rock carioca, o espaço BXD em Cena, popularmente conhecido como BIC, vai reunir diferentes frentes da alternatividade brasileira em São João de Meriti. As bandas e artistas convidados são Nigéria Futebol Clube, banda paulista de pós-punk, Ozymandias, grupo carioca de rock psicodélico, o rapper Old Tuzin, o músico de soul Black Tupi e a DJ Claridade. A entrada no evento vai contar com uma contribuição voluntária a partir das 8 da noite. O Espaço BIC fica na Rua Prata, número 35, em Coelho da Rocha. E para quem fecha com ritmos afrocontemporâneos, a noite de sexta-feira te reserva o Africa Noise, com shows de Clara Ribeiro lançando seu novo EP Outras Ondas, Mesmas Cores, e sete dos DJs Carlos do Complexo e Jarre. O Africa Noise vai rolar no Acervo Bar, que fica dentro do edifício Turing, na Praça Mauá. Os ingressos do primeiro lote estão saindo a R$20 e o evento começa à meia-noite.
6: Aos fãs de carnaval, a famosa Princesinha de Olaria convida para a feijoada da Imperatriz Leopoldinense. A tradicional feijoada, que forra a barriga, vem acompanhada da coroação da nova rainha de Batalha.

0: teria Paola Oliveira, atriz e ex-integrante da Acadêmicos do Grande Rio. A festança é neste sábado, a partir das 1 da tarde, na rua Professor Lassé, 235. Os ingressos já estão esgotados, mas o prato de feijoada ainda pode ser garantido por R$ 35. Neste sábado, o Circo Voador vai abrir as portas para dois nomes históricos da música pernambucana. A banda Mestre Ambrósio volta aos palcos com sua formação original, para a celebração dos 30 anos do seu primeiro álbum, homônimo. E na sequência, a banda Ed assume a lona com o show do seu novo projeto, o álbum Noturna. Os ingressos estão saindo a R$ 80 a meia, com a abertura dos portões às 8 da noite.
1: Ainda no sábado, o Stigmata Studio, na Praça 15, vai ser o palco de uma noite assustadora no Rio. As bandas Ouriço e Giz vão protagonizar um show de Halloween a partir das 8 da noite. A banda Giz está trazendo seu novo disco homônimo, com influências do rock japonês e aquela roupagem de Midwest emo que já é tradição entre as bandas alternativas do momento. Já a banda Ouriço ainda está aproveitando a ótima recepção do EP Mantenha a Distância, lançado em abril desse ano. Os ingressos já estão em seu segundo lote a R$ 25.
0: Neste domingo, o Fundo de Quintal se reúne para comemorar 50 anos do grupo, e a festa promete ser grande. Das participações, Péricles, Terreiro de Criolo e Fruta do Pé estão confirmadas. Vai ser um grande encontro para a celebração de um grupo que moldou uma geração de artistas. A festa é na Gamboa, na Cidade do Samba, e começa a 1 da tarde. A entrada está saindo por R$ 35 e é necessário levar 1 quilo de alimento não perecível. Na terça, a cantora e compositora Letrux segue com sua residência colaborativa com Arthur Bragante, no Teatro Ipanema. Esta semana, a participação especial está na conta da percussionista Jéssica Zarpei e do vibrafonista Lourenço Vasconcelos. O show começa às 8, com ingressos vendidos a R$ 50 a meia entrada. Lembrando que o Teatro Ipanema fica na rua Prudente de Moraes, número 824.
1: E encerrando a Semana Cultural do Rio de Janeiro, ainda na terça-feira, dia 20, o Circo Voador recebe um show inusitado, mas muito especial. O rapper japonês Shingo Chu vai fazer uma apresentação imperdível da sua turnê Love Sick Exology, acompanhado do DJ Spin Master A1 e do guitarrista Sam Nakamura. Shingo ficou conhecido por suas participações nas composições do beatmaker Nujabes, que nos deixou em 2010 após um acidente de carro. Shingo Chu tem cantado diversas músicas em que trabalham juntos em seu repertório, mostrando sua gratidão ao amigo falecido e ao anime Samurai Champloo, de Shinichiro Watanabe, que carrega muitas dessas composições em sua trilha sonora. A noite promete ser muito grata com os fãs de hip-hop do Rio de Janeiro. Os ingressos estão saindo R$ 80 a meia entrada, com a abertura dos portões marcada para as 8 da noite.
0: O Rio de Janeiro segue com a presença da cena cultural nas ruas, movimentando o povo e mostrando a importância de processo democrático dentro do nosso país. Daqui fica o nosso apoio ao incentivo à cultura e a todos que vivem dela. O programa de hoje teve produção e apresentação de Daniel Garcês e Jean Henrique, com participação de Yara Reis e nos trabalhos técnicos, Thiago Kropf.
1: A gente está no ar pela Rádio UFRJ 88,9 MHz e pela MEC AM toda quarta, dentro do Armazém Cultural, sempre por volta das 5 da tarde. Mas se você quiser ouvir de novo para lembrar de alguma informação importante da nossa agenda, é só acessar o site radio.ufrj.br ou buscar o Sonar Rio no seu tocador de podcast favorito. Até a semana que vem. Sonar Rio.
2: Valeu, Sonar Rio. Obrigado, Jean Henrique, Daniel Garcês também. Sonar Rio está de volta na próxima quarta-feira aqui no Armazém Cultural com as dicas culturais dessa galera que entende muito do assunto, a nova geração que chega com força na cultura do Rio de Janeiro e na cultura desse país com super dicas também. Muito bom, hein? 5h15 no Rio de Janeiro, melhor da MPB é aqui. Agora é o som do guitarrista, cantor e compositor Ricardo Bacelar.

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0: É, essa você conhece bem também, Trio Mocotó, o Canto da Ema, do João do Vale, do Ares Viana e do Alventino Cavalcante. Seu Jorge, Dalice Brandão, Zé do Caroço e Ricardo Bacelar, congênito do Luiz Melodia. Eu quero ouvir o Samba da Mangueira, Carnaval 2027, com a participação da Daniela Mercury. Na verdade, quem quer ouvir, vamos ouvir junto então. Evaldo Marques de Vila Isabel, essa é pra você.
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0: Vanessa da Mata cantou pra gente, dela segue o som, 5h36.
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0: Minha gente querida, ele respira música, radicado em Portugal, cantor, compositor, instrumentista Pierre Arderne. Ele comanda, também foi o idealizador de um coletivo chamado Rua das Pretas. E vai ter um showzaço nesta quinta-feira no Cerco Voador aqui na Lapa. Demorou, mas chegou a hora do coletivo pintar aqui no Rio de Janeiro e mais do que nunca da rua ser cada vez mais preta e assim seguimos na caminhada acima de tudo contra todo e qualquer preconceito. Pierre, muito bem-vindo aqui ao Armazém Cultural, ao Rio de Janeiro, que também te abraça e te abraça muito, mesmo você morando em Lisboa, Portugal. Conta mais dessa ideia pra gente, do surgimento do coletivo, dos protagonistas com você e do resultado final dessa sua inquietude, né, musical, que você é um homem que não para de trabalhar em prol da nossa cultura. Bem-vindo, Pierre.
2: A Rua das Pretas nasce da diáspora portuguesa, né? Como um projeto de uma tribo de artistas da comunidade migrante brasileira em Portugal, que se aproxima basicamente de Cabo Verde e também de Angola, né? E do Fado Profundo e de São Tomé e Príncipe, tentando encontrar ali pontos de ligação e descobrindo também caminhos de busca a essa ancestralidade comum. Nasce como um pouso de folia dos cavaleiros do Divino Espírito Santo, né? Um mutirão, música em comunidade, uma galeria de arte e de música, onde todos esses artistas que frequentam essa Lisboa crioula participaram de alguma forma desde a gênese até aqui, há quase 15 anos.
0: E tem álbum novo também, chamado Povo Brasileiro. Vamos curtir de montão a faixa Oxalá é Quem Manda, aqui no Armazém Cultural, de autoria do Pierre Arderne.

0: O coletivo Rua das Pretas, com um novo álbum chamado Povo Brasileiro, tem show amanhã no Circo Voador, nesta quinta-feira, todo mundo convidado. E esse álbum Povo Brasileiro, que se debruça também num livro do Darcy Ribeiro. Inclusive, Darcy Ribeiro vai ser homenageado no Carnaval de 2027 pela União de Maricá, samba enredo, inclusive, do Moacir Luz e parceiros, não é isso? E esse álbum é inspirado no livro O Povo Brasileiro, de Darcy Ribeiro. Pierre, conta um pouquinho mais pra gente, simplifica esse valor cultural no álbum de vocês, mais um, inclusive, do Rua das Pretas, que tem parcerias suas também com o Moacir Luz, grande parceiro desse projeto, nosso amigo querido acordeonista Kiko Horta, que toca também com o Martinho da Vila, por falar em lusofonia. Conta um pouquinho mais pra gente, Pierre.
1: O Povo Brasileiro da Rua das Pretas foi um regresso dessas caravelas, né, com artistas de três continentes, uma espécie de uma lavagem das caravelas. É? Com artistas africanos, portugueses e brasileiros, revisitando o Povo Brasileiro de Darcy. E esse, percorrendo esse itinerário atlântico que nos formou enquanto povo. Chegar naquele porto da praia da Ponta Negra, na casa de Darcy, foi de alguma forma também para mim regressar à minha infância. Quando minha mãe, Laís Aderne, foi professora do CIEM, da Escola Fundamental, criada no campus da recém-inaugurada Universidade de Brasília, da UNB. Trabalhou com Darcy e com Anísio Teixeira. Foi um caminho que eu já estava percorrendo com as minhas canções, com o meu grande parceiro, Moacir Luz, que abordava esses temas, né? Cartão de Cidadão, meu trisavô veio de Angola, tataravô do Piniquim, a bisavô foi portuguesa, levada pela correnteza, meu avô lá do Benin. Então, a gente acabou por construir como se fosse quase uma trilha sonora do livro de Darcy.
0: Vamos ouvir Benguela, de Pierre Aderne e Moacir Luz.

0: Rua das Pretas, com um novo álbum chamado Povo Brasileiro, coletivo musical e cultural que surgiu em Lisboa, Portugal, idealizado pelo músico, cantor, compositor Pierre Aderne. E nesta quinta-feira tem showzaço no Circo Voador com convidados pra lá de especiais. Vai ter Fernanda Abreu também, Paulinho Mosca, Mu Carvalho, Pedro Luiz, Moisés Marques, muita gente boa. Comenta essa grande festa, anuncia, faz, dá um spoiler pra gente dessa grande festa amanhã no Circo, Pierre.
1: Chegar ao circo foi uma alegria, uma das maiores alegrias da estrada, né? Da vida, da música minha e do coletivo da Rua das Pretas. O circo foi uma das primeiras escolas de arte minha, o Circo Voador no Apoador. Em 82. Então, recebeu o convite da imensa Maria Jussá, foi um chamado. Então, a gente trouxe uma orquestra num similar formato da orquestra que gravamos o álbum, com aqueles arranjos maravilhosos do Kiko Horta. E parte da orquestra na casa da Cirribeiro foi a

0: uma luz belíssima de Lucas Barbalho, que pensa o posicionamento do sol em cada um dos países de língua portuguesa, fazendo com que a abóbada e o próprio público do circo seja banhado de um azul profundo. E nessa orquestra que vai fazer o circo, também chamei muitos amigos próximos, Jorge Helder no contrabaixo, Sidão fazendo sete cordas, Pacato, Thomas Harris na percussão, Letícia Malvares arregimentando um quarteto de sopros, Nilson Dourado, meu grande parceiro na Rua das Pretas, a cantora cabo-verdiana Jennifer Soledad, Ana Margarida Prado, a fadista, a vocalista Jurema de Cândia, com quem eu também comecei a carreira, e não só a equipe de produção, né, Leco Possolo fazendo som, e então uma alegria, só agradecer mesmo a oportunidade de estar num lugar tão bonito, tão importante, tão transformador para a arte brasileira quanto o Circo Voador.
1: Mais uma sua com Moacir Luz, cartão cidadão. Cartão de cidadão, para ser mais completo aqui, perfeito.

0: É o Coletivo Musical e Cultural de Lisboa, Rua das Pretas, idealizado pelo nosso grande querido Pierre Aderne, participou hoje da Agenda Cultural do Armazém Cultural, apresentou esse show pra gente nesta quinta-feira, ou amanhã, se você preferir, no Circo Voador, vários convidados especiais, Fernanda Abreu, Mu Carvalho, nosso amigo Moisés Marques, Pedro Luiz, Moacir Luz, que inclusive é parceiro do Pierre nesse álbum chamado Povo Brasileiro, com base no livro de mesmo nome do antropólogo Darcy Ribeiro, e está disponível o álbum também nas plataformas digitais. Essa lusofonia, bacana demais, hein? Essa integração Brasil e Portugal, Portugal e Brasil na cultura e na nossa música também, na cultura geral, na nossa música brasileira, a música que vem também de Portugal, que vai do Brasil pra lá. Valeu, Circo Voador fica na Rua dos Arcos, sem número, na Lapa. Show nessa quinta-feira, às 8 da noite, com grandes feras da música brasileira e da música portuguesa também. Obrigado, Pierre. Um abraço pra você. Vem aí a música do dia.
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Na música do dia, já dissemos em outras ocasiões que nem sempre a genialidade musical brota do nada. Às vezes a inspiração surge simplesmente pelo fato de que alguém pagou por ela e levando em conta

que compositores e intérpretes não vivem de brisa, não há nada de errado nisso. Na vastíssima história da música brasileira, são inúmeros os exemplos de obras que romperam a fronteira da dita encomenda, inicialmente composta para serem jingles de campanhas publicitárias, transcenderam facilmente esse restrito universo e se eternizaram realmente como músicas, seja na boca, seja no coração do público, tamanha sua qualidade, alcance e longevidade. E é um desses exemplos que trazemos na edição de hoje, Canção que Vem. Composição de Celso Fonseca e Ronaldo Bastos, foi gravada pela Gal Costa em 2004 para ser um jingle de Natal da empresa de cosméticos Natura, naquele mesmo ano. Contudo, o tom afetuoso da interpretação da Gal, somado à letra e ao arranjo que remetem aos nossos desejos mais caros de renovação e fraternidade, tornaram essa gravação muito maior do que a encomenda original que a solicitou. Na memorável interpretação de Gal Costa, Canção que Vem é a música do dia do Armazém Cultural. Sabia dessa? Não sabia não? O Marcos Leite contou para você.

0: Essa foi a música do dia de hoje, com toda a delicadeza da interpretação da Gal Costa. Bom demais. 5h56 no Rio. Que bom ter essa audiência. Composição do Celso Fonseca e do Ronaldo Bastos. Ouvimos a joia Canção Que Vem, na performance da Gal, obra gravada em 2004, originalmente para ser um jingle da campanha de Natal da empresa de cosméticos Natura, daquele ano, daquele mesmo ano, e atualmente disponível nas plataformas digitais, ultrapassou o limite da publicidade. Quem contou essa história foi o Marcos Leite, que comanda como ninguém, produz a nossa música do dia com muita competência. Fica essa dica do Marquinhos e viva a nossa eterna Gal Costa.
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0: Previsão do tempo para essa quinta-feira, semana passando rápido porque teve feriado na segunda. Pessoal confunde um pouco, né? Hoje estava com uma cara de terça ainda, né? Mas amanhã já é quinta, hoje é quarta-feira. Temperatura máxima em declínio, mínima de 22, máxima de 29 graus. A máxima de hoje foi de 33, ficou realmente abafado. E tem previsão de chuva no finalzinho do dia de amanhã e pancadas de chuva na noite de quinta-feira. Pode chover em alguns pontos da cidade no finalzinho do dia e na noite a chuva já é uma realidade. À noite de quinta-feira, estação primavera. Muito obrigado pela sua audiência, produção do Marcos Leite comigo, o Carlos Soca também, na sonoplastia ele, o Carlito do Sal, e o aniversariante do dia, Kiko Zambianchi, vem brilhar mais uma vez com esse grande sucesso de autoria dele, Eu Te Amo Você, na voz da Marina Lima. Amanhã tem mais Armazém Cultural, aquela noite tranquilinha para todo mundo. Tchau, tchau.

Olá, amigos, muito boa noite. Está no ar o Antena MEC, seu programa cultural de fim de tarde. Numa rede formada pelas rádios MEC FM AM do Rio de Janeiro, Brasília e Belo Horizonte, FM Cultura de Porto Alegre e Educativa FM de Fortaleza. Eu sou o Sidney Ferreira e você encontra aqui o melhor do jazz e do instrumental, além de entrevistas e dicas sobre o que de mais relevante acontece na vida cultural da sua região e de todo o país. Iniciamos o programa ao som de A Lua é dos Namorados, música de Clécio Caldas, Armando Cavalcante e Brazinha, na interpretação de Antônio Adolfo.

0: ouvimos Caboclo Elétrico, composição e performance de Heraldo do Monte.
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0: O violonista Marcel Powell tem um convite especial para você, ouvinte do Antena MEC no Rio de Janeiro.
2: Fala pessoal, tudo bem? Aqui é o violonista e compositor Marcel Powell. Eu quero fazer um convite. No dia 15 de outubro, quinta-feira, às 21 horas, o grande bandolinista e meu querido amigo Daniel Migliavacca e eu, nós estaremos nos apresentando no Manus, que fica ali no Jardim Botânico, no Rio de Janeiro. Nós estaremos apresentando o repertório do nosso EP Garoto, no qual nós interpretamos as principais obras do compositor Garoto. O ingresso é solidário, R$ 70 para todo mundo com 1 quilo de alimento. E os ingressos estão à venda pelo

0: Simpla. A gente se vê lá. Abraço.
1: Vale destacar que o Manush fica no subsolo da Casa Camolese, que fica na rua Jardim Botânico 983. Não perca! Você ouve agora no Antena MEC Brigas Nunca Mais, composição de Tom Jobim, na interpretação de Lula Galvão.

0: Ouvimos Pastorinhas, composição de Noel Rosa e João de Barro, na interpretação de Roberto Sion.
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0: Na capital gaúcha, o Teatro Oficina Olga Reverbel apresenta nesta quinta-feira, dia 15 de outubro, a peça Mulheres em Trama. O texto mapeia as inquietudes, desejos e lugares nos quais as mulheres querem estar e discutir as grandes questões da vida cotidiana. O espetáculo terá início às 7 da noite. Teatro Oficina Olga Reverbel fica na Praça Marechal Deodoro, sem número, no Centro Histórico de Porto Alegre. Os ingressos podem ser adquiridos através da plataforma Eleven Tickets. Você ouve agora no Antena MEC Samba Triste, composição de Baden Powell e Billy Blanco, na interpretação do próprio Baden.

Você está ouvindo Beijo Partido, composição de Tony Horta na interpretação de Wilson Lopes e Beto Lopes. A seguir, quem nos ouve em Brasília terá as dicas e informações culturais locais com Pedro Pontes, enquanto eu sigo com as demais regiões após um breve intervalo. Até já!

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6: Jocy de Oliveira, uma das pioneiras da música eletrônica no Brasil, completa 90 anos em 2026. Sua trajetória é tema do documentário Universo Circular, do cineasta Dácio Pinheiro, que está percorrendo o mundo com o filme, que foi premiado este ano no Festival Internacional do Documentário Musical, realizado em junho, em São Paulo. Dácio está aqui conosco no Antena MEC e vai contar um pouco mais sobre o filme e sobre os próximos festivais que participará. Dácio, boa noite, um prazer recebê-lo aqui no Antena MEC.
7: Boa noite.
6: Dácio, para começar essa nossa conversa, gostaria que você contasse um pouco sobre o processo de criação deste documentário. Como é que você conheceu o trabalho de Jocy? Como é que você narra essa história no documentário?
7: Então, eu conheci a Jocy em 2016, através de um amigo meu, músico, que é o Paulo Beto. A gente, na época, estava fazendo um documentário e a gente estava investigando um pouco a música eletrônica, a história da música eletrônica do Brasil, né? Da música eletroacústica, com o Jorge Antunes, a Jocy de Oliveira como pioneiros. E aí eu tive meu primeiro contato com os dois, entrevistando tudo e tal. E aí, em 2017, eu fiz minha primeira entrevista com a Jossi, e aí eu fiquei fascinado com toda a trajetória dela e a energia dela, né? Tipo, de estar assim com 80 e poucos anos na época, uhum, criando, né? Ativa. E eu achei, assim, a trajetória dela fantástica. E aí a gente, na época, fez um documentário que chama Eletronicamente, que inclusive está disponível no canal Brasil, Doc, no canal Curta, está nos canais,
8: sim,
7: circulando já faz um bom tempo. E aí, na época, eu fiquei tão fascinado com a trajetória da Jossi e com todo a obra dela, né? E a história dela com o Stravinsky, com o John Cage,
8: o
7: Stockhausen. É fantástico. E aí eu acabei propondo para ela, vamos fazer um documentário sobre isso, né?
8: Uhum.
7: E aí, no princípio, eu comecei a fazer entrevista com algumas pessoas que conviveu com ela e tal. Mas aí eu decidi que ela deveria contar a própria história, entendeu?
8: Sim.
7: Então, o filme é muito baseado no depoimento dela e nos arquivos dela.
8: Perfeito. Tássio, o documentário já saiu premiado do Festival Internacional do Documentário Musical, teve uma exibição especial em Berlim e já tem outras exibições agendadas para este mês na Europa, é isso?
7: Pois é, então, a gente acabou estreando o filme em Lisboa, né, que foi a primeira total, que foi no Indie Lisboa, em maio, e aí depois a gente teve a estreia em São Paulo, no Inédit, que a gente acabou ganhando o prêmio, que foi super legal, a gente ficou super feliz, foi maravilhoso, um festival que a gente tem um carinho muito grande, até por, assim, ser um festival de documentário musical, né, que é muito legal esse tema, né, e me atrai muito, assim, eu sempre trabalhei muito com música, e aí a gente agora tá começando essa tour, que ainda tem algumas coisas por vir, que ainda não tem datas definidas, mas a gente tá já, assim, teve essa sessão em Berlim, que aconteceu semana passada, que foi muito bacana. E aí agora, dia 17, vai ter uma sessão em Copenhagen, no Xenophonics Avant Jazz Festival, que é um festival super que está no começo, assim, organizado por uma cantora chamada Marcela Locatelli, que é muito bacana também. E aí depois a gente vai para o Festival Semibreve, que é um festival super bacana em Braga, de música eletrônica experimental,
8: uhum,
7: em Portugal, que inclusive a Jossi vai estar lá comigo. A gente vai ter um bate-papo lá, acho que vai ser muito bacana num lugar que chama, num museu que se chama Museu, em Braga. Aí depois a gente vai com o filme para Barcelona, que vai participar do Inédit Barcelona, que tem essa conexão com o Inédit Brasil, uhum, né? E aí vai ser dia 3 de outubro, não, 3 de novembro, no Cine Aribau, em Barcelona, e depois vai ter mais uma sessão no dia 6 do 11.
8: Ela certamente já assistiu o documentário, não é, Dácio? O que ela achou do documentário? Ah,
7: com certeza. Ah, ela, assim, eu acho que ela gostou bastante. Ela é sempre muito legal, a gente viu juntos, uhum, no Rio de Janeiro, porque participou também do Feed Rio, né,
8: uhum,
7: no Festival Internacional de Documentários do Rio de Janeiro, e aí também participou do Cine Ouro Preto, que foi muito bacana também, que é um festival bem voltado a cinema de arquivo e tal, então foi bem bacana. E aí a Jossi assistiu comigo já, a gente também fez uma sessão especial na OSESP, né, que, uhum, foi a comemoração dos 90 anos dela, que foi muito bacana, que depois teve uma ocasião muito especial, que foi a própria Jossi participar de uma performance lá na OSESP, cantando, inclusive. Assim, então foi,
8: olha,
7: foi muito especial essa noite também.
8: Sim.
7: E ela é uma mulher que está aí, né, nativa, com 90 anos.
8: Impressionante a energia de Jossi. Tive a oportunidade, né, de entrevistá-la também. Sempre com muita vitalidade, falando da vida dela, das histórias, não é?
7: Fantástico. Exatamente. Ela é o que mais me fascinou no trabalho dela, assim, tudo, essa coerência e a determinação dela em fazer sempre um trabalho que está contando, de certa forma, a mesma história, mas sempre de outras, em outros formatos ou em outros... então, isso me fascina muito, assim, quando tem uma alma forte por trás, né? Tipo, então, eu acho isso muito bacana e foi o que me atraiu muito no trabalho da Jossi para fazer esse documentário.
8: Dácio, o documentário vai entrar, como você já nos adiantou, nos circuitos comerciais de cinema, né, pelo Brasil. Como é que o nosso ouvinte pode assistir ao filme? Você tem ideia já de quando entra em circuito?
7: Então, o documentário foi feito com uma parceria muito importante que viabilizou a gente a fazer o documentário, que foi com o Sesc TV, que são coprodutores do documentário. Então, assim, a gente vai agora dar uma circulada com o documentário por salas de cinema em dezembro, janeiro, e provavelmente no começo do ano, ainda não tem uma data certa, vai entrar no Sesc TV e no Sesc Digital, que é a plataforma do CineSesc, do Sesc TV, em que você vai poder acessar o filme tipo, lá também. Entendeu?
8: Maravilha. E Dácio, e para acompanhar seu trabalho, qual o melhor caminho? Redes sociais, Instagram? Dê o caminho para o nosso ouvinte acompanhar mais de perto o seu trabalho, por gentileza.
7: Então, no Instagram, eu tenho o meu Instagram, Dácio_Pinheiro, e também tem a produtora Gore Filmes.
8: E eu quero agradecer muito sua participação, Dácio, aqui no Antena MEC.
7: Muito obrigado.
8: Sucesso para os próximos projetos, em especial, né, o Universo Circular de Jossi de Oliveira, que entra em circuito em breve para o público brasileiro também. Sucesso lá nas turnês pela Europa, viu? Grande abraço, Dácio.
7: Obrigado.
8: Nós acabamos de conversar com o cineasta Dácio Pinheiro, diretor do documentário Universo Circular, Jossi de Oliveira. E não deixe de acompanhar o trabalho de Dácio Pinheiro nas redes sociais, Dácio_Pinheiro, e também pela Gore Filmes.
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Você está ouvindo Anos Luz, composição e interpretação de Pedro Martins. É este bloco de dicas e informações culturais termina aqui. Em instantes, voltaremos a ficar em rede no Antena MEC.

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1: Muito bem, eu sou Sidney Ferreira e voltamos em rede com Antena MEC. Continuando com o melhor do jazz e do instrumental, você ouve Bons Ventos, composição e performance de Christian Sperandir.

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1: Já pensou em ouvir a visão de um escritor sobre a sua própria obra literária? Pois é isso que eu converso com o autor, apresentado por Cátia Navarro. Leva diretamente até você. E o melhor, toda quarta-feira você confere em primeira mão, aqui no Antena MEC, trechos das edições inéditas. Nesta semana, a convidada é a antropóloga, escritora e ialorixá Rosiane Rodrigues, que conversou com Cátia sobre seu novo livro, Omodé e Curumim, Infâncias Indígenas e Afro-Brasileiras.
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3: Rosiane Rodrigues é antropóloga, escritora, pesquisadora e ialorixá. Ela constrói uma trajetória marcada pela valorização da diversidade cultural brasileira e pela defesa de uma educação capaz de reconhecer diferentes histórias, saberes e modos de existir. Em 2026, essa trajetória ganha um importante reconhecimento. Rosiane está entre as cinco finalistas do terceiro Prêmio Jabuti Acadêmico.

0: acadêmico na categoria Divulgação Científica, com o livro Omodé e Curumim, Infâncias Indígenas e Afro-Brasileiras, publicado pela editora Moderna. A gente vai tentar entrar nesse seu tema para explicar para as pessoas do que trata o livro Infâncias Indígenas e Afro-Brasileiras. O que os leitores vão encontrar nessa obra?
1: Olha, Kátia, os leitores vão encontrar em Omodé e Curumim dicionário indígena, por exemplo. Palavras que a gente usa no nosso cotidiano, Itaquera, palavras mesmo, né, que estão no nosso dia a dia e que nomeiam lugares, que nomeiam acidentes geográficos, como rios e tal, e que a gente não tem dimensão de que eles são palavras indígenas. E mais do que isso, Kate, é entender que o Brasil tem cerca hoje de 300 povos indígenas existentes. Fala 300 idiomas, são cerca de 300 povos indígenas que vivem no Brasil, que têm seus sistemas jurídicos, políticos, de relações de parentesco diferenciadas da sociedade abrangente, assim como as tradições afro-brasileiras, as tradições africanas que foram trazidas e adequadas no, nesse país, mas que vivem e estão vivas e com futuro através dessas crianças, né? Não somente nos terreiros de candomblé, e aí o candomblé nessa diversidade enorme, né? No candomblé nagô, no candomblé iorubá, no candomblé queto, jeje, fon, angola, a gente tem aí uma diversidade muito grande de terreiros. Fora as tradições religiosas afro-indígenas, como o Terecó, como o Pene Maracá, enfim, como uma série de tradições religiosas e também os quilombos, né? Quilombos, aldeias indígenas. E a ideia desse livro, ela parte de uma pesquisa exploratória que eu fiz, pensando em como o Estado trata a infância. No sentido de que, como é que se dá as inversões de guarda com relação às crianças dos povos e comunidades tradicionais.
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2: O Antena MEC fica por aqui, mas você já está convidado para o nosso próximo encontro nesta quinta-feira, às 6 da tarde. Eu sou o Sidney Ferreira e o Antena MEC é uma realização da Rádio MEC. Terminamos ao som de Guru Guru, composição de Marcelo Gauter, na interpretação de José Arimateia, que estará hoje ao vivo conosco no Jazz Livre às 9 da noite. Agradeço por sua companhia. Continue conosco. Uma boa noite para você.

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0: 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As notícias do governo federal que movimentaram o país no dia de hoje.
1: Olá, boa noite.
2: Boa noite para você que nos acompanha em todo o país.
1: Quarta-feira, 14 de outubro de 2026.
2: Vamos aos destaques do dia.
1: Brasil regulamenta marco legal dos jogos eletrônicos.
2: Ideia é estimular a inovação, a formação profissional e fortalecer a produção brasileira de games.
1: Nova regra traz ainda plataforma pública e gratuita para catalogar, divulgar e promover jogos nacionais. Graziele Bezerra.
3: E para ampliar a formação de profissionais para a indústria de jogos eletrônicos, o Ministério da Educação vai ofertar vagas para cursos de graduação na área de jogos digitais.
2: Outubro Rosa alerta para a prevenção do câncer de mama.
1: Agora, planos de saúde devem cobrir mamografia quando houver indicação clínica, mesmo antes dos 40 anos. Luana Karen.
4: A mamografia é o melhor exame para a detecção precoce do câncer de mama. A partir dos 40 anos, as mulheres devem fazer mamografia anualmente.
2: Micro e pequenas empresas devem ficar atentas aos prazos para escolher o regime tributário de 2027.
1: Quem deseja entrar ou retornar ao Simples Nacional tem até amanhã para solicitar a opção.
2: Ainda tem dúvidas? Vamos falar da mudança e opções para você saber o que é melhor para o seu negócio.
1: Hoje na apresentação da Voz do Brasil, Luciano Seixas e Mariana Jungmann.
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1: Computadores, consoles, celulares, por todos esses meios é possível ter acesso a algum jogo eletrônico.
2: E para desenvolver esses games, que muitas vezes consomem horas da nossa atenção, é preciso juntar muita arte à tecnologia.
1: E todo esse trabalho agora faz parte do marco legal dos jogos eletrônicos, que vai regulamentar o setor.
3: O governo assinou nesta quarta-feira o decreto que regulamenta o marco legal dos jogos eletrônicos no país. A medida amplia o fomento ao setor, incentiva a formação de profissionais e promove os jogos brasileiros dentro e fora do país. O Brasil é o maior mercado latino-americano de games e está em quinto lugar no ranking de população online, com uma estimativa de 105 milhões de jogadores, segundo dados da Abra Games, a Associação Brasileira das Desenvolvedoras de Jogos Digitais Eletrônicos. O presidente da associação, Rodrigo Terra, acredita que a regulamentação

0: ação vai ampliar o mercado e contribuir com a economia.
1: A pauta de videogame é uma pauta transversal, ela é pauta de cultura, mas ela é pauta de tecnologia, ela é pauta de desenvolvimento econômico e comércio. E é pauta também da fazenda, da receita. Só que agora a gente começa também a jornada, a próxima fase, né? O próximo boss fight é a gente poder categorizar tributariamente, né? Como é que vai ser agora esse setor, que agora ele é reconhecido como um setor único, não só atrelado à tecnologia, como é hoje também.
0: Dados da pesquisa Game Brasil, divulgada neste ano, apontam que cerca de 36% dos que consomem games no Brasil têm entre 14 e 29 anos. Outro recorte mostra que 25 milhões de gamers têm algum tipo de deficiência. Para o criador de conteúdos, Fabrício Ferreira, da Able Gamers Brasil, ONG voltada para a acessibilidade em jogos eletrônicos, a regulamentação e o fomento previstos no decreto vão contribuir para a acessibilidade no setor.
2: A gente fala muito sobre videogames, sobre jogos como um mercado pela questão do dinheiro financeiro. A gente fala muito sobre arte, mas o videogame hoje, ele é uma ferramenta muito forte de socialização. A gente tem uma grande parte da população PCD no Brasil que muitas vezes não pode sair de casa. E os videogames, ele além de ser uma forma de arte, ele também permite que essa pessoa viva experiências que muitas vezes a gente nem dá bola para essas experiências. É algo cotidiano para a gente.
0: A ministra da Cultura, Margareth Menezes, afirma que os jogos eletrônicos deixam de ser considerados apenas softwares e passam a ser vistos como produtos culturais.
3: E essa é uma mudança fundamental porque permite que os jogos brasileiros acessem instrumentos de fomento já consolidados, como a Lei do Audiovisual, a Lei Rouanet, o Fundo Setorial do Audiovisual, além de reconhecer o seu papel na educação, na saúde, na formação de juventudes e na qualificação profissional na geração de emprego e renda.
0: O decreto institui ainda o Game Brasil, plataforma pública e gratuita para catalogar, divulgar e promover jogos brasileiros, indicando onde estão disponíveis. E para ampliar a formação de profissionais para a indústria de jogos eletrônicos, o Ministério da Educação vai ofertar, a partir do ano que vem, 230 vagas para cursos de graduação na área de jogos digitais em 5 universidades federais nas 5 regiões do país. Reportagem Graziele Bezerra.
4: Em 2027, a reforma tributária entra numa nova fase.
5: É quando as microempresas e as empresas de pequeno porte começam a recolher a contribuição sobre bens e serviços, CBS, e o imposto sobre bens e serviços, IBS.
4: Entre os prazos estabelecidos, um vence amanhã, dia 15 de outubro. É quando os empresários devem informar se desejam permanecer ou optar pelo Simples Nacional, o atual sistema para o recolhimento de tributos.
5: Para explicar melhor essas mudanças, a gente conversa agora com o repórter Nazi Brum. Boa noite, Nazi.
6: Olá, boa noite, Mariana, Luciano, e boa noite, ouvintes da Voz do Brasil. Pois é, a reforma tributária deve ser concluída em 2033. Mas a partir de 2027, as microempresas e empresas de pequeno porte começam a recolher o IBS e o CBS, que vão substituir 5 impostos: PIS, COFINS, IPI, ICMS e ISS. O primeiro passo para isso é que essas empresas optem até amanhã pelo Simples Nacional, um sistema que já existe que facilita o pagamento de impostos. Após isso, as empresas que estiverem no Simples Nacional vão optar se desejam pagar o IBS e o CBS dentro do Simples ou de forma separada. E essa opção deve ser feita até o dia 30 de outubro.
4: Agora, isso quer dizer então, Nazi, que as empresas, as microempresas e as empresas de pequeno porte vão poder pagar esses dois impostos de duas formas diferentes?
6: Exatamente, Mariana. E o coordenador de tributos sobre a renda, patrimônio e opções financeiras da Receita Federal, Gustavo Salton, falou um pouco sobre essas mudanças.
7: O Simples Nacional, ele não acabou, ele continua sendo um regime fundamental para as micro e pequenas empresas. A grande novidade da reforma tributária é que o empresário passa a decidir se prefere manter o IBS e a CBS dentro do DAS ou se prefere no regime regular de débitos e créditos. Então, estamos nesse período agora super importante de opções e decisões de todo mundo, né, para que todos consigam fazer as suas decisões que melhor podem fruir desse novo mundo tributário que a gente vai ter agora.
6: Olha, o empresário que optar pagar o IBS e CBS fora do Simples Nacional estará aderindo automaticamente ao Simples Nacional Híbrido e o pagamento será feito dentro do regime regular. Sobre esse assunto, a gente tem aqui a dúvida de uma ouvinte. Vamos ouvir.
8: Olá, boa noite. O meu nome é Iraneia Rego. Eu trabalho no ramo de moda, eu vendo roupa. E eu queria fazer uma pergunta. Quem já é do Simples e possui algum termo de exclusão, precisa fazer a opção novamente?
6: Pois é, quem vai responder é o coordenador da Receita Federal, Gustavo Salton.
7: Precisa sanar eventual problema que teve com o Simples Nacional e possui agora até 15 de outubro para fazer novamente essa opção para o ano que vem, após ter sanado eventual situação que ficou impeditiva para o regime.
6: O Gustavo Salton também vai responder a uma dúvida da Sandra Júlia. Ela é dona de um salão de beleza, trabalha direto com o consumidor e também com outras empresas. E ela quer saber qual sistema é mais vantajoso para pagar os novos tributos.
9: Eu estou meio perdida se eu fico só no Simples Nacional ou se compensa para mim mudar para outro sistema ou ficar só no Simples ou ter os dois, eu não sei.
7: Geralmente, as empresas que tratam diretamente com o consumidor final, elas vão fruir melhor do Simples puro, que a gente chama, né? No entanto, é necessário verificar o caso concreto, quem são os seus fornecedores, parceiros e clientes, para ter certeza a respeito do que vale mais a pena. Então, muito importante aí cada um fazer a sua conta, né? Tem uma conta individual aí de cada empresa que é importante cada um estar atento.
6: Então, Mariela, Luciano, para resumir, microempresas e empresas de pequeno porte têm até amanhã para optar pelo Simples Nacional e até o dia 30 de outubro para decidir se pagam os novos tributos dentro desse sistema ou pelo método convencional.
5: Nazi, e se após fazer a opção o empresário mudar de ideia, ele pode desistir?
6: Pode sim, Luciano. O sistema vai abrir um prazo específico de 3 de novembro a 20 de dezembro de 2026 para que qualquer pessoa desista da opção feita, tanto para o Simples Nacional quanto para o sistema híbrido. E o contribuinte pode tirar todas as dúvidas sobre esse processo na Receita Federal. Basta ter uma conta na plataforma gov.br e entrar em servicos.receitafederal.gov.br. Mariana, Luciano.
4: Obrigada, Nazi Brum, pelas informações ao vivo aqui na Voz do Brasil.
5: Quer saber quanto sua rede de ensino tem previsto para investir na educação?
4: O painel de financiamento do novo PAR foi atualizado e agora também traz informações sobre os repasses do Fundeb, o Fundo de Manutenção e Desenvolvimento da Educação Básica e de Valorização dos Profissionais da Educação. Esses repasses feitos nos últimos 12 meses.
5: Pela plataforma é possível consultar os recursos previstos para cada rede, acompanhar receitas e despesas da educação básica e verificar os saldos de programas.
10: Você sabia que é possível consultar informações do Fundeb de forma rápida e prática? O Ministério da Educação acabou de atualizar o painel de financiamento do novo Plano de Ações Articuladas, o novo PAR. Agora é possível acompanhar pela plataforma os valores previstos para cada rede de ensino, considerando fontes como o Fundeb, o Fundo de Manutenção e Desenvolvimento da Educação Básica e de Valorização dos Profissionais da Educação, o Salário Educação e as receitas vinculadas ao mínimo constitucional destinado à manutenção e ao desenvolvimento do ensino. Com a última atualização, o novo PAR apresenta informações da Secretaria do Tesouro Nacional sobre os repasses do Fundeb efetivados nos últimos 12 meses. Além disso, a ferramenta também permite acompanhar a evolução das receitas e das despesas relacionadas à educação básica, bem como dos saldos acumulados de programas. O novo PAR reúne dados das principais fontes de financiamento da educação básica por meio de gráficos e tabelas e permite ainda que gestores educacionais, pesquisadores e cidadãos consultem os recursos destinados às redes de ensino e acompanhem a evolução das receitas ao longo do tempo. Todos esses dados podem ser consultados no painel de financiamento do novo Plano de Ações Articuladas, o novo PAR, disponível em novopar.mec.gov.br. Locução, Júlio César de Oliveira. Reportagem, Daniel Duarte.
4: ministro do Meio Ambiente e Mudança do Clima, João Paulo Capobianco, retornou hoje a Manaus para acompanhar ações de combate aos incêndios florestais no Amazonas.
5: Após sobrevoar as áreas atingidas pelo fogo e reunir-se com autoridades locais, ele falou sobre a situação no estado.

0: e os próximos passos.
1: Não podemos comemorar, porque ainda temos uma situação grave, muito grave ainda, ainda muita fumaça, mas houve uma redução nos eventos de queimadas e incêndios, portanto nós temos um movimento positivo e há um indicativo de redução de novos focos. O novo passo agora é a investigação criminal. Nós vamos iniciar uma ação forte de investigação para identificar quem está operando esse conjunto enorme de incêndios e verificar se há uma organização por trás disso, e vamos punir aqueles que forem identificados de forma exemplar para que não fique na região uma sensação de impunidade.
2: As ações são realizadas de forma integrada entre órgãos federais, estaduais e municipais para reduzir os impactos ambientais e proteger a população.
0: 330 brigadistas já foram mobilizados para atuar em apoio às equipes do IBAMA, do ICMBio e de outros órgãos federais.
2: Usar a força do futebol para combater a violência contra a mulher.
0: Com esse objetivo foi lançada a campanha Papo de Homem. No futebol, a violência não entra em campo.
3: Em dias de jogos de futebol, os casos de violência contra as mulheres aumentam 27%. Para enfrentar esse problema, o governo federal e a CBF, Confederação Brasileira de Futebol, lançaram a campanha Papo de Homem. No futebol, a violência não entra em campo. A iniciativa convoca a participação de torcedores e jogadores. No vídeo da campanha, estão reunidos jogadores presentes na convocação mais recente da seleção brasileira, como Vini Júnior.
4: No futebol, a violência não entra em campo.
3: E Rayan.
5: Violência contra as mulheres não tem desculpa.
3: A peça foi exibida durante um amistoso entre Brasil e Argentina essa semana em Recife. A proposta da campanha é utilizar a força do futebol para conscientizar o público masculino quanto à prevenção e ao enfrentamento à violência contra mulheres. Foi o que disse o ministro do esporte, Paulo Henrique Cordeiro.
6: São homens, são atletas, são jogadores da seleção brasileira que estão falando de um prisma, estão falando de um lugar de homem. Porque a questão da violência contra a mulher não é um problema sobre as mulheres, mas é um problema sobre os homens. E o homem falando sobre isso impacta, eu tenho certeza, muito mais e pode contribuir decisivamente para que esse estado de coisa possa ser extinto de toda a nossa sociedade.
3: A mensagem também é para quem acha que bebida e raiva justificam uma agressão, alerta o torcedor Marco Polo.
7: De campo, cada um responde por seus atos, fora dele também.
3: A campanha também marca o lançamento do Plano Nacional do Legado Social e Esportivo da Copa do Mundo Feminina FIFA 2027, que estabelece 4 eixos para ampliar a participação de mulheres no futebol. Vale lembrar que mulheres em situação de violência podem buscar orientação e realizar denúncias pelo Ligue 180. Em caso de emergência, devem ligar para o 190 da Polícia Militar. Reportagem Pablo Mundim.
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2: Estamos no Outubro Rosa, mês de prevenção e conscientização sobre o câncer de mama.
0: E mulheres, fiquem de olho. Os planos de saúde são obrigados a cobrir o exame de mamografia, mesmo em mulheres com menos de 40 anos.
2: A medida vale para os casos em que há indicação clínica para o exame.

0: Exame também é oferecido no SUS.
1: Ao tocar os seios, a geóloga e produtora audiovisual Laila Milani sentiu algo diferente. Ela procurou o médico e o diagnóstico foi de um nódulo benigno que precisava ser acompanhado. 6 meses depois, ao retornar para exames, descobriu que o nódulo havia evoluído para câncer de mama. Laila tinha 38 anos e nunca havia feito uma mamografia.
2: Eu não recebi nenhuma informação que abordasse esse assunto, no sentido de que a mamografia feita antes, né, poderia adiantar o meu caso, né, antecipar um diagnóstico, por exemplo.
1: Desde o começo do mês, os planos de saúde não podem mais negar a cobertura de mamografia digital para mulheres com menos de 40 anos que tenham indicação médica para a realização do exame. A mudança foi aprovada pela Agência Nacional de Saúde. Antes, os planos tinham obrigação de cobrir o exame somente para pacientes entre 40 e 69 anos. O presidente da ANS, Wadid Amu, destacou a importância da medida.
3: A partir de agora, deve ser considerada a necessidade clínica de cada paciente. O diagnóstico precoce salva vidas. Quanto mais cedo a doença é identificada, maiores são as chances de sucesso no tratamento e de melhores resultados para os pacientes.
1: De acordo com o presidente da Sociedade Brasileira de Mastologia, Guilherme Novita, a mamografia é o melhor exame para detecção precoce do câncer de mama. Segundo ele, a partir dos 40 anos, as mulheres devem fazer mamografia anualmente. Ele explica em quais casos a mamografia antes dos 40 anos é recomendada.
4: Existem pacientes que, por questões de risco, geralmente história familiar de câncer de mama ou ovário, ou história pessoal de câncer de mama ou lesões pré-cancerígenas, ou história de mutação genética, elas precisam fazer mamografia antes dos 40 anos.
1: Nas últimas décadas, o câncer de mama se manteve como o tipo de câncer mais frequente entre as brasileiras, com exceção do câncer de pele não melanoma. Segundo o Ministério da Saúde, hoje, a taxa estimada é de 66 novos casos por 100 mil mulheres. Reportagem Luana Karen.
5: E o Ministério da Saúde apresenta campanha com orientações sobre acesso a consultas, exames e cirurgias pelo SUS.
0: O conteúdo explica como buscar atendimento especializado e apresenta opções de atendimento pelo Sistema Único de Saúde.
6: A dona de casa, Vanusa da Conceição, moradora da Ceilândia, no Distrito Federal, conta que o filho, de 14 anos, deslocou o joelho enquanto jogava futebol e foi levado a uma unidade básica de saúde. Após o atendimento de emergência, ela conta como foi o processo para que o filho fizesse a ressonância e outros exames específicos.
7: Eu fui até o posto de saúde, a UBS. Por volta de mais ou menos 7 dias, ele foi chamado para poder fazer a ressonância. Já peguei o resultado e agora retornarei ao médico que consultou ele.
6: Para orientar pessoas que precisam de avaliação, acompanhamento, exames ou procedimentos especializados, como Vanusa, o Ministério da Saúde lançou a Campanha Nacional de Atendimento Especializado, que reúne informações sobre como buscar consultas, exames e cirurgias pelo SUS. A iniciativa apresenta o passo a passo, desde a entrada da unidade básica de saúde até o atendimento especializado, é o que explica o diretor do Ministério da Saúde, Rodrigo Oliveira.
8: A gente tem duas grandes portas de entrada. Uma porta de entrada são as UPAs e os grandes hospitais de emergência, e também você pode buscar a unidade básica de saúde. É possível em vários locais, através do meu SUS digital, através do WhatsApp ou de outros aplicativos, você buscar atendimento.
6: Os pacientes do Sistema Único de Saúde têm diferentes possibilidades de atendimento. Para uma consulta, por exemplo, não precisam sair de casa. Eles têm à disposição a telesaúde, que permite a realização de teleconsultas e telediagnósticos. A população também pode ser encaminhada para o atendimento nas carretas de saúde, unidades móveis que oferecem serviços específicos especializados em diferentes regiões do país. Essas unidades atendem prioritariamente onde há menor oferta de serviços especializados. Rodrigo Oliveira explica como os pacientes podem ser atendidos nas carretas.
8: Em geral, um paciente que busca uma unidade básica de saúde precisa de uma consulta especializada ou de um exame especializado, como tomografia, ele entra numa fila do município, da região ou do estado. A carreta, quando chega nessa região, ela se conecta a essa fila e faz essa fila andar mais rápido.
6: Outra opção de atendimento especializado pelo SUS é o encaminhamento de pacientes para hospitais privados e filantrópicos. Reportagem Cleide Lopes.
5: Foram as notícias do governo federal.
0: Uma realização da Secretaria de Comunicação Social da Presidência da República.
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0: Fique agora com o Minuto do TCU. Em seguida, as notícias do Poder Judiciário e do Congresso Nacional. Boa noite.
5: Boa noite, até amanhã.
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10: 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Você vai ouvir agora notícias do Poder Judiciário.
12: STF decide afastar a inclusão das perdas inflacionárias na correção monetária dos depósitos judiciais.
13: STM realiza seminários sobre a Justiça Militar e o Tribunal Penal Internacional.
12: Para o STJ, planos de saúde não são obrigados a custear medicamentos à base de canabidiol para tratamento domiciliar.
13: Boa noite, eu sou Marcela Luiza.
12: E eu sou Walter Lima.
13: O Supremo Tribunal Federal decidiu hoje afastar a inclusão dos expurgos inflacionários na correção monetária dos depósitos judiciais.
12: A Corte entendeu que a atualização monetária deve observar índices previstos na legislação.
14: Marta, a discussão Ferreira. Era para definir se os depósitos de ações judiciais da época dos planos econômicos Bresser, Verão, Collor 1 e 2 têm direito à mesma correção monetária aplicada à caderneta de poupança, chamada de expurgos inflacionários. Esses expurgos correspondem às diferenças de atualização decorrentes de períodos em que os índices utilizados para corrigir valores financeiros não acompanharam integralmente a inflação. No final, prevaleceu o entendimento de que a atualização dos valores deve observar os índices previstos na legislação, sem a incorporação de diferenças decorrentes dos planos econômicos.
13: O Superior Tribunal Militar realiza entre hoje e amanhã em Brasília o seminário Justiça Militar e o Tribunal Penal Internacional, o TPI.
12: O evento reúne especialistas para discutir temas relacionados à atuação do Tribunal Penal Internacional. Marcelo Della Libera.
15: O Tribunal Penal Internacional julga pessoas acusadas de genocídios, crimes contra a humanidade, crimes de guerra e crimes de agressão. O Prêmio Nobel da Paz este ano foi para a jurista Navi Pillay, que já integrou o TPI. A presidente do Superior Tribunal Militar, ministra Maria Elizabeth Teixeira Rocha, avalia com otimismo o trabalho do TPI ao longo de mais de 20 anos de existência.
16: Eu avalio com muito otimismo, porque o Tribunal Penal Internacional foi criado exatamente para que não houvesse a repetição dos tribunais que foram formados para julgar os delitos da Segunda Guerra Mundial. E isso eu acho que é extremamente promissor e garantista, porque dá ao mundo e à sociedade das nações, né, uma estabilidade jurídica para se dizer, né, em conflitos, aquilo que se pode e aquilo que não se pode fazer. Porque até uma guerra, que é o horror e a barbárie, tem de haver regras.
15: Entre hoje e amanhã, o STM promove o seminário Justiça Militar e o Tribunal Penal Internacional, Desafios e Perspectivas da Implementação Jurídica do TPI no Brasil. O evento conta com a transmissão ao vivo pelo canal oficial do Tribunal no YouTube.
13: Plano de saúde não é obrigado a custear medicamentos à base de canabidiol para uso domiciliar sem previsão legal ou contratual de cobertura.
12: A conclusão é do STJ. Fátima Uchoa.
17: A exceção à regra é nos casos expressamente previstos em leis ou normativos específicos. Assim, a mera autorização excepcional de importação concedida pela Anvisa não impõe ao plano de saúde a cobertura obrigatória de tratamento domiciliar com canabidiol. Esse julgamento na segunda sessão, sob o regime da relevância da questão federal, ocorreu em sessão virtual e é definitivo no âmbito do STJ, pois os ministros reafirmaram jurisprudência consolidada na Corte. A decisão passa a valer para processos semelhantes em todo o país. Vale destacar que essa é a primeira vez que o STJ usou a técnica de reafirmação sob o regime da relevância da questão federal.
13: Dois dias de debates sobre sustentabilidade na Justiça do Trabalho.
12: Magistrados, servidores e especialistas vão discutir soluções para uma justiça trabalhista sustentável. Rafael Silva.
18: Entre os assuntos, eles vão falar sobre mudanças climáticas, gestão de resíduos sólidos, descarbonização e a inclusão socioprodutiva de catadores. Também estão em pauta as estratégias para a criação de planos de contingência socioambiental, além da apresentação de projetos desenvolvidos pelos próprios tribunais, o que ajuda a compartilhar boas práticas entre as unidades. O debate reforça o papel das instituições públicas diante do desafio global de atingir o carbono zero.
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13: Uma boa noite.
12: E até amanhã.
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19: Eu sou Paula Groba.
20: E eu sou Humberto Pinheiro.
19: E estes são os destaques de hoje do Jornal do Senado, que começa agora.
20: Senado vota fim da escala 6-1 em primeiro e segundo turno ainda hoje, segundo o presidente Davi Alcolumbre.
19: PEC da Segurança avança no Senado com maior integração e fim da saidinha para membros de facções.
20: Projeto garante às mulheres opção de viajar ao lado de outra passageira sem custo extra.
19: Boa noite.
20: Boa noite.
19: A PEC da Segurança Pública avançou no Senado e segue para votação em plenário. A proposta busca reforçar o combate ao crime organizado com ação direta do governo federal e maior integração entre as forças de segurança da União, dos estados e dos municípios.
20: O texto também prevê penas mais rigorosas para integrantes de facções criminosas, inclui o Sistema Único de Segurança Pública na Constituição e permite a criação de polícias municipais para o policiamento ostensivo e comunitário. A PEC foi concluída hoje na Comissão de Constituição e Justiça. Repórter Bruno Lourenço.
21: A Comissão de Constituição e Justiça aprovou a inclusão, no texto constitucional, do Sistema Único de Segurança Pública. A proposta de emenda à Constituição padroniza diretrizes nacionais e permite a criação de polícias para a guarda comunitária e ostensiva pelas prefeituras. O relator, senador Rogério Carvalho, do PT de Sergipe, acredita que a grande inovação da PEC é colocar a União como agente agente atuante e corresponsável no enfrentamento direto ao crime organizado, em cooperação articulada com as polícias estaduais e locais.
2: Agora nós teremos o governo federal como integrante do Sistema Único de Segurança Pública e podendo agir conjuntamente e tendo responsabilidade no combate aos criminosos e no combate ao crime organizado em todo o país, de forma articulada, integrada, Polícia Civil, Polícia Militar.
21: Além da cooperação federativa, o texto prevê fontes de financiamento protegidas contra contingenciamentos orçamentários. Com a aprovação na CCJ, a PEC da Segurança Pública segue agora para análise do plenário do Senado, onde precisará passar por 2 turnos de votação antes de poder seguir para a promulgação.
19: O senador Espiridião Amin, do PP de Santa Catarina, afirmou que a PEC da Segurança Pública merece atenção especial do governo e do Congresso Nacional. Ele defendeu que a proposta seja analisada ainda nesta legislatura pelos senadores.
20: Na avaliação de Amin, o aperfeiçoamento da proposta vai ajudar a garantir melhores condições de segurança à população brasileira.
3: Que eu creio que deverá merecer de nós, ainda nesta legislatura, a urgência e o aperfeiçoamento necessário.
19: E mulheres poderão ter o direito de escolher viajar ao lado de outra mulher em aviões e ônibus sem pagar nada a mais por isso.
20: É o que prevê um projeto que está na pauta da Comissão de Fiscalização e Controle e Defesa do Consumidor do Senado. A proposta garante essa opção no momento da compra da passagem. Repórter Pedro Pincer.
22: A Comissão de Transparência, Fiscalização e Controle está pronta para votar um projeto de lei que garante às mulheres que viajam sozinhas o direito de optar, no ato da compra da passagem em transportes coletivos, por assentos ao lado de outras mulheres. O texto já foi aprovado na Comissão de Direitos Humanos. O objetivo é evitar situações de violência durante o trajeto e limitar as situações de vulnerabilidade, além de consolidar o compromisso do Estado com a promoção de políticas de proteção às mulheres em todos os espaços. A autora do projeto, senadora Daniela Ribeiro, do Progressistas da Paraíba, destacou que o assento ao lado de outra mulher não terá custo extra para a passageira nem para as empresas.
23: Essa iniciativa ela visa prevenir casos de assédio e a gente sabe também que previne violência, proporcionando muito mais tranquilidade durante os deslocamentos. Comprovadamente, a vulnerabilidade das mulheres no transporte coletivo é uma realidade.
22: Se aprovada na comissão, a proposta só vai ao plenário caso seja apresentado recurso com esse objetivo.
19: Evitar erros médicos que podem custar a vida de crianças é o objetivo de um projeto que está na pauta da Comissão de Assuntos Sociais do Senado.
20: A proposta busca reforçar a segurança no atendimento infantil e prevenir tragédias como a do menino Benício, que morreu em Manaus após receber uma dose letal de adrenalina. A repórter Raíssa Abreu tem os detalhes.
24: O projeto do senador Eduardo Braga, do MDB do Amazonas, determina que os serviços de atendimento pediátrico tenham sempre um médico especialista. Também estão previstas regras para que os pais ou responsáveis pela criança recebam informações claras sobre seu estado de saúde e apoio psicossocial.
25: Para que um profissional não cometa erros e equívocos, como aconteceu recentemente no meu estado, com o garoto Benício, que ao chegar em um hospital supostamente de excelência no meu estado e ao ser atendido no ambulatório, imagine Vossa Excelência que um profissional com a saúde injetou adrenalina na veia de uma criança, o que levou, obviamente, a óbito esta criança.
24: A proposta recebeu o voto favorável da relatora, senadora Damaris Alves, do Republicanos do Distrito Federal. Se aprovada na Comissão de Assuntos Sociais, a proposta segue direto para a Câmara dos Deputados.
19: E a senadora Zenaide Maia, do PSD do Rio Grande do Norte, fez um apelo à paz e aos responsáveis para que vacinem as crianças. Médica, ela alertou para o risco de doenças como o sarampo voltarem a circular, com a possibilidade de complicações graves e até a morte.
20: A senadora destacou que vacinar é um ato de proteção à saúde infantil e que a imunização não deve ser uma questão política, mas uma responsabilidade de todos.
26: Vacinem os seus filhos. Não é possível que a gente continue vendo crianças voltando a ter sarampo. Sarampo é uma doença extremamente grave. Pode matar e pode também deixar sequelas pro resto da vida.
19: Thank you. Senadores estão reunidos no plenário para discutir a proposta de emenda à Constituição que acaba com a escala 6x1. O texto prevê reduzir a jornada semanal de 44 para 40 horas, sem diminuição dos salários.
20: Segundo o presidente do Senado, Davi Alcolumbre, a votação da PEC em dois turnos está prevista para hoje. O repórter Alexandre Campos traz mais informações.
0: Além de reduzir a jornada sem diminuir salário, a PEC prevê dois dias de folga semanal, sendo um deles preferencialmente aos domingos. Essas regras valerão para os terceirizados que prestam serviços para a administração pública direta e indireta da União, dos estados, do Distrito Federal e dos municípios. No entanto, não serão aplicáveis para os trabalhadores da iniciativa privada que tiverem diploma de curso superior e que receberem um salário maior que 2,5 vezes o teto da Previdência Social, salvo se o empregador, por vontade própria, decidir o contrário. A mudança será gradual. Dois meses depois de sua promulgação, o tempo de trabalho por semana passará de 44 para 42 horas semanais. Um ano depois da implementação dessa primeira etapa, a jornada vai diminuir para 40 horas. Líder do governo, a senadora Tereza Leitão, do PT de Pernambuco, afirmou que a redução da jornada é uma luta histórica dos brasileiros, construída nas fábricas, comércios, nos serviços, ruas, escolas e até nas redes sociais.
1: Estamos escrevendo este capítulo ao lado de cada trabalhador que acorda antes do sol nascer, de cada mãe e de cada pai que querem acompanhar o crescimento de seus filhos, de quem deseja estudar, cuidar da saúde, encontrar os amigos, estar com a família, descansar, de quem quer simplesmente recuperar o direito de ser dono de parte maior do seu próprio tempo e fazer dele o que quiser.
0: Representante do PL de Santa Catarina, o senador Jorge Seife reconheceu que, por ser um apelo dos trabalhadores, é favorável à redução da jornada. No entanto, ele defende correções futuras no texto, como a desoneração da folha de pagamentos para aliviar o bolso dos empregadores ou até mesmo a flexibilização das relações de trabalho.
4: Então, essa PEC, ela atende, em parte, o anseio da população, que é trabalhar 5 dias por semana, mas daqui a pouco, com ela operacionalizada, o funcionário vai chegar para o patrão fala assim: olha, eu quero trabalhar um pouco mais, não vai poder. Olha, eu quero fazer mais hora extra porque eu troquei de carro, eu comprei uma geladeira, não vai poder. Então essa PEC é um pouco engessada, mas vamos discutir isso lá na frente. E no ano que vem, se necessitar de melhoras, se necessitar de ajuste, nós vamos fazê-lo sem prejudicar a população.
0: Para aqueles empregados sujeitos a regimes diferenciados, como aeronautas, o texto permite que acordo ou convenção de trabalho defina diferentemente a distribuição do tempo de prestação de serviço e o descanso semanal remunerado, assegurados os direitos da PEC.
20: Com edição de Paulo Groba e trabalhos técnicos de Eliseu Caires, o Jornal do Senado fica por aqui. Acompanhe agora as notícias da Câmara dos Deputados. Boa noite.
19: Boa noite e até amanhã.
10: Jornal Câmara dos Deputados. Comissão debate integração das universidades com o setor produtivo.
5: Deputados criam plano de atenção no SUS às pessoas com epilepsia.
10: Projeto isenta de ICMS a aquisição de próteses mamárias de silicone.
5: Boa noite. Projeto aprovado retira ICMS das próteses mamárias de silicone. Confira os detalhes com Silvia Munhato.
7: A Comissão de Defesa dos Direitos da Mulher aprovou o projeto que concede a isenção do ICMS nas operações de compra de próteses mamárias de silicone destinadas à reconstrução mamária de mulheres que realizaram mastectomia total ou parcial. A relatora na comissão, deputada Érica Hilton, do PSOL de São Paulo, ressaltou que o custo das próteses é alto.
8: Sabendo que a prótese mamária é essencial para a reconstrução da saúde emocional e abalada pelo tratamento do câncer, o projeto facilita os avanços nas etapas do processo de cura definitivo da doença, na medida em que o acesso à prótese mamária será menor ou menos oneroso para aquelas que mais necessitam.
7: Pelo texto, a isenção será concedida mediante a apresentação de laudo médico emitido por profissional especializado, atestando a realização realização da mastectomia, a necessidade do uso de prótese mamária de silicone e a recomendação para a reconstrução. A isenção do ICMS se aplicará tanto para compras realizadas diretamente pelas pacientes, quanto por intermédio de hospitais, clínicas ou centros de reabilitação. O benefício valerá para procedimentos realizados pelo Sistema Único de Saúde, por seguradoras de saúde privadas ou por planos de saúde. A proposta que tira o ICMS das próteses mamárias de silicone será analisada agora pelas comissões de Saúde, Finanças e Tributação e Constituição e Justiça. Para virar lei, precisa ser aprovada pela Câmara e pelo Senado. Da Rádio Câmara de Brasília, Silvio Minhato.
9: Homenagem. Doutor Zacarias Calil, do MDB de Goiás, celebra o Dia do Médico em 18 de outubro, destacando a importância da profissão no cuidado com a vida. Ele ressalta que, além do conhecimento científico e da atualização constante, a medicina exige empatia e compromisso com os pacientes.
5: Doutor Zacarias Calil defende a valorização dos profissionais de saúde, com melhores condições de trabalho e atendimento digno à população. Ele agradece aos colegas de profissão pela dedicação e reforça a importância de manter o compromisso com a saúde e o bem-estar dos brasileiros.
9: Saúde. A Câmara analisa medidas para facilitar o atendimento à pessoa com doença renal, incluindo a diminuição da distância entre a residência do paciente e o local da diálise. O repórter Luiz Cláudio Canuto tem as informações.
11: O Brasil tem mais de 150 mil pessoas que fazem diálise, segundo a Sociedade Brasileira de Nefrologia. A demanda pelo tratamento vem crescendo e a hemodiálise é a modalidade predominante. Na Câmara dos Deputados, um projeto visa facilitar o atendimento à pessoa com doença renal crônica por meio da redução da barreira de distância entre o paciente e o atendimento. O texto, já aprovado pela Comissão de Saúde, estabelece que o atendimento ao paciente com doença renal crônica observará as diretrizes de regionalização, hierarquização e integralidade da assistência nos termos da lei e das normas do SUS. Os serviços de saúde poderiam, sempre que clinicamente indicados, dar prioridade a terapias que diminuam a necessidade de deslocamento do paciente, inclusive mediante utilização da diálise peritoneal domiciliar. A diálise peritoneal é um tratamento de substituição da função renal que limpa o sangue usando o peritônio como filtro natural. O peritônio é o revestimento interno do abdômen. A comissão aprovou a redação proposta pela relatora, deputada Silvia Cristina, do PP de Rondônia. O texto original, do deputado Eduardo da Fonte, do PP de Pernambuco, estabelecia que a clínica de hemodiálise deveria estar no máximo a 50 quilômetros do domicílio do paciente. Mas a relatora acha que a fixação de uma distância máxima uniforme é incompatível com a organização regionalizada e hierarquizada do SUS.
14: A gente vê a importância, claro que deveria estar perto, mas a gente não vê orçamento público que dê para faça essas clínicas a cada 50 quilômetros. Então, nós fizemos uma emenda e, graças a Deus, foi aprovada para que cada paciente com indicação nós levássemos a diálise peritoneal, que é em casa, onde o paciente ele tem a oportunidade de fazer esse acompanhamento, né, que, na verdade, é muito dolorido, mas em casa, no seu ambiente, que nós temos a certeza que teríamos um resultado ainda melhor.
11: O projeto estabelece que o poder público pode estimular o uso de telesaúde e de monitoramento remoto para acompanhamento clínico de pacientes em terapia renal substitutiva, mas as ações previstas não devem criar despesas obrigatórias ou impor novos encargos administrativos à União. A proposta, que busca facilitar o atendimento à pessoa com doença renal, ainda vai ser votada pelas comissões de Finanças e Tributação e de Constituição e Justiça. Para virar lei, precisa ser aprovada pela Câmara e pelo Senado. Da Rádio Câmara de Brasília, Luiz Cláudio Canuto.
9: Economia.
5: Welter, do PT do Paraná, defende investimentos em habitação popular, saúde e educação. Ele menciona programas como Minha Casa Minha Vida, o financiamento da produção agrícola, o atendimento pelo SAMU e a ampliação das escolas em tempo integral.
9: Welter ressalta a importância de fortalecer a economia e ampliar as oportunidades para os trabalhadores. Na avaliação dele, os avanços sociais dependem da continuidade dos investimentos públicos e de iniciativas que promovam a distribuição de renda e a qualidade de vida da população.
15: Trabalho.
5: Paulão, do PT de Alagoas, ressalta a importância da mobilização dos trabalhadores e da sociedade para a aprovação do fim da escala 6x1. Ele também critica grupos políticos que apenas agora, às vésperas do segundo turno, dizem ser favoráveis à matéria.
6: Segundo Paulão, a aparente mudança de postura não afasta as ameaças aos direitos trabalhistas. Ele aponta riscos em uma possível reforma constitucional que, em sua opinião, é articulada por grandes banqueiros e alerta a população para que se mantenha atenta.
5: Tadeu Venere, do PT do Paraná, critica a mudança de posicionamento de representantes da extrema-direita sobre o fim da escala 6x1. Ele acredita que a modificação seja uma resposta ao temor das mobilizações populares e não uma revisão real de posicionamento.
6: Tadeu Venere questiona os argumentos sobre custos para pequenos negócios e a negociação individual de jornada de trabalho e rechaça também as posições contrárias a medidas sociais, como a anistia de dívidas e a votação de projeto contra a misoginia no Congresso Nacional.
10: Desenvolvimento Regional.
5: Denise Pessoa, do PT do Rio Grande do Sul, agradece o apoio recebido na eleição e se compromete em continuar seu trabalho em prol da saúde e educação e na busca de parcerias com o governo federal para custear a reconstrução no estado.
6: Ao fazer um balanço do mandato atual, Denise Pessoa menciona o campus da UFRGS, um

0: Essa da rodovia Presidente Dutra.
1: Bebeto também cobra a continuidade das obras de revitalização da ferrovia da Baixada Fluminense, incluindo a implantação de uma ciclovia entre São João do Meriti e Nova Iguaçu. Ele ainda destaca a importância da duplicação da Serra das Araras para a segurança e a fluidez do tráfego.
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3: Comissões.
0: A Câmara dos Deputados debate uma melhor integração entre universidades federais e setor produtivo. A repórter Agui Pontes tem os detalhes de uma proposta aprovada.
4: A Comissão de Ciência, Tecnologia e Inovação da Câmara dos Deputados aprovou um projeto que busca ampliar a cooperação entre universidades públicas e o setor produtivo. Segundo o autor da proposta, deputado Duda Ramos, do Podemos de Roraima, isso será feito com a criação de um Programa Nacional de Integração Universidade-Indústria. O objetivo é principalmente simplificar as relações entre o ambiente acadêmico e os setores produtivos. Segundo o relator, deputado Júlio César Ribeiro, do Republicanos do Distrito Federal, a relação entre empresa e universidades é truncada e pouco funcional.
5: A proposta cria um ambiente muito mais favorável para a integração. Hoje, muitas parcerias deixam de acontecer por causa das burocracias, da insegurança jurídica e da dificuldade de aproximação entre universidades e empresas.
4: Além de intermediar essa relação, a proposta também prevê a criação de metas nacionais. Seriam metas como o número de parcerias firmadas, o volume de recursos captados em projetos, os registros de propriedade intelectual, de tecnologias somadas ao setor e outras formas de exercer impacto regional, social e econômico no setor produtivo. A governança política do Programa Nacional de Integração Universidade-Indústria seria feita em esfera federal. A proposta vai passar pelas comissões de Educação e de Constituição e Justiça. Da Rádio Câmara, de Brasília, Agui Pontes.
3: Educação.
1: Flávio Nogueira, do PT do Piauí, ressalta a importância dos investimentos em educação para ampliar as oportunidades da população. Ele cita a expansão das universidades e dos institutos federais como exemplo de política pública voltada à população mais pobre.
0: Flávio Nogueira considera que o acesso ao ensino superior e à formação técnica devem ser prioridade do poder público. Para o legislador, a oferta de educação gratuita contribui para reduzir as desigualdades sociais, especialmente entre os brasileiros que mais precisam do apoio do Estado.
3: Esporte.
1: A Câmara aprovou a proposta que obriga clubes esportivos a manterem profissionais idôneos e capacitados em alojamentos. A repórter Paula Bittar acompanhou a votação.
6: A Comissão de Constituição e Justiça da Câmara aprovou uma proposta que obriga os clubes esportivos a manterem em período integral nos alojamentos um corpo de profissionais idôneos e capacitados para assistir os jovens atletas em formação. De acordo com o texto aprovado, considera-se idônea a pessoa que trabalha honestamente com observância do dever de cuidado, que cumpre as regras estabelecidas por seus superiores, ou seja, fazendo sempre tudo com muito zelo e responsabilidade. O texto determina que o clube que descumprir a regra da presença de profissionais em período integral nos alojamentos poderá ter o contrato com o atleta em formação cancelado e também poderá ser punido com multa de até R$ 50 mil, que será dobrada em caso de reincidência. O contrato também poderá ser cancelado cancelado se o clube não atender os requisitos de alojamento, alimentação, segurança e higiene adequados. Outra proposta aprovada pela CCJ torna obrigatória a presença de um profissional de educação física em entidades formadoras de

0: atletas e escolinhas de esportes. Tanto essa quanto a que obriga os clubes esportivos a manterem em período integral nos alojamentos um corpo de profissionais idôneos e capacitados para assistir os jovens atletas em formação, seguem agora para o Senado. Da Rádio Câmara, de Brasília, Paula Bittar.
1: Eleições. Charles Fernandes, do PSD da Bahia, defende uma reforma política com mandatos de 5 anos e o fim da reeleição para cargos de presidente, governadores e prefeitos. Em sua visão, a medida reduz gastos eleitorais e permite mais foco na gestão pública.
2: O deputado quer também a adoção do voto distrital para aproximar os deputados da população e anuncia que vai se esforçar para aprovar a pauta a partir de 2027. Na opinião de Charles Fernandes, o debate é urgente diante da proximidade das eleições municipais de 2028.
1: General Girão, do PL do Rio Grande do Norte, aponta aumento na intolerância política entre os brasileiros. O congressista defende o respeito às diferenças de opinião no parlamento, alertando para o risco de declarações que possam estimular a violência contra adversários políticos.
2: General Girão relata que seu gabinete no Rio Grande do Norte foi alvo de pichações e adesivos de caráter político. O parlamentar informa que solicitou a análise de imagens de segurança para identificar os responsáveis e que registrou um boletim de ocorrência sobre o fato.
1: Lucas Redecker, do PSD do Rio Grande do Sul, agradece aos eleitores pela renovação do mandato e faz críticas à condução da economia pelo governo federal. Ele questiona o custo de vida e afirma que os preços elevados no supermercado pesam no orçamento das famílias brasileiras.
2: Lucas Redecker também defende a apuração de suspeitas envolvendo integrantes do judiciário e cobra que possíveis irregularidades sejam investigadas. Ele afirma que pretende manter o tema em debate com foco na responsabilização de autoridades e no combate à impunidade.
1: Relações Exteriores. Alice Portugal, do PCdoB da Bahia, defende a soberania nacional diante do que considera uma ameaça de interferência estrangeira nas decisões do Brasil. Ela alerta para o risco de exploração das riquezas minerais por empresas de outros países, sem que os interesses brasileiros sejam priorizados.
2: Alice Portugal critica a possibilidade de acordos que ampliem o controle internacional sobre recursos estratégicos do país. Ela afirma que a proteção do patrimônio nacional e dos direitos da população são fundamentais para que o Brasil preserve sua autonomia.
1: Segurança Pública. Gilmar Machado, do PT de Minas Gerais, comemora o avanço da PEC da Segurança Pública no Senado. O deputado ressalta que a proposta fortalece o combate ao crime organizado ao ampliar a integração entre as forças policiais de todo o país.
2: Gilmar Machado destaca que o texto inclui o Sistema Único de Segurança Pública na Constituição, além de permitir a criação de polícias municipais. A proposta também estabelece mecanismos de financiamento para o setor com o objetivo de ampliar os recursos contra a criminalidade.
1: Votação. Plenário da Câmara aprova projeto que institui um programa de atenção integral no Sistema Único de Saúde às pessoas com epilepsia. O repórter Antônio Vital tem as informações.
3: A Câmara dos Deputados aprovou o projeto que cria um programa nacional de atenção integral às pessoas com epilepsia no Sistema Único de Saúde, o SUS. O objetivo do programa é combater o preconceito e proporcionar atendimento integral às pessoas com epilepsia, de modo a reduzir as manifestações clínicas da doença e a ocorrência de sequelas. O projeto apresentado pelo deputado Rui Carneiro, do Podemos, da Paraíba, foi modificado pela relatora, deputada Laura Carneiro, do PSD do Rio de Janeiro. O texto aprovado anteriormente pela Comissão de Saúde da Câmara garantia, entre outras coisas, atendimento multiprofissional e especializado, assistência farmacêutica, acesso ao tratamento indicado, inclusive cirúrgico, leitos para internação em enfermarias e UTI, além de acompanhamento especializado à gestante antes e depois do parto. O texto aprovado prevê acesso da pessoa com epilepsia aos serviços de atenção primária, especializada e hospitalar, bem como acesso aos medicamentos incorporados pelo SUS e aos procedimentos terapêuticos e cirúrgicos indicados clinicamente e disponibilizados pelo Sistema Único de Saúde. Prevê ainda ações educativas para divulgar informações e orientações sobre a doença e o treinamento de profissionais da educação e dos transportes públicos para conhecer e reconhecer os sinais de crise epilética e sobre como agir em casos desse tipo. O acordo que resultou na aprovação da proposta, com o apoio do governo, também retirou do texto o artigo que previa horário de serviço especial para trabalhadores em fase de tratamento. A relatora

0: Laura Carneiro explicou que as alterações priorizam a estrutura já existente do SUS, sem criar privilégios.
1: Trata-se de alterações meritórias, porque priorizam a utilização das estruturas já existentes no SUS, que se encontram em permanente evolução, e baseiam-se na razoabilidade ao proteger os direitos das pessoas com epilepsia, sem criar privilégios indevidos. Dessa forma, são mantidos os avanços do cuidado integral à saúde desse grupo de pessoas, sem comprometer a igualdade e a justiça social.
0: O projeto que cria o Programa Nacional de Atenção Integral às Pessoas com Epilepsia no SUS agora será analisado pelo Senado. Da Rádio Câmara de Brasília, com informações de Daniela Lessa, Antônio Vital.
2: Últimas notícias. Os deputados iniciaram no final da tarde a análise do projeto do governo federal que aumenta o teto de receita do microempreendedor individual. O texto define um reajuste progressivo do teto da receita bruta anual para enquadramento como MEI para R$ 110 mil em 2027 e R$ 140 mil em 2028.
3: O projeto também permite que um microempreendedor contrate até dois empregados que recebam exclusivamente um salário mínimo ou o piso salarial da categoria profissional. Hoje, a legislação permite a contratação de apenas um empregado.
2: Termina agora o jornal Câmara dos Deputados, produzido pela Rádio Câmara, com trabalhos técnicos de Everson Urani e apresentação de Márcio Aquiles Sardi e José Carlos Andrade. Uma ótima noite para
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30: Bolhas. Olha a bolha d'água no galho, olha o orvalho, olha a bolha de vinho na rolha, olha a bolha, olha a bolha na mão que trabalha, olha a bolha de sabão na ponta da palha, brilha, espelha e se espalha, olha a bolha que molha a mão do menino, a bolha da chuva da calha.
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31: 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E com uma rica história, inclui obras de artistas brasileiros, como Tarsila do Amaral, Cândido Portinari e de Cavalcante. Está localizado no Aterro do Flamengo. 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

0: Ditirambo, de Roberto Rutiliano, com Roberto Rutiliano Quinteto. Antes, Pra Dizer Adeus, de Edu Lobo, com Tomás Improta.
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0: O Gato e o Canário, de Pixinguinha, com Daniela Spielmann.

0: Dom, de Franco Salvadoretti, com o Kula Jazz. Antes, O Gato e o Canário, de Pixinguinha, com Daniela Spielmann.
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0: Ronda e Sampa, de Paulo Vanzolini e Caetano Veloso, com Rafael Rabelo e Paulo Moura.

0: Delicado, de Valdir Azevedo com Valmar Amorim. Antes, Ronda e Sampa, de Paulo Vanzolini e Caetano Veloso, com Rafael Rabelo e Paulo Moura.
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0: Suíte Nordestina, música e interpretação de Nonato Luiz.

0: Caribe's Dreams, de Pascoal Meirelles com Cama de Gato. Antes, Suíte Nordestina, música e interpretação de Nonato Luiz.
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0: Fica Mal com Deus, de Geraldo Vandré com Ayrton Moreira.

0: Pingo d'Água, de Raul de Souza, com Robertinho Silva, Raul de Souza, João Donato e Luiz Alves. Antes, Fica Mal com Deus, de Geraldo Vandré, com Ayrton Moreira.
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2: O diretor Brian De Palma, criador de clássicos como Carrie, A Estranha e Scarface, vai contar com pelo menos dois brasileiros na equipe de seu próximo filme, Doce Vingança. O diretor de fotografia, Pedro Sotero, que trabalhou em Bacurau e Aquários, e a figurinista Cláudia Kopke, de Ainda Estou Aqui e Tropa de Elite. O filme Doce Vingança é um projeto antigo do diretor. Chegou a ser anunciado em 2018 com Wagner Moura no papel principal, mas nenhum nome do elenco foi confirmado até agora.
1: Falando com Verso, de Cecília Meirelles, Tanta Tinta, por Paulo Otran.
3: Tanta tinta. Ah, menina tonta, toda suja de tinta, mal o sol desponta. Sentou-se na ponte muito desatenta e agora se espanta. Quem é que a ponte pinta com tanta tinta? A ponte aponta e se desaponta. A tontinha tenta limpar a tinta ponto por ponto e pinta por pinta. Ah, menina tonta, não viu a tinta da ponte.
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3: Olá, amigos, eu sou Sidney Ferreira e o Jazz Livre está começando aqui pela sua Rádio MEC. Muito bom ter sua companhia e desde já quero lembrar a você o nosso WhatsApp, DDD 21 99710-0537. Estamos ao vivo hoje também, você que nos ouve pelo Dial, você pode assistir o programa de hoje pelo nosso canal no YouTube da Rádio MEC. Hoje nosso palco recebe um trompetista inventivo e de muita personalidade. Recebemos José Arimateia apresentando o show do seu álbum Brejo das Almas. Um trabalho marcante que cruza jazz, Stravinsky e ritmos afro-baianos. Sejam muito bem-vindos ao Jazz Livre. Eu gostaria de apresentar esse time de peso que está conosco hoje aqui no Jazz Livre. Trompete, José Arimateia. Percussão, Thiago Nunes. No contrabaixo acústico, Ledson Gauter. Piano, Marcelo Gauter. Participação especial daqui a pouquinho de Luana Malê, dos vocais também, aqui no Jazz Livre de hoje. Sejam muito bem-vindos. Ari, vamos começar com música, depois a gente começa, bate um papo com você, com a turma toda. Vamos começar com Corneteiro Lopes, é isso? De Marcelo Gauter. Você está na Rádio MEC e este é o Jazz Livre.